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é esse? 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
2: 933.
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9:54.

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1: 10 e 1.

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2: 10:24.

0: E a hora certa, 10:39.
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0: e a hora certa, 11:51.
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0: 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E a hora certa, 2:29.
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1: E a hora certa, 2:41.
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e a hora certa. 3:08.

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2: 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E a hora certa, 3:27.

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E a hora certa. Visão FM 87,9. E a hora certa. 3:36.

0: 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E a hora certa, 4:08.
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0: E a hora certa, 5:01.
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0: começar o dia rezando? Em nome do Pai, do Filho, do Espírito Santo. Amém. Senhor, obrigado pela noite que passou e pelo dia que começa. O despertar deste dia, Senhor, é renovação da vida, explosão das maravilhas da criação. Senhor, ao despertar nesta manhã, eu me coloco nas tuas mãos e me abandono inteiramente em tua bondade. Me abandono, Senhor, e me ofereço em fazer a tua vontade durante todo este dia. Meu Pai.
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0: Alô, moçada, eu estou chegando.
1: Alô, Palmas de Mundial de Região, estou chegando, né, com mais uma edição aqui do programa Manhã Sertaneja. Hoje é terça-feira, né, terçou, dia 25 de agosto, né, de 2026, uma terça-feira, portanto, né, e a você que tá aí do outro lado do rádio ou no aplicativo já coladinho com a gente, nosso muito obrigado e bom dia.
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4: Muito bem, muito bom dia, né? Bom dia a todos vocês que já estão aí coladinho no rádio, no aplicativo. Bom dia. Hoje, terça-feira, mais uma edição do programa, né? Começando. E como sempre, a gente começa o programa agradecendo, né, ao nosso bom Deus, ao nosso Papai do Céu, a oportunidade, mais um dia de vida, mais um programa, e pedindo a Ele a proteção, que nos livre do mal, das coisas ruins, nos dê saúde, paz, é o que nós precisamos, né, meu compadre? Sempre saúde em primeiro lugar. E a gente começa com a oração da manhã. Querido Deus, em Tuas mãos entrego este novo dia. Ao Senhor confio minha vida, meus sonhos, meus caminhos, assim como meus filhos, minha família, meus ouvintes e meus amigos. Abençoe poderosamente nossos caminhos, esse novo dia que acabou de nascer. Esteja aí à frente, nos livrando e nos guardando de todo mal. Amém. Tá aí a oração dessa manhã, que o Papai do Céu proteja nós. Temos aí uma terça-feira, um resto de semana com paz, saúde, é o que nós precisamos. Muito bem, já são 5 horas e 9 minutinhos. Vamos dar um giro para saber quem é que já está acordado. Bora lá, deixa eu ver quem é que já acordou aqui. Ó.
5: Bom dia para quem, né?
4: Bom dia para quem.
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4: Deixa eu dar um bom dia aqui para quem. Inácio, né? Inácio tá ligadinho. Érica Rocha, bom dia, Érica. Luciene, lá de Água Branca, bom dia, Lu. O José Antônio também já tá acordado. A Marinalva Santos também tá ligadinha, né, Marinalva? Bom dia. Bom dia pro Nil aí da Santos Dumont, né, seu Nil? Seu Nil também tá cedeiro. O que mais? Ana Lúcia Oliveira tá ligadinha no programa, né? Tá lá ouvindo o programa. Tá na escuta aí do Manhã Sertaneja também, né? O Valdemir Oliveira também tá ouvindo a gente. Bom dia. O Adão tá ouvindo a gente lá em Badiba City, São Paulo. A dona Neuza também já tá acordadinha, né? Tá aqui, que Deus abençoe o nosso dia. Amém, dona Neuza, né? Que Deus proteja nós todos, né? Uma ótima terça-feira. O Osvaldo também tá ouvindo a gente. Osvaldo, bom dia. O Regis, boa. Quem mais? Deilton também tá ouvindo a gente. O Sebastião, né? Bom dia. Marcelo Lopes também tá ouvindo a gente. Tá aqui, ó. Bom dia, Naldo. Acorda, Júnior. KKK, né? E Julião? Cadê o Julião? Hein? Acorda, Julião, aí, amigo. É, Maria José Zezinha também tá ouvindo a gente. Bom dia. Tem mais aqui, ó. Colocou bom dia. Bom dia. Né? Eu não sei quem é, né? Colocou aqui bom dia. Eu sei que é uma mulher, né? Tá aqui, ó. Não sei quem é. Tem que... Quando o nome tá aqui já registrado, aí fica fácil, né? Mas quando não tem, a pessoa tem que colocar o nome, né? Sem saber quem é que está participando do programa. O Daniel lá em Curitiba também está ouvindo a gente, né, Daniel? Bom dia. Vanilson Mônica lá em Gamileirinha. O Cláudio José também já acordou, né, seu Cláudio? Bom dia. O Valmir Bento também está ligadinho com a gente. Bom dia. O Mazin lá em Duas Lagoas também está ouvindo a gente.
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4: Deixa eu dar um bom dia pro seu Pedro lá em Poço de Pedra, né? Seu Pedro tá lá ligadinho com a gente, né? Ele que acorda nós 4 da manhã, né? Tá lá ligadinho, né? Seu Pedro, Raimundo lá do Pote, né? Dona Dina, o Haroldo lá em Curralinho também, né? E essa turma toda aí que acorda cedo, tá sempre ouvindo a gente aí. Um bom dia pra vocês.

grande, já são 5 horas e 12 minutinhos na programação, são 5 e 12, né? É o Manhã Sertaneja, alegria do sertão, né? Até as 6h45 nós vamos juntinho bagaçando, né? A boa música sertaneja. E também tá ouvindo o programa, é meu amigo José Boca Rica, né? É o Zé, né? É, tá lá, Zé Roberto, popularmente conhecido como, né? Tá lá ouvindo a gente lá na... Hein? Conhecido? Pronto, é, o nosso amigo Zé Boca Rica tá lá ligadinho no programa também. Obrigado, viu, Zé, pela audiência, hein? Moço Zé também tá cedeiro, hein? Tá ouvindo já coladinho no rádio. Bom dia! Muito bem, já são 5 horas e 13 minutinhos, são 5 e 13, Marcelo de Tó tá ouvindo a gente, o Mineiro também tá ouvindo a gente lá em Minas, né? Tá lá ouvindo o programa também, né? Nosso amigo Mineiro, Mineiro que é lá de Lagoa do Couro, né? Mas tá lá em Minas ouvindo o programa. Zé Fortuna e Pitangueira.

0: Muito bem, Thaís, é Futuna, Pitangueira, Paineira Velha, aqui na programação, programa Manhã Sertaneja, Alegria do Sertão, né? Até às 6h45, nós vamos juntinhos aí, tocando pra você a boa música sertaneja. Muito bem, vamos dar um giro aqui, quem mais tá ouvindo nós? Tem aqui o Orlando, que é filho do seu Agostinho, tá lá em São José do Rio Preto, aqui, bom dia, Nado, manda um donzão pra minha mãe, Nilda, e o meu pai Agostinho, lá em Vargem Alta, valeu Orlando, tá lá ligadinho com a gente, tá lá em São José do Rio Preto, São Paulo, Nilton, lá do sítio Curral Novo, né, Nilton, também tá ligadinho com a gente, acompanhando aí o Manhã Sertaneja, né, o Júnior acordou, viu, menino? É, o Júnior eletricista, dizendo que acordou, tomando, já tá tomando café já, né? Ei, Júnior, aqui tem uma campanha, né? Acorda, Júnior, né? E aqui é o seguinte, eu comecei um programa, e se não falar o nome de você, viu, Júnior? É? Aí o pessoal já vai logo, né? Acorda, Júnior aí, né? Acorda, Júnior, hein? Pois é. Quem também está ouvindo a gente, o Valmir Bento, tá ligadinho no programa também. Valmir, bom dia.
1: Bom dia, Naldo, como é que tá? Beleza? Rapaz, hora de fazer aquela velha caminhada, pra queimar o dedinho, fazendo aquela velha caminhada aqui, até umas 6h30. E aí, como é que tá? Os flamenguistas de Paulo Monte Alto, tudo tranquilo por aí?
0: Pronto, valeu, Valmir. Eu acho que sim, né, Valmir, né? Aí os flamenguistas têm que responder, né? Estão tudo tranquilo, né? É, Valmir é vascaíno, né? Rapaz, ele é... Ainda pirraça os flamenguistas ainda, né? Hein? Esse Valmir é uma figura, né? Tá ouvindo a gente aí. Quem também tá ouvindo o programa é o seu Rodolfo. A da Praça da Igreja. Seu Rodolfo, bom dia, seu Rodolfo.
2: Bom dia, Naldão.
0: Yeah.
2: Tá bom?
0: Tudo bom.
2: Eu também tô bom. E o senhor, como é que tá?
0: Tá bom, graças a Deus, né?
2: É, pedi sempre pra tocar música pra nós hoje aí.
0: Que música, seu Rodolfo?
2: Teodoro e Sampaio. Minha cunhada é boa de rabada, viu? Certo. Já sabe qual é a música.
0: Sei qual é.
2: Minha cunhada é boa de rabada, eu já provei. Quer ser todo pra nós? Oferecer pra Zé do Precatu, Boca Rica, Marcelo de Tó, Régio do Lagedo, pra você, Naldão, pra você, Dona Dina, Tarsila Sebastião Laranjeira, Dona Dina. Como é que vai de namoro? Tu já achou algum namorado ou não? Já tem outro da linha aí. Será que eu vou falar pra senhora quem é? Será? Esse a senhora não vai perdoar, não.
0: Ouço.
2: Esse é mais novo.
0: Aí, ó.
2: É bem fazendeirado.
0: Oh,
2: é. Agora é viúvo.
0: Aí, ó.
2: Se a senhora gostar, Dona Dina.
0: Faz impedido, né?
2: Eu vou arrumar pra você esse casamento lá. É, e o nome, esse não tem apelido não, mas eu vou botar apelido nele. Viu, Dona Dina? Agora tu é com ele que eu tô com medo da senhora. A senhora tá correndo muito dessa rua aí, moça. Mas era mais um pouco, viu? Não, eu não desejo mais minha amiga, não. Pô. Eu só quero um bem pra ela. Pois é, até a próxima, se Deus quiser. Tchau, muito obrigado. Esse que eu vou falar o novo, a senhora vai gostar. Eu vou trazer o retrato dele pra te mostrar, viu?
0: Pronto.
2: É, tchau, muito obrigado.
0: Valeu, seu Dolfo, né? Seu Dolfo é uma figura, né? Essa aí, seu Dolfo, né? A rabada da cunhada? Pronto, solta aí, ó.

0: Aí, beleza. Tá aí Teodoro e Sampaio cantando a rabada da cunhada, né? É, na cidade já são 5 horas e 23 minutinhos. Você gosta de rabada? É. Rabada é boa, né? Quem sabe fazer, fazer bem feito, né, seu Edu? É. Aí eu te falar. O cara come e dá vontade de comer de novo, né? Repetir. É, são 5 horas e 24 minutinhos na programação. Programa Manhã Sertaneja, Alegria do Sertão. 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A Eva, né? Eva é... Conceição Santos, né, Eva? Tá ligadinha no programa. Um bom dia pra ela também, né? Tá lá ligadinha aí no Manhã Sertaneja, Alegria do Sertão. Acompanhando aí. Ana Lúcia, ela tá aqui. Bom dia, Naldo Rotos, parabéns e pra mim, que estou completando mais um ano hoje. Ana Lúcia da Fazenda Jurema. Ô, oh, beleza, né? Cadê os parabéns pra ela? Vou tocar os parabéns aqui pra Ana Lúcia, lá da Fazenda Jurema. Parabéns, Ina. Minha amiga, Deus proteja e te abençoe sempre, né? Você com sua família aí, pessoal da Jurema, na audiência lá muito boa aí na Jurema. Um abraço pra todos aí, acompanhando aqui o programa Manhã Sertaneja, Alegria do Sertão. Muito bem, já são 5 horas e 27 minutinhos, ó. Daqui a pouquinho, né? Se tiver pronto, vocês me avisam aí, viu? Já eu vou estar liberando aqui o espaço, né? Para que você possa participar da promoção Pix do Príncipe, né? Isso, né? Essa semana, sexta-feira, será sorteada aí mais R$ 250 no Pix, né? Na semana passada, quem faturou foi meu amigo Cláudio José. Participou aqui no programa Manhã Sertaneja, né? Oi, chocolate. É. O dinheirinho já caiu na conta. né? A sua Cláudia tá lá feliz da vida e daqui a pouquinho a gente vai estar liberando aqui o espaço para que você possa participar, né? Então pode ficar atento, já fica com o telefone já na expectativa aí e já já a gente vai estar liberando aqui o telefone, o espaço, né? E você vai poder participar. Quando eu soltar a música do Naldinho e falar tá liberado, né? Aí vocês podem participar, viu? Se mandar antes, eu vou atender, claro, né? A sua participação, levar no ar e tal, mas não vai pro sorteio não, né? E outra coisa também, tem que ser mensagem de áudio e tem que ser a primeira pessoa a participar assim que eu liberar, falar, tá liberado, aí vocês podem mandar a mensagem, viu? Já, já. É assim, prepara aí, agiliza tudo, deixa do jeito, que daqui a pouquinho a gente vai estar... Tá liberando aqui para que os ouvintes possam participar da campanha, né? A promoção Pix do Naldinho, né? Pix do Príncipe. Eita, aqui, ó. Bom dia, Naldo. Manda um alusão para nós em Minas Gerais. É Marculino, lá de Lagoa do Couro. Valeu, Marculino. Tá ouvindo a gente lá em Minas Gerais, né? Lá da escuta do Manhã Sertaneja também. Acompanhando aí o Manhã Sertaneja, Alegria do Sertão, né? Pronto. Joaquim Manuel também tá ouvindo a gente, bom dia. Minha amiga Nair também tá ligadinha, colocou bom dia, Naldo. Hoje é o dia do soldado. Eu quero parabenizar aí toda essa classe heroína que protege a nação, né? Tá aí, ó, minha amiga Nair, lá no Café Sem Truco, né, Nair? Tá lá ligadinho no programa também. Um abraço a todos os nossos amigos aí, lá de Café Sem Truco. Lá tem o Tim também, né? A Ivani, pessoal lá ouvindo a gente por lá, né? Minha amiga Ana, lá de Lagoa de Canoa. Daninha, bom dia, Aninha.
1: Ronaldo, bom dia. Manda um abraço pra mim, pra meus três filhos. Minha mãe de Vargem Alta, Nedina. Marcelina na Fazenda Gamileirinha. Balu, Salomão Oliveira. E para todos que estão na escuta, para você, um bom dia.
0: Bom dia, tá aí nossa amiga Ana, Lagoa de Canoa, Daninha. Tá lá ligadinha no programa também, né? Valdionor lá em Pinga Fogo, tá aqui a Associação Comunitária Boa Esperança dos Produtores Rurais de Pinga Fogo, convida os sócios para reunião neste domingo, dia 30 de agosto de 2026, a partir das 8 horas na sede da mesma, para tratar de assunto de interesse de todos. Valdionor do Conselho Fiscal, né? Pronto, tá aí, ó, tá dado o recado, né? Feito o convite aí. Nelson, nosso amigo Nelson lá da Tuquinha, né, Nelson? Bom dia, Nelson. Tá lá ligadinho no programa. Dá um bom dia também pra dona Lutz, pra toda a família, aí na escuta do programa também, acompanhando aí o programa Manhã Sertaneja, Alegria do Sertão. Cida lá em Bico Duro, tá ouvindo a gente, né, Cida? Bom dia. Natália lá em Guanambi também, né, Nath? Tá ligadinha com a gente também, bom dia. Tá todo mundo ouvindo o programa. Mais, tô ouvindo a gente, Heleno. Bom dia, Heleno.
2: Bom dia, Nandão, de tudo.
0: Bom dia. Pra
2: mim, tá vendo seu programa?
0: Yeah.
2: Eu mando alô pra Jaizão, pra Nilcinho, Dona Pedro do Morrinho, Zé Mineiro, Julão, Vanilson na Gambeirinha, Jaizão na Lagoa do Couro, Mineiro, seu Rodolfo, passa a música pra nós aí, com o Laçador de Pantanal, o Baiano e o Mineiro, viu? Então, bom dia pra nós todos. Vai, Corinthians!
0: Vai, Corinthians, né? Já, já você vai curtir essa música aí, viu? Daqui a pouquinho. Ah. Nilton também tá tirando leite, né? Tá aqui, ó, nosso amigo Nelson. Tá aqui, ó, Nilton também tá tirando leite, né? Aí, ó, né? Rapaziada jogando dura aí. Tirando leite, ouvindo o programa. A Raimunda, lá de Lagoa de Canudo, também tá ouvindo a gente. Bom dia, Raimunda.
3: Bom dia, Naldo. Meu amigo, gostaria de pedir um bom dia especial do programa de hoje.
0: Pronto, né? Segura só um pouquinho aí que daqui a pouquinho vai tocar pra você, tá? Isso, né? Pronto. Pode, Pode avisar que a gente vai tocar pra ela esse bom dia especial, mas daqui a pouquinho, né? Deixa eu chegar na hora certinha, que depois das 6 a gente toca, viu, Raimunda? Pode ficar na escuta aí, daqui a pouquinho a gente toca pra você. Tá lá ligadinho no programa, acompanhando o Manhã Sertaneja, Alegria do Sertão. Vambora, vambora. Então, vamos abrir comercial? Pronto, vamos abrir comercial, né? Desculpa aí a nossa amiga por ter cortado aí, mas é porque deixa ela falar do bom dia depois, não? Isso, fala com ela que esperasse um pouquinho aí. Pronto, né? Então já já a gente vai atender o bom dia especial pra ela. É, são 5 horas e 33 minutinhos, né? 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É, vamos, Blake? Vamos, Blake, começou rapidinho, vamos, Blake, eu volto já já, viu? Fico atentos aí que daqui a pouco tudo volta.
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4: Estamos de volta, meu compadre. Já são 5:39, 5:39, aqui na melhor programa Manhã Sertaneja, Alegria do Sertão, né? Quem também está ouvindo a gente é o Joaquim Manuel, na escuta do programa. Joaquim, bom dia.
5: Bom dia, Naldo. Aqui é o Joaquim Manuel da Cito Pedra Redonda. Manda um alô aí pra ele, que ele tá ouvindo todo dia. Tá ouvindo o programa assim, viu? Esquece não, manda um alô pra ele.
4: Oh, já tá mandado um alô aí, né? Bom dia pra vocês aí, né? Acompanhando aí o Manhã Sertaneja, Alegria do Sertão.

0: Estamos devendo ainda a participação aí, o pedido musical do nosso amigo Helena. Isso, deixa no pontinho aí, já a gente vai tocar aí o pedido musical do nosso amigo Heleno. Tá lá ligado no programa, acompanhando aí o Manhã Sertaneja, Alegria Sertal. Enquanto isso, deixa eu falar aqui com, enquanto vocês preparam a música do Heleno aí, vou falar aqui com o Silivestre lá da Vagem Alta. Silivestre, bom dia.
1: Bom dia, Laudão. Silivestre, já levantei já. E olha, fiz caminhada. Aí você passa aquela música aí de filho de Goiás aí. Meu amor brigou comigo. Ofereci aí pra Cidecino, pra Valdir, daí, pra Sr. Rodolfo, e pra Feminão, e pra Edício lá na Besonte. E fala pra Sr. Rodolfo qual é o que fala com a mão na boca. Aí ele me responde. Eu sei que é um radialista. Valeu.
0: Fala com a mão na boca.
1: Bom,
0: né?
1: Dia.
0: Pronto. Pensa aí, pensa que. Hã? Ele fez uma pergunta pra você também ontem, Silivestre, né? Isso. Não sei se você ouviu, né? Ele tá esperando a resposta também, né? Mas tá aí, vamos tentar adivinhar aí o que fala com a mão na boca, né? Hã? São 5 horas e 42 minutinhos aqui na programação. Tá liberado. Passivo com a gente. Quer ganhar R$250 no Pix? Então manda mensagem aí, ó. Vamos lá então, rapidinho. Agora a mensagem tem que ser completa, viu, gente? O nome do cantor, o nome da música. Já chegou um ali, né? Chegou. Tá chegando mensagem aí. São 5h43 aqui da programação. Vambora.
2: Infelizmente sou só um cara normal. Sem nenhum.
0: Quer ganhar R$250 no Pix? O passivo da promoção Pix do Príncipe. Com o Naldinho, né? Essa música do Naldinho aí, ó, Príncipe, né? Tá um sucesso danado. Esse CD dele que agora que lançou aí tá recheado de música boa, viu, gente? Só músicas lindas. Tá um estouro aí, sucesso danado, né? Então, portanto, aí, ó. E tem aqui na Rádio Visão FM não só essa música do Príncipe, mas várias aí do Naldinho, né? É isso? E a promoção continua rolando aí. Promoção Pix, né? Pix. Sucesso danado, né? Então, portanto, aí, ó. E tem aqui na Rádio Visão FM não só essa música do Príncipe, mas várias aí do Naldinho, né? É isso? E

primeira pessoa a participar do programa, né? Isso, tem que ser a primeira pessoa a participar assim que eu liberar o espaço aí. Mas vocês ouviram, a música começar a tocar, já pode ficar esperto, viu? É, porque quando eu solto a música, eu já falo, ó, tá liberado. Aí tem que ser rápido, né? Tem que ficar com o telefone praticamente na mão, né? Hein? São 5 horas e 44 minutinhos aqui na programação.

lembrando aos nossos amigos ouvintes, né? Quem conseguir entrar na lista aí né, para ser sorteado, viu, gente? É uma vez, né? Então você, se o seu nome estiver na lista, aí não adianta, não tem aquele negócio de quanto mais vezes você participar, você tem chance de ganhar, não, né? Participou uma vez, seu nome foi pra lista, aí pronto, né? Não vai duas, três vezes, não, né? É assim, o ouvinte ficar atento, porque às vezes o pessoal participa uma vez, vai pra, o nome vai pra lista, né? E no outro dia torna a tentar de novo, ser o primeiro, né? Pra tentar conseguir mais uma vez. Então, é uma vez, o nome vai ficar uma vez só lá na lista lá, tá? São 20 pessoas, 20 nomes diferentes, tá? Para que o ouvinte possa entender direitinho, Muito bem, daqui a pouquinho vamos ver quem já tá no... Pronto, pessoal que vai dar uma olhadinha, daqui a pouquinho nós vamos ver direitinho aqui quais foram, né? Quem foi a primeira pessoa a mandar, né? Vai ficar registrado aqui no celular, né? E aí vai saber quem foi a primeira mensagem que chegou. Assim que eu falei, estava liberado aí. Vamos então atender aqui as participações. Foi o Heleno pediu e o nosso amigo Silvestre, né? Heleno pediu o Enlaçador em Pantanal e Silvestre, os filhos de Goiás.

Muito bem, tá aí os filhos de Goiás, Gaiola de Bronze, né? Aqui na programação, programa Manhã Sertaneja, Alegria do Sertão, né? Até às 6h45 nós vamos juntinhos aí tocando pra você a boa música sertaneja, né? Claro, né? Com a participação do nosso ouvinte, né? Vambora, meu, vambora. 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E também tô ouvindo a gente, meu amigo Sula, né? É o homem do caminhão das bananas, né, Sula? 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Nosso amigo Rômulo Montalvão também tá ligadinho no Manhã Sertaneja, né, Rômulo? Tá lá em Indaiatuba, São Paulo. O nosso amigo Wilson Magalhães também tá ouvindo a gente, né, Wilson? Bom dia. Ele, Romélia, bom dia. João Lopes, nosso amigo Joãozinho, né? Tá aqui, ó, bom dia. Nós estamos ouvindo o programa aqui no Sítio Pereira, é o João Lopes, né? Nosso amigo Joãozinho, Sítio Pereira, né? Ah, Joãozinho, ali jogador, viu? É. Ali eu falar, o homem faz umas corridas de argolinha lá, que eu vou falar agora, viu? É, e o parque dele é diferenciado, né, Joãozinho? Eu ainda quero correr uma argolinha nesse parque aí, viu, João? É, se Deus quiser. É. Eu e nosso amigo Sergião lá, né, Sergião? Eu sei que você não tá correndo mais, mas nem que for uma corridinha lá, nós vamos lá, né? Fazer um teste lá. E dar uma treinada lá no sítio, né? Lá no sítio Pereira, nosso amigo Joãozinho, né? Lá no Parque Adão Cristo, né? E o Parque do Joãozinho lá é diferenciado, né? Meu amigo Joãozinho, ó, é homem que faz festa boa, né? Hein? Logo, logo tem mais, né, João? Logo, logo tem mais. Joãozinho ali, enquanto ele prepara umas festas boas lá, quando fala tudo, né? E dá gente, o povão chega lá antes do dia, né? É. Aê, Joãozinho diferenciado. A Maria da Santo Mundo também está ouvindo a gente. Bom dia, Maria José do Assentamento Palmeiras também está ouvindo a gente. Nilcinho tá ligadinho. Ana lá em Vargem Alta também está ouvindo a gente. Neaninha, bom dia. Nosso amigo Vigílio tá aqui. Bom dia, meu amigo Naldo. Manda aí um abraço para todos que estão aqui em São José do Rio Preto. Vai, Corinthians. Valeu, meu amigo Vigílio. Tá lá ligadinho com a gente também, né? Joãozinho colocou, ano que vem 7 mil em prêmio, né? Oh, Joãozinho retardo, né? Ano que vem tem, né? 7 mil reais em premiação, né? Tá, essa eu vou, viu? Alô, Sergião! Ó, eu já falei pra vocês, quando eu falar o nome de Sergião, vocês tocam Amada é Deus, viu? É, para poder agradar meu amigo Sergião. É, Sergião é diferenciado. Um abraço pra ele, pra família. Todo mundo ouvindo a gente lá, né? Na Água Branca.

0: Aê, lasqueiro, muito bem. Agora vamos aí, pode tirar um pouquinho a música aí, né? Foi só um trechinho aí pra nosso amigo. Vamos aí agora a música do Príncipe, né? Isso, ó, eu vou tocar aqui, vou soltar os áudios, né? De acordo a ordem de chegada, né? Quando eu comecei a tocar a música, que eu falei, tá liberado o espaço, aí começaram a chegar as mensagens, né? Então, a participação do ouvinte. Então, nós vamos tocar aqui de acordo a ordem de chegada, de acordo chegou aqui no computador, tá? Praticamente foi coisa de segundos, né? A diferença. Né? Chegou praticamente assim, ó, tum, tum, tum, tum, tum, tum, né? Coisa de segundos aí, acabou a diferença de um pro outro, né? Então, só uma dica para os nossos ouvintes, para ser mais rápido, né? Você já fica logo atento e também não demora muito para gravar o áudio. Porque às vezes a pessoa fica pensando demais para gravar o áudio. E ali acaba demorando ali, questão ali de 2, 3, 5 ou até 10 segundos, né? E ali você vai perder tempo, porque a outra pessoa já vai ser mais rápido que você, tá? Então quando você for mandar a mensagem, resume o máximo possível, né? E também seja direto, mas tem que ser objetivo também, né? A mensagem tem que ser clara também, né? Falar o nome do cantor, da música, né? Isso, tá isso? E a primeira participação aqui que chegou, vamos ver quem foi aqui. Essa pessoa aqui vai para o sorteio, né? Aquelas outras que não conseguiram, amanhã tem mais, né? E nos outros programas também, né? Assim? Pronto. Vamos falar com quem? Deixa eu... Alô, bom dia!
1: Bom dia, Naldo. Toca a música de Naldinho, o Príncipe. Mônica de Gameleirinha.
0: Pronto, Mônica de Gameleirinha, né, Mônica? Aí, ó, rapidinho depois, vem quem? Alô, bom dia!
2: Geraldão, gostaria que você tocasse pra mim aí a música de Naldinho, Príncipe. Só pra curtir, valeu, bom dia.
0: Bom dia de quase, viu, de quase, questão de segundinhos, né? Depois tem mais quem aqui, ó. Alô?
3: Bom dia, Naldo, Natália aqui em Guanambi. Gostaria de ouvir aí a música de Naldinho, o Príncipe.
0: Pronto, Nath.
3: Valeu, obrigada, bom dia.
0: A gente toca, Nath, bom dia. Peron, bom dia.
4: Bom dia, Nath, quero ouvir a música do Naldinho, o Príncipe.
0: Pronto, nosso amigo Peron, né? Marcelina, bom dia.
5: Bom dia, Naldo. Eu quero ouvir a música de Naldinho, Príncipe. Marcelina Gameleirinha, bom dia.
0: Pronto, bom dia, né? Então tá aí, várias participações no programa, mas uma vai pro sorteio. Lembrando que amanhã quarta, ainda tem quarta, quinta e sexta, viu, gente? E os demais programas musicais também estarão com... vocês poderão participar, né? E tentar a sorte também, né? São 20 pessoas que na sexta-feira será feito o sorteio com essas 20 pessoas e uma será contemplada com o Pix do Príncipe. A promoção Pix do Príncipe, né? R$250. Vamos curtir então o Homem Sem Coração. Alô, Gilson, lá do Curralinho, né, Gilson?

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7: 6:17.

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Muito bem, de volta aqui pela sua. São 6:19 aqui na programação, né? Programa Manhã Sertaneja, Alegria do Sertão. Até às 6:45 nós vamos juntinhos aí tocando pra você a boa música sertaneja, né? Claro, com a participação do nosso.

Edinalva lá em Agrestinho, tá aqui. Bom dia, Naldo. Gostaria de oferecer qualquer música aí de Fátima Leão pra dona Arlinda, Marcelina, Gentil, Marcelo, Cláudio, José, Valdionô, pra o Tião, em Momonas, pra Marli Ruriz, Vanilson e Mônica, também pra Diana Santos, Aparecida, Zé Maria e família, dona Luquinha, né? Liquinha, deve ser Liquinha e família, para o seu Rodolfo, Heleno, e que Deus abençoe nós, né? Amém, né? Prepara uma música aí, qualquer uma música aí de Fátima Leão para ela aí, né? Isso, e também prepara também, vamos um bom dia especial, prepara um bom dia especial também aí, ontem veio aqui nossa amiga Raimunda, né? Pronto. Também aqui tem a participação de quem mais, deixa eu ver aqui, Marcelo de Tó, vamos falar com ele, Marcelão. Tá ligadinho no programa também, né? Outro CD, Marcelo de Tó, tá ouvindo o programa também.

0: Marcelão, bom dia.
1: Bom dia, Naldo. Tocamos aí de Tio Parada Dura, me mata de uma vez. Levando os campos, até dozinho. Valendo pra Jalu, Rogério, Quinta. Fernando Capitão, Reis de Boa. Danara Nova Esperança, Reis do Pinho. Rodolfo na Praça da Igreja, Modesto na Borracharia, Nokia na Serraria, Abelino vizinho da rádio, Zé Boca Rica, Márcio do Bar, Branco Sozinho, Liguinal na Lixim e Lucinho, Celitão.
0: Pronto, valeu Marcelão, tá lá ligadinho no programa acompanhando a gente, né? A Fabiola também está ouvindo a gente, né, Fabiola? A da Cubica, tá aqui. Bom dia, Naldo. Que Deus abençoe o nosso dia. Amém, Fabiola. Bom dia para vocês aí. Meu amigo Aparecido também, um abraço. Vamos então com Fátima Leão. Depois a gente já vem aí com o trio Parada Dura. E depois a gente já volta aí com um bom dia especial do ouvinte, né? 6h22.

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1: Muito bem, estamos de volta, são 6h29, portanto aí Minas Bombas lá em Guanambi, há mais de 25 anos de experiência no mercado, né? 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Aí, Gilson lá do Curralinho, né? Tá lá ligadinho no programa também, né? Ó, deixa eu passar, reforçar aqui a data aqui, os horários em que o posto volante estará passando aí na região, né? Na campanha da vacina contra a raiva, né? Pra você poder vacinar um cachorrinho, um gatinho, né? Isso, não deixe de vacinar, viu, gente? Tem aqui hoje é terça-feira, dia 25, teremos aqui as seguintes localidades, né? É, Arrancador, das 8 às 8h50, teremos também Encantado, das 9h10 às 10 horas. É, Cisnantes, das 10h10 às 11. Altamira, das 13h30 às 15 horas. E Lagoa dos Patos, das 15h30 às 15h40, né? É, também na quarta-feira teremos as seguintes localidades. Quarta-feira, amanhã, dia 26, Baixo do Augusto, das 8 às 9. Assentamento Palmeiras, das 9h10 às 9h50. Barra do Riacho, das 10 às 11h30. Lagoa do Arroz, das 13 às 13h40. Vaca Gorda, das 13h50 às 14h50. E assentamento Nova Esperança, das 15 às 16 horas. No dia 27, que é a quinta-feira, Poço de Pedra, das 8h30 às 9h30, Casa Velha, das 9h50 às 11 horas, Olaria, das 11 às 11h40, Campinhos e Café Sem Troco, né? Das 13 às 14h. E Agrestinho, das 14h20 às 15h30, né? Portanto, aí na quinta-feira. Sexta-feira, teremos aí as seguintes localidades. Sexta-feira, dia 28, Pedacerra, das 8 às 9h10. Barreira, das 9h20 às 10h20. Cipó, das 10h30 às 11h. Bico Duro, das 11h10 às 12h. Mangueira, das 13h30 às 14h. Buqueirãozinho, das 14h10 às 14h50. E Fazenda São Pedro, das 15 às 15h30, né? Portanto, aí as localidades em que o posto volante estará passando. Aí no decorrer da programação aí da semana, a gente vai estar divulgando aí as outras localidades né? Que a gente não citou aqui ainda, né? 6h33, vamos ao quadro Bom Dia Especial do Ouvinte, bora lá. Bom Dia Especial do Ouvinte, a partir de agora.
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1: Muito bem, vamos ao quadro Bom Dia Especial do Ouvinte de hoje. Eu falo com a minha amiga Raimunda, lá de Lagoa de Canudo, né, Raimunda? Mais uma vez, bom dia.
4: Bom dia, Naldo. Bom dia, Naldo. Meu amigo, gostaria de pedir o bom dia especial do programa de hoje para uma pessoa que é muito especial na minha vida. Meu filho Luiz Gustavo, sou sincero voto da sua avó Velina, da sua tia Cidelcina e de sua mãe Raimunda de Lagoa de Canudo.
1: Pronto, né? Portanto, aí o bom dia especial para ele. Um voto de um feliz aniversário, né? Mamãe, toda a família, parabenizando e um bom dia especial vai para ele com um voto de um feliz aniversário, né? Afinal, você é especial. Daniel e Samuel cantando, você é especial. Alô, Serginho, lá de Caldeirão, tá lá curtindo nós, né, Serginho?

0: muito bem, muito bom dia para você que tá chegando, a, tá ligou o radinho agora, né? Tá conectado aí com a gente, o programa tá quase acabando também, né? Isso, mas você que já tá aí ouvindo a gente desde as 5 da madruga também, nosso muito obrigado pelo carinho, pela audiência aí. É, ouvindo a gente também tem aqui, ó, deixa eu ver aqui, ó, a Maria José Zezinha tá aqui, bom dia, Naldo, manda um alôzão pra mim, pros meus filhos, Anivaldo, Joel, Matheus, pra minha nora Jaqueline, pra toda a galera do CER, do Café Sem Troco, Mata Verde, ah, também que mais aqui, pra a galera aí do Espraiado, Sueli, o Alan, Maria Alana, o João Preto e pra toda a galera aí lá de Lagoa do Curo, pra o Jair Creuza, e toca a música do trio Parada Dura e Beijo do Adeus, né? É a Zezinha, né? Tá ligadinha com a gente. Tá lá ouvindo o programa também, né, Zezinha? Na escuta aí do Manhã Sertaneja. Também ouvindo a gente, tem aqui, ó. É... tem também aqui a participação aqui dele, né? Que tá ligadinho com a gente também, seu Agostinho, né? Seu Agostinho, bom dia.
1: Bom dia, Nandão.
0: Isso, gente.
1: Muito obrigado pro alô de meu filho que mandou pra nós. Aí depois você passa a música de Amitonello. Boa noite, meu amor, como foi de viagem. Um bom dia pra você, amigo.
0: Valeu, valeu. Dessa música, se você encontrar aqui, toca ela pro senhor já já, viu? Só você não encontrar aí. 6h39, dá tempo também, né? Talvez dá tempo também, né? Que tempo tá...

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Muito bem, estamos de volta na cidade, já são 6h44, já finalzinho do programa, né? É, nesse instante, o Silvestre perguntou, fez uma pergunta aí pro senhor Rodolfo. Muito bem, estamos de volta na cidade, já são 6h44.

0: conectado sempre no programa, acompanhando Manhã Sertaneja, né? Mazin lá de Duas Lagoas, Léo Roriz, bom dia, Léo, um abraço, meu querido. Valderan Rocha, Sueli Diamantino, Romilson lá de Lagoa de Canudo, também tá ligadinho com a gente, bom dia, né? A escuta do Manhã Sertaneja, todos vocês, nosso muito obrigado. 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Forte abraço a todos. Chega na sequência o programa Independente, que tem total responsabilidade dos seus idealizadores. E a gente volta. Amanhã tem mais, né? 5 da madruga. Estaremos de volta aí com mais edição do programa Manhã Sertaneja. A minha amiga Vânia tá ouvindo a gente também, né, Vânia? Tá lá em Petrolina, Pernambuco, né? Um abraço.
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1: Olá, meus queridos amigos, minhas queridas amigas, ouvintes do programa Sua Vida e Seus Caminhos. Carinhosamente, eu estou aqui firme e forte, em nome de Deus, para levar este programa de fé, este programa de amor e de otimismo, tá? Olha, gente, sem fé é impossível agradar a Deus. Se você não sabe orar, faça o Pai Nosso. Não é sem causa que conduzimos a espada. Onde Deus colocar a mão, maldade nenhuma coloca os pés. Está no ar, mais uma vez, graças a Deus, o nosso programa de autoajuda espiritual. Você, meu amigo, você, minha amiga, que está me ouvindo agora, neste momento, você que está enfrentando por várias dificuldades na sua vida, seja lá qual for, entre em contato comigo, manda uma mensagem, conte aqui com o apoio do seu amigo, este amigo de hoje, de amanhã e de sempre, que vai te ajudar, que vai te orientar espiritualmente. Eu sou o mestre dos mestres, mestre Manuel de Ogum. O homem que mata a cobra e mostra a cobra, mata a mentira e lhe mostra somente a verdade. Tenha fé em Deus, porque Deus diz: filho, faça por ti que eu te ajudarei. Procuras que tu encontras. Bate nas portas fechadas que elas se abrirão. Das trevas da ignorância à luz da ciência. Portanto, meu amigo, minha amiga, a fé é a maior arma que você pode usar contra todo o mal, todos os problemas que vem acontecendo na sua vida, na sua casa, no seu trabalho, com alguém de sua família, pois a fé move montanhas. Portanto, meu amigo, minha amiga, fé sempre vai fazer, seja lá o que for, tenha fé, faça com fé, porque a fé é muito importante. Portanto, meus caros amigos ouvintes, daqui a pouquinho a gente tem a carta, né? A carta hoje, dentro do nosso programa, são várias cartas aqui que eu recebo, eu juntamente aqui com a minha produção, né? E muitas cartas aqui, graças a Deus, de agradecimento, porque as pessoas me procuram com muita fé em Deus primeiramente, porque é em nome de Deus que eu trabalho, minha gente, é em nome dele que eu trabalho, que eu resolvo os problemas das pessoas, porque ele me dá forças para isso, né? Então, graças a Deus, eu sou o homem enviado por Deus para ajudar a todos que me procuram. Olha, tem a carta hoje aqui, daqui a pouquinho a gente vai ler a carta, né? A carta do ouvinte. São muitas cartas de agradecimento, cartas de pedidos de ajuda espiritual, de orientações espiritual. Então, graças a Deus, são muitas cartas que a gente recebe através do nosso e-mail, do programa, através das nossas redes sociais, tá certo? E você que está aí me ouvindo agora, você que está aí desesperado, desesperada, porque nada na tua vida dá certo, olha, meu amigo, você está vivo, viu? Você permanece vivo, sua vida não acabou não, porque você está vivo. Você não pode é parar, baixar a cabeça e se entregar aos problemas que vem acontecendo na sua vida. Portanto, busque uma ajuda. Se Deus tocar no teu coração, pegue o teu telefone, liga pra mim, entre em contato comigo, mande mensagem e aí a gente vai conversar e você vai ver como as coisas já vai começar a aliviar, melhorar para você, porque eu tenho conselhos, eu tenho orientações positivas e trabalhos espirituais que vai mudar a vida de qualquer um daquelas pessoas que me procura com fé.
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1: Estou aqui com a carta em minhas mãos. Essa carta que vem de Planaltina. Quem me escreve é o Samuel. Samuel diz assim: mestre, quero saber o que faço para meu relacionamento dar certo. Temos problemas com brigas, ciúmes. Olha, meu caro amigo, analisando sua carta, eu vi que tem muita inveja, muito olho grande nesse relacionamento, nesse namoro seu, você com essa pessoa. Você colocou o nome aqui da pessoa, me pede para mim não revelar o nome dessa sua namorada no ar. Olha, meu caro amigo ouvinte, pude ver também que pode acontecer separação, porque tem pessoas fazendo de tudo para ver o fim desse seu relacionamento. Eu te peço, me procura pessoalmente para que eu possa a te ajudar e te orientar. Valeu?
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5: Ana Lina, Maria de Jesus, moro em Poções, moradeira de Poções, tô dando muito bem com meus trabalhos que eu procurei o mestre Manuel de Ogum, tô dando muito, muito bem, muito, muito, muito mesmo, e graças a Deus curada com a fé em Jesus Cristo. Em nome de meu Pai algum, em nome de nosso Senhor Jesus Cristo, em mané de algum.
2: E aí, amigos ouvintes? 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
6: E vamos continuando com o nosso programa de autoajuda espiritual. Aonde você estiver, Deus abençoe você ricamente e poderosamente neste dia de hoje. Mas eu quero falar com você que está aí endividado, os teus caminhos estão trancados, fechados, nada na tua vida prospera, nada vai para frente. Você dá um passo para frente e três para trás. O dinheiro na tua mão já não rende mais, entra por um lado e sai por outro. Olha, meu amigo, você pode estar sendo vítima de feitiçaria, viu? Feitiçaria, ou pode ser também somente a tal da inveja, né? Do olho grande, porque a inveja, o olho grande é a doença do mundo. Pense nisso e entre em contato comigo agora mesmo, que eu estou aqui, em nome de Deus Pai Todo-Poderoso, preparado e capacitado para te ajudar, tá certo? Agora não fica por aí pelos cantos deprimido, deprimida, se lamentando pra um, pra outro, não vai adiantar. Você tem que desabafar, você tem que procurar ajuda, é com quem pode te ajudar. Quem pode te ajudar? Deus primeiramente e um bom espiritualista de verdade, bem conceituado, que tem o verdadeiro dom de orientar as pessoas, de mostrar, de fazer você ver e enxergar a realidade da vida e o caminho certo para você seguir na sua vida, no seu destino. Você tá me entendendo? Portanto, meu amigo, minha amiga, pense nisso, porque um cego puxando o outro, cai os dois em um buraco só, né? Muitas vezes você procura ajuda espiritual a pessoas que não têm o conhecimento, não têm força, não têm o poder espiritual, não têm o dom espiritual. Você tá entendendo? Como é que essa pessoa vai te ajudar se ela não tem força, se ela não tem conhecimento, se ela não tem experiência, se ela não tem o dom para fazer um trabalho, para quebrar uma macumba, um trabalho de feitiçaria que tem feito em tua vida? Me diga aí, se a pessoa não tem a força, não tem o conhecimento, como é que ela vai desmanchar o mal? Como é que ela vai retirar o mal que tá aí na tua vida? Ô, meu amigo, minha amiga, abre os olhos, tá? Abre bem os olhos, como diz o ditado. Um cego puxando o outro, cai os dois em um buraco só, tá? Pense nisso.
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7: Em nome do mestre Manuel, vou ler a cartinha da consulente Maria Silva, que nos escreve da cidade de Nova Estância, no Mato Grosso do Sul. Na sua carta, ela conta: fiquei desempregada por 2 anos e minha família já estava passando por grandes dificuldades. Sou viúva e precisava pedir um pouco de ajuda à minha mãe, que é aposentada. Só que ela não podia me dar muito dinheiro, pois precisava comprar seus remédios. Finalmente consegui uma entrevista de emprego. Fiquei feliz com a notícia, pois não aguentava mais a situação em que eu e meus filhos estávamos. Foi então que procurei o mestre Manuel, suplicando para que me ajudasse a conseguir esse emprego, pois não tinha muita experiência e a concorrência era grande. Mas graças à intercessão do mestre Manuel, eu consegui o serviço. Hoje estou vivendo dignamente com minha família e não preciso mais pedir ajuda para minha mãe. Obrigado, mestre. O Senhor é realmente poderoso para aqueles que têm fé.
8: Música.
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8: Olá, amigo ouvinte, estou aqui com a carta de uma cidadã que pede orientação e uma luz, um caminho a seguir ao mestre Manuel. Hoje quem escreve para o programa é um ouvinte de iniciais SB, moradora da cidade de Condeúba, na Bahia. Em sua cartinha, amigo ouvinte diz: mestre Manuel, sou amante de um cara casado e foi com ele que deixei de ser moça. Ele tem 3 filhos com a esposa. Será que consigo tê-lo só para mim? Assinado SB, moradora da cidade de Condeúba, na Bahia.
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8: O mestre Manuel responde: duvido muito, amigo ouvinte. Só porque ele foi o seu primeiro não quer dizer que pense em passar o resto da vida ao seu lado. Se quer mais do que um amante, melhor se envolver com um homem solteiro da próxima vez.
6: E Deus diz: venha a mim todos aqueles que estão cansado, sobrecarregado, que eu te ajudareis. E eu digo a você que está aí me ouvindo: você tem fé? Não, você não tem fé? Venha mesmo assim sem fé. Venha sem fé. Só que abra teu coração, meu irmão, minha irmã. Porque Deus diz: homem sem fé, mulher sem fé, condenado no céu e derrotado na terra. Então abra teu coração. Ao você ouvir essa palestra do nosso programa de hoje, esse meu comentário de hoje, você sentiu arrepios? Deus tocou no seu coração? Deu vontade de falar comigo agora? De mandar uma mensagem no meu WhatsApp? Mande, pode mandar. Não tenha medo, não. Não deixe as energias e os espíritos malignos negativos atrapalhar a tua vida, não. Mais do que já vem atrapalhando. Mande sua mensagem. Converse comigo hoje. Fale comigo hoje. Não deixe para amanhã, para depois, não, porque pode ser tarde demais. Tá certo? Pense nisso e venha. Não pode vir? Não tem problema. Faço e desfaço qualquer trabalhos espirituais a longa distância, pelo WhatsApp. Faço as consultas espirituais pelo WhatsApp também. Você quer me ligar? Marque um horário para a gente conversar, tá certo? Você quer resolver uma situação que você já andou, já bateu em muitas portas erradas? Porque um cego puxando o outro, carro dois em um buraco só. Não é verdade? Então, meu amigo. Então, minha amiga, você tá esperando o quê? Para você vir falar, para você vir sentir o poder da força, do dom, da inteligência e da sabedoria que Deus me deu, que Deus me preparou para isso. Você tá pensando o quê? Olha, quem pensa demais perde e deixa muitas coisas lá para trás. E aí depois você quer pegar uma coisa que você deixou lá atrás, que perdeu o prazo. E aí, quando você vem acordar para aquela situação, para a vida, aí é tarde demais, aí não tem mais jeito. Pense nisso.
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7: Olá pessoal, eu faço parte da equipe do programa do mestre Manuel de Ogum. Faço parte da equipe do programa Sua Vida e Seus Caminhos. Eu sou a prova dos trabalhos aprovados. São muitas cartas que vêm de todo esse Brasil. E a gente recebe com muito prazer, com o maior carinho. 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E hoje quem escreve e dá o seu testemunho de fé é Valdice, moradora do município de Paranã, Tocantins. 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

Deus, Pai de misericórdia, que criando a mulher sujeita ao homem, mandaste que ele a tratasse como esposa e a considerasse sempre como parte de si mesmo, suportando-lhes os defeitos, socorrendo-a nas necessidades e completando-a nos seus limites. Fazei que o meu marido seja sempre fiel aos seus deveres, que ele seja sempre com vossa graça, reto nos juízos, sóbrio nos conselhos, prudente nas deliberações, feliz nos empreendimentos, humilde na prosperidade, cumpridor de seus deveres, generoso em socorrer os outros. Afastai dele tudo o que possa demovê-lo do caminho da justiça e concedei-lhe o auxílio necessário para que ele não somente alcance a perfeição do seu estado, mas seja também para mim uma força e um estímulo para minha satisfação. E assim, juntos alcancemos a felicidade do céu. Amém.

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1: 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E a hora certa, 7:16.
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0: Fala, minha gente, muito bom dia, confira comigo na cidade, são 7:17, estamos chegando agora para você com mais uma edição do seu Jornal da Manhã. Hoje, terça-feira, dia 25 de agosto, para você ligado com a gente, aumente o volume do rádio, porque a partir de agora temos muita notícia, muita informação, aqui pela sua Visão FM 87.9, a rádio que tem o seu jeito. Minha gente, olha, já mando aqui um forte abraço aos nossos ouvintes no centro da cidade, você nos bairros, no comércio, meu amigo na zona rural, também os nossos internautas plugados, conectados com a gente. Esse é o Jornal da Manhã chegando, trazendo para você muita informação, tá? E por aqui a equipe já está pronta, time completo na apresentação do programa juntamente comigo, o senhor L. Clássio Rodrigues Trindade. Bom dia, seu Clássio.
1: Ok, muito bom dia, Marcos Paulo. Agora 7:18, mais uma edição do JM, edição dessa terça-feira, 25 de agosto, até as 9 horas. O melhor da informação está aqui no JM Jornal da Manhã.
0: Bem, gente, olha, por falar em informação, já vamos ver como fica o tempo e a temperatura para hoje aqui em Palmas de Monte Alto.
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0: Meus amigos, olha, será dia de sol com névoa fraca ao amanhecer e também à noite. Temperatura mínima de 20 graus e a máxima 34. Nós não temos probabilidade de chuva e a umidade relativa do ar está entre 27 e 72%. O vento sopra na casa dos 13 km por hora e teremos rajadas de vento que podem chegar a 37 km no decorrer do dia. O sol nasceu às 6h07, irá se pôr às 17h47 e a lua é crescente. Agora, meus amigos, vamos girar nas principais informações, principais destaques da manhã de hoje aqui no Jornal da Manhã.
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0: Olha, meu povo, Polícia Civil prende homem acusado de perseguir e assediar crianças e adolescentes no município de Carinhanha.
1: Ok, 4 pessoas ficam feridas após carro capotar na BR-122 em Caetité.
0: Idosos ficam feridos após carro sair da pista e descer ribanceira no município de Guanambi.
1: Homem detido após entrar na UPA de Guanambi com faca e ameaçar atacar suspeito de furto.
0: Minha gente, homens são detidos por suspeito de tentativa de homicídio em Riacho de Santana.
1: Olha, homem invade residência e agride duas mulheres na Vila Neves, lá em Candiba.
0: Motorista e passageiro ficam feridos após carro capotar em Guanambi.
1: Olha, filho é acusado de ameaçar a própria mãe, de 83 anos, durante disputa por patrimônio em Pindaí.
0: Motociclista fica ferido após perder controle de moto e cair às margens da BA-263 em Sebastião Laranjeiras.
1: Olha, ainda em Candiba, a Polícia Militar localiza carro com suspeita de placa clonada e restrição de furto ou roubo.
0: Colisão entre 3 veículos deixa feridos na BA-026 entre Licínio de Almeida e Caculé.
1: Olha, jovem de 20 anos é morto a tiros dentro de estabelecimento lá em Brumado.
0: Vamos trazer para você aqui mais informações, porque duas pessoas ficam feridas após carro capotar no bairro Santo Antônio, em Guanambi.
1: Tenda Lilás leva informação, saúde e acolhimento às mulheres em Palmas de Monte Alto.
0: Entorpecentes são a maior preocupação de pais no distrito de Julião, em Malhada.
1: Olha, vôlei de Palmas de Monte Alto conquista 4 títulos e se destaca em Zonal.
0: Essas e outras informações você acompanha aqui no Jornal da Manhã, que já está no ar. Bom dia.

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1: Ok, muito bem. 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
0: Meus amigos, olha, para você que quer participar com a gente, quer interagir, mande aí a sua mensagem de texto ou áudio através do telefone 99991-9742. Estamos aqui sempre à sua inteira disposição, tá? Só você tá participando, interagindo, se identificando, que nós vamos levar a sua mensagem ao ar. Lembrando mais uma vez que ontem nós teríamos aqui um bate-papo, entrevista com a Aniele Ramos, representante da Crediane, mas tivemos um imprevisto e essa entrevista ela teve que ser remarcada para hoje, tá? Então, mais tarde, aqui a partir das 8 horas, vamos estar recebendo aqui do programa a Aniele Ramos, lá da Crediane, que vem falar sobre o seu trabalho, sobre a Crediane, sobre as modalidades de crédito que tem para os seus clientes. Já já aqui no programa Jornal da Manhã. Mas agora eu quero falar para você aqui, meu amigo, minha amiga, que a Polícia Civil prende homem acusado de perseguir e assediar crianças e adolescentes no município de Carinhanha.
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0: Pois é, minha gente, olha, a polícia, após um trabalho de investigação e pronta resposta, a Polícia Civil do município de Carinhanha cumpriu por volta das 9 horas dessa segunda-feira 24 um mandado de prisão preventiva contra um homem de 35 anos de idade. Ele é acusado de assediar e perseguir crianças e adolescentes que transitavam pelas ruas a caminho das escolas. A prisão de Josemar Ribeiro dos Santos, conhecido como Gugu de Zeca Tatu, ocorreu na Avenida Santo Antônio, no centro da cidade. E segundo as investigações, Gugu teria adotado um comportamento recorrente de perseguição e abordagens intimidatórias contra as estudantes. Entre os casos apurados está uma ocorrência recente envolvendo uma adolescente de 16 anos de idade que teria sido abordada de forma agressiva e com investida corporal. Os investigadores também identificaram relatos de perseguição a estudantes de aproximadamente 13 anos, além de abordagens envolvendo meninas entre 10 e 12 anos de idade. E conforme a apuração, Gugu utilizaria terrenos baldios e outros locais de passagens frequentes pelas estudantes para realizar as abordagens. E durante a investigação, a Polícia Civil reuniu registros de ocorrências e levantou informações sobre o histórico do investigado, incluindo processos relacionados à tentativa de estupro de vulnerável e outros crimes da natureza sexual. Diante dos elementos reunidos, a delegacia de Carinhanha representou pela prisão preventiva. O pedido foi acolhido pela justiça, que considerou necessária a medida para interromper as condutas atribuídas ao investigado e preservar a segurança das vítimas e de seus familiares. Após a localização do indivíduo, ele foi conduzido à delegacia para formalização da prisão e permanece à disposição da justiça. Ele está aguardando os procedimentos legais, incluindo a audiência de custódia. O caso também resultou no acionamento do Conselho Tutelar para acompanhamento e adoção das medidas de proteção às vítimas e seus familiares. Conhecido das forças de segurança, Gugu já havia sido preso em 2022, quando foi acusado de estupro de vulnerável contra duas crianças, seu Clássico, uma de 5 anos e outra de 10 anos de idade no bairro São Francisco. Após o cumprimento do mandado, o acusado foi encaminhado a uma unidade policial onde permanece à disposição da justiça. Então, em 2022, esse sujeito, né, o Gugu, ele foi preso, né, acusado de estupro de vulnerável. Ele havia sido acusado de cometer estupro contra uma criança, minha gente, de 5 anos de idade e uma outra criança de 10 anos. Foi posto em liberdade e nas ruas continuou com as mesmas práticas, né? Perseguindo crianças de 10, 12 e 13 anos de idade, quando elas estavam ali a caminho da escola, né? Ele se escondia em terrenos baldios, ficava por ali em locais, né, onde as crianças passam para ir para a escola, e aí começava a persegui-las, né, a assediá-las, incluindo também o fato mais recente, que foi o de uma adolescente de 16 anos de idade, onde ele abordou, né, inclusive teve uma abordagem corporal também, né? E aí a Polícia Civil de Carinhã fez todo esse processo investigativo através das denúncias, dos registros de boletim de ocorrência, e esse cidadão, ele acaba sendo preso, seu Clássico. Mais uma vez à disposição da justiça.
1: Vamos esperar que dessa vez ele demore lá, viu? Olha, 4 pessoas ficam feridas após um carro capotar na BR-122 em Caetité.
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1: Olha, minha gente, um sinistro, ou seja, um acidente de trânsito deixou 4 pessoas feridas. Isso foi na noite de domingo 23, na BR-122, na estrada de Manhaçu, lá em Caetité. A ocorrência foi registrada por volta das 22 horas e 30 minutos. No local, uma guarnição do 1º Pelotão da 94ª Companhia Independente de Polícia Militar constatou que um veículo Chevrolet Celta havia capotado e parado às margens da rodovia. 4 pessoas estavam no automóvel no momento do acidente. Todas elas receberam aí atendimento médico após o capotamento. Uma das passageiras apresentava ferimentos considerados mais graves e foi socorrida por uma equipe do SAMU, sendo encaminhado ao Hospital Geral de Guanambi para atendimento especializado. Os demais ocupantes apresentavam ferimentos aparentemente leves e permaneceram em observação médica. A Polícia Militar prestou apoio durante a ocorrência e realizou o controle e a orientação do trânsito no trecho, garantindo aí a segurança no local até a conclusão dos atendimentos. As circunstâncias que provocaram o capotamento não foram informadas pelas autoridades competentes.
0: Olha, minha gente, vamos seguindo aqui, trazendo para você mais informações do nosso programa. Seu Clássico aqui trouxe a notícia lá de Caetité, né? Nós vamos agora falar de Guanambi, porque um homem e uma mulher, ambos idosos, ficaram feridos após o veículo em que estavam sair da pista e descer uma ribanceira às margens da Estrada Velha de Mutans, em Guanambi. O acidente aconteceu na tarde deste domingo 23, e segundo informações dos agentes e assistentes de trânsito, a ocorrência foi registrada por volta das 14 horas no quilômetro 4 da estrada. O condutor teria perdido o controle da direção, fazendo com que o veículo saísse da pista e descesse uma ribanceira. Uma equipe do Serviço de Atendimento Móvel de Urgência, SAMU 192, foi acionada para prestar atendimento às vítimas. O condutor e a passageira apresentavam ferimentos e foram encaminhados ao Hospital Geral de Guanambi. O veículo ficou bastante danificado e um guincho foi solicitado para realizar a remoção do automóvel. Agentes e assistentes de trânsito do Departamento de Trânsito estiveram no local e realizaram o registro da ocorrência.
1: Muito bem, 7 horas mais 30 minutos, homem é detido após entrar na UPA lá em Guanambi com faca e ameaçar atacar suspeito de furto.
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1: Muito bem, aqui é a fonte da notícia. 7 horas e 32 minutos. Um homem de 39 anos foi conduzido à delegacia após entrar na unidade de pronto atendimento UPA, lá de Guanambi. portando uma faca e, segundo a Polícia Militar, manifestar a intenção de atacar uma pessoa. A ocorrência foi registrada por volta das 11h30 de domingo 23. Uma guarnição do 17º Batalhão de Polícia Militar foi acionada para prestar apoio ao atendimento da situação na unidade de saúde. Conforme as informações policiais, o homem, ele teria ingressado na UPA portando uma arma branca. Aos policiais, ele teria relatado que pretendia localizar uma pessoa que considerava responsável pelo furto do seu aparelho celular e atacá-lo. Diante da situação, o homem foi conduzido à delegacia para os procedimentos legais. A faca que estava em sua posse também foi apreendida.
0: Bem, gente, daqui a pouquinho nós vamos trazer aqui informações lá de Riacho de Santana, porque homens são detidos por suspeitos de tentativa de homicídio em Riacho de Santana. Daqui a pouquinho para você aqui no Jornal da Manhã, porque agora eu quero falar da Funerária União Pax, essa empresa consolidada em nosso município há mais de 22 anos e traz para você e sua família sempre a melhor assistência familiar de toda a região. 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
1: Ok, Ok, vamos lá, 7 horas mais 36 minutos, 7h36. 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

Ok, já estamos de volta, 7:48, 7:48, deixa eu falar aqui para você do Centro Automotivo Veloster, mecânica em geral, profissionais que têm anos e anos de experiência no segmento, seu carro vai estar em boas mãos, profissionais da Veloster estarão cuidando do seu carro, cuidando do seu carro, solucionando o problema mecânico encontrado, dando garantia dos serviços realizados. 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

0: 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Valeu, Zé. Muito obrigado pela audiência aqui no JM. 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
1: 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Gente, vou dar uma passadinha aqui no nosso WhatsApp. A Associação Comunitária de Boa Esperança, Produtores Rurais de Pinga Fogo, convida aos sócios e não sócios para uma reunião neste domingo, dia 30, a partir das 8 horas, na sede da associação, para tratar do assunto de interesse de todos. Desde já, Valdionor, do Conselho Fiscal, agradece a sua presença. Olha, quem também está convidando, né, os sócios e não sócios para uma reunião neste domingo, dia 30, é o nosso amigo Jim, né, presidente da Associação Arquileu, lá em Café Sem Troco. Ele vem convidando a todos os sócios e não sócios para uma reunião neste domingo, dia 30, na Associação Arquileu, a partir das 8 horas da manhã, tá? Para tratar aí de assuntos do interesse de todos. Minha gente, tem mais participação aqui, tem áudio, vamos ouvir.
2: Bom dia, Clássio, e bom dia, Barcos. Passando aqui para agradecer vocês aí, que ajudaram o gatinho tá em casa, chegou faminto com sede, mas já tá em casa, tá recuperando, viu? Que Deus abençoe vocês ricamente. E a pessoa também, que eu não sei quem foi lá, que soltar o gatinho, que eu passei lá do CREA e falei com eles, que Deus abençoe eles também, que todos que ajudarem, viu, de salvar esse bichinho.
1: Muito bem, valeu a Nina, né, lá no bairro Barrinha, né, agradecendo aí pelo pessoal que foi lá soltar o gato que estava preso lá no prédio lá da antiga escola.
0: Larigo Fraga.
1: Exatamente.
3: Bom dia, Clássio. Bom dia, Marcos.
0: E aí, Marcelo?
3: Bom dia, hoje não vem não, né? Ou vai vir mais tarde?
1: Fala, doutor Marcelo de Tom.
0: O homem do vento, hein, Marcelo?
1: O homem do vento veio, Bom dia, obrigado pela audiência de sempre. Deixa eu mandar aqui, bom dia, aqui é Cida de Ramon. Fala pra nós aí que estamos atendendo na perua, na Praça do Mercado, com pastel, suco e muito mais. É a Cida, né, seu Clássico? 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
0: Quem não chora não mama,
1: pois,
0: né,
1: Marcos? Pois é. 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Meu povo, vamos trazendo aqui mais informações. São 7 horas e 57 minutos. Vamos a Riacho de Santana, porque homens são detidos suspeitos de tentativa de homicídio lá em Riacho de Santana, meu povo.
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1: Gente, olha, dois homens foram levados à delegacia de Polícia Civil após uma ocorrência de tentativa de homicídio registrado na noite deste domingo 23 no bairro Mato Verde, em Riacho de Santana. E segundo informações da 38ª Companhia Independente de Polícia Militar, por volta das 23 horas, uma guarnição realizava um patrulhamento de rotina quando avistou dois homens portando facões. Ao perceberem a aproximação policial, eles entraram em uma residência localizada na rua Arnaldo Cardoso Coutinho. Durante a abordagem, os policiais localizaram os dois homens e apreenderam as armas brancas. No imóvel, minha gente, também foi encontrado a vítima, que apresentava diversos ferimentos pelo corpo e lesão grave em uma das mãos. A vítima recebeu atendimento médico no Hospital Amélia Coutinho e, devido à gravidade dos ferimentos, aguardava transferência para o Hospital Geral de Guanambi. Os dois homens foram conduzidos e apresentados juntamente com as armas apreendidas na 24ª Coordenadoria em Bom Jesus da Lapa.
0: Ok, 7 horas e 59 minutos. Lá de Santana, nós vamos para Candiba, porque homem invade residência e agride duas mulheres na Vila Neves, lá no município de Candiba.
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0: Olha, minha gente, uma ocorrência de violência doméstica foi registrada na noite de domingo 23, na localidade de Vila Neves, às margens da BR-122, em Candiba. A Polícia Militar foi acionada por volta das 22 horas e 55 minutos para atender a ocorrência. Olha, no local, uma mulher de 23 anos relatou aos policiais que o seu ex-companheiro de 30 anos teria invadido a residência e praticado agressões físicas e verbais contra ela e sua irmã, também de 23 anos. Ainda conforme o relato apresentado à polícia, o suspeito já teria praticado outras agressões anteriormente. Após tomar conhecimento da situação, a guarnição realizou rondas pela região na tentativa de localizar o homem apontado como suspeito, mas ele não foi encontrado. As vítimas foram orientadas pelos policiais a comparecerem à delegacia de Polícia Civil para registrar a ocorrência e solicitar as providências cabíveis, incluindo uma medida protetiva de urgência, seu Marcos Paulo.
1: Minha gente, um acidente registrado na noite de domingo 23 deixou duas pessoas feridas em Guanambi. O acidente foi registrado por volta das 21 horas e 20 minutos no bairro Santo Antônio. E conforme informações do Departamento de Fiscalização de Trânsito, o motorista seguia pela Avenida Deolinda Martins quando teria perdido o controle da direção. O veículo modelo Palio tombou na via, deixando o motorista e passageiro feridos. Uma equipe do Serviço de Atendimento Móvel de Urgência esteve no local e prestou socorro às vítimas. O órgão de trânsito não informou o estado de saúde das vítimas e nem para qual unidade de saúde elas foram encaminhadas.
0: Pois aí, eu vi a imagem desse capotamento no meio da via, o carro lá de rodas para cima. Interessante, né? Esse capotamento bem no meio da via ali em Guarambi. Olha, 8:01, motociclista, ele fica ferido após perder o controle da moto e cair às margens da BA-263 em Sebastião Laranjeiras.
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0: Olha, minha gente, um motociclista de 25 anos, ele ficou ferido após sofrer um acidente na noite de domingo 23. Isso foi na BA-263, em Sebastião Laranjeiras. Olha, segundo informações do 17º Batalhão de Polícia Militar, o acidente ocorreu por volta das 22 horas, aproximadamente 8 quilômetros da sede do município. Uma guarnição da Polícia Militar passava pelo trecho quando se deparou com o acidente envolvendo uma motocicleta Honda CG 125 Fan KS de cor preta. Conforme as informações, o condutor teria perdido o controle da motocicleta e caído às margens da rodovia. Ele apresentava ferimentos na região da face. Os policiais realizaram o isolamento e a segurança do local até a chegada do serviço de emergência, que foi acionado para prestar atendimento ao motociclista. Após a ocorrência, a motocicleta foi recolhida ao pelotão da Polícia Militar, onde permaneceu à disposição do comandante da unidade. As circunstâncias que levaram à perda do controle da motocicleta não foram divulgadas ou informadas.
1: Minha gente, nós vamos a Pindaí porque um homem de 46 anos de idade é procurado pela polícia após ser acusado de ameaçar a própria mãe, uma idosa de 83 anos de idade, durante um conflito familiar relacionado à divisão do patrimônio da família. O caso ocorreu no fim da manhã deste domingo 23, na região central de Pindaí. E segundo informações da Polícia Militar, por volta das 11 horas e 5 minutos, uma mulher de 48 anos de idade, filha da vítima, acionou a guarnição do 17º Batalhão da Polícia Militar para averiguar uma denúncia de violência doméstica e conflito familiar na rua 7 de setembro. Conforme relato apresentado aos policiais, o homem teria ameaçado diretamente a mãe durante uma discussão envolvendo bens da família e divisão do patrimônio. A situação provocou preocupação entre os familiares, que solicitaram a presença da polícia. Quando os policiais chegaram ao endereço indicado, o suspeito já havia deixado o local. A equipe realizou buscas nas proximidades, mas não conseguiu localizá-lo. Diante da situação, os familiares receberam orientações dos policiais e foram encaminhados para formalizar a ocorrência na Delegacia Territorial de Pindaí, onde o caso deverá ser investigado pela Polícia Civil. E por envolver uma mulher de 83 anos de idade, a ocorrência também poderá resultar na adoção de medidas destinadas a preservar a integridade e a segurança da idosa, caso sejam constatados elementos que justifiquem a proteção prevista na legislação. A Polícia Civil deverá apurar circunstâncias das supostas ameaças, ouvir os envolvidos e analisar as providências a serem tomadas. Até o momento, o homem não havia sido localizado. E o caso chama a atenção para a situação de violência e conflito familiar envolvendo pessoas idosas, especialmente quando se trata de disputas por patrimônio e acabam provocando ameaças e outras formas de violência. A orientação é que a família e testemunhas procurem as autoridades para que para não haver, né, mais risco à integridade física e mental da idosa, seu Cláudio Rodrigues. Disputa por herança é complicado.
0: Complicado, hein? Por isso que é bom resolver logo em vida, né? Olha, 8 horas mais 5 minutos, já tem mais notícias, mais informações, já Marcos Paulo também conversa com a Aniele Ramos. Daqui a pouquinho, vamos aqui trazer os nossos parceiros, as nossas parcerias aqui no JM. 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
1: 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Minha gente, olha, são 8 horas e 11 minutos. Vamos a um rápido intervalo e já a gente volta aqui batendo um papo com a Aniele Ramos, lá da Crediane. Vem trazer para você informações importantes sobre como adquirir o seu crédito, né? Quais são as pessoas que podem conseguir o crédito para realizar o seu sonho, né? Para quitar aquela dívida. Então, nós vamos conversar aqui com a Aniele da Crediane. Ela vai trazer todas as informações necessárias para você. A gente volta já.

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7: Ok, já estamos de volta, agora são 8:26, 8:26 aqui no JM, você mais perto da notícia. 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
8: 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Olha, já são 8h30, já nós vamos falar com a Aniele. Só trazer aqui, Aniele, a participação dos nossos ouvintes. Né? Mandar aqui um forte abraço para o meu amigo Ben, lá em Curralinho, que está ouvindo o Jornal da Manhã. Tem áudio dele aqui, vamos ouvir.
9: Bom dia, Vá, bom dia, abraço. O cara da verdade, vou falar eu.
8: Bom dia, meu amigo. Tá no vento, hein? Ei, rapaz, obrigado pela audiência de sempre. Quase não deu pra entender o que você falou não, Bel, mas tudo bem, o importante é participar.
9: Alô, Marcos Paulo, bom dia. Mandar um alô aqui pra Goboa, grupo do Babo aqui da Goboa, que é Ricardinho da Goboa, o Codorna Palmas. Manda um alô pra nós aí, os meninos aqui, Marco Dânio, Isaac, Marcelinho, todos aqui da Goboa, Dorim Ramos.
8: Valeu, meu amigo Ricardo, o homem lá dos ovos de codorna em Água Boa. Um abraço para você e todos aí acompanhando aqui o nosso programa. Minha gente, olha, como havíamos prometido, nós vamos hoje bater um papo aqui com a Aniele, lá da Crediane, também com o Léo, né, que faz parte da equipe da Crediane. E a gente vai passar a conhecer aqui os produtos que são ofertados, as linhas de crédito que são ofertadas pela Crediane. Inicialmente gostaria de desejar, Aniele, que seja bem-vinda mais uma vez aqui ao Jornal da Manhã. Bom dia.
10: Bom dia, Marcos, né? Bom dia, Clássio. Bom dia aos ouvintes da Rádio Visão FM e o programa Jornal da Manhã. Quero dizer que também é uma honra estar aqui novamente. Estivemos em abril, né?
8: Isso.
10: E aí é uma honra estar aqui e desde já agradecer pela parceria, né, pelo apoio de sempre.
8: Certíssimo. Quem também está aqui no programa hoje, né, para completar o time da Crediane, é o nosso amigo Léo. Bom dia, meu amigo.
11: Bom dia, Marcos. Bom dia, Clássio. Bom dia, ouvintes da 87,9. É um prazer estar aqui representando a Credisol junto com a Crediane. E eu não tenho dúvida que vamos ter um ótimo bate-papo.
8: Com certeza, minha gente. Olha, para começarmos aqui o nosso bate-papo, a Aniele já teve aqui no nosso programa, na oportunidade, ela já explicou um pouco sobre como nasceu, como surgiu a Crediane, mas não custa nada a gente reforçar, né? Para começarmos, Aniele, eu queria que você falasse aqui para os nossos ouvintes um pouco sobre a sua trajetória pessoal e a sua trajetória profissional e como que você chegou ao trabalho que desenvolve hoje na Crediane, né? Com o surgimento dessa empresa que já tem mais de 8 anos no mercado.
10: Exato. 8 anos, exatos 8 anos e 3 meses.
8: Exatamente.
10: E aí a filial em Malhada vai fazer 8 agora em novembro, né? Que 6 meses depois a gente abriu a filial. Mas assim, eu, coincidentemente, no domingo, encontrei alguns amigos e a gente falando um pouquinho sobre trajetória profissional, né? Porque eles fizeram parte também um pouco da minha história lá atrás. Em 99, quando eu fui para Guanambi para fazer o segundo grau, na minha mente, a minha profissão, a minha carreira seria a área da saúde. Né? Então, eu saí para estudar para a área da saúde. E aí, me foquei muito em biologia no meu segundo grau. Né? Lembro como hoje Cleide era minha professora de biologia. Então, assim, justamente para eu poder trilhar a área da saúde. Só que eu brilhava muito em matemática. Né? Então, sempre foi meu ponto forte a matemática. Sempre me puxou. Brilhava tanto que eu fui bolsista do Banco do Brasil. Aí naquela época eu fui chamada, a gente fez uma prova, fez um teste, aí eu fui chamada para ser bolsista do Banco do Brasil. Era para ser uma experiência de 6 meses, esses 6 meses perdurou por quase 3 anos. né? Então, que foi o período do que eu estava estudando. E aí, eu amei, né? Amei a área bancária, amei trabalhar com pessoas, amei ver o resultado que a gente fazia na vida daquelas pessoas. E quando eu saí, eu fui para o Banco do Nordeste, né? De imediato, né, 2 meses depois, eu já fui para o Banco do Nordeste, que foi para o Crédito Amigo, onde trilhei uma carreira de 13 anos e meio. Né? E foi lá, eu falo que lá foi a escola, onde eu realmente tive a oportunidade, a segurança, né, a oportunidade de amadurecer na área e a segurança de criar a Crediane. Né? Então, a partir daí, desses 13 anos de trajetória, foi que a Crediane nasceu no papel e na minha mente. Né? Então, aí eu fui desenvolver e colocar em prática depois de 3 anos pensando.
8: Estudou, analisou durante 3 anos.
10: Exato. Fui em conquista. Tem um amigo meu que vai abrir um restaurante agora, vai até inaugurar sexta-feira. Aí ele falando: Anne, eu fui em conquista, em Vitória da Conquista, para entrar dentro dos... Encontrei um senhor de um restaurante lá antigo, ele falou o nome, eu não me recordo aqui agora. E eu entrei dentro da cozinha dele para ver como é que ele faz, como é que é o tratamento, como é que é isso e tal. Falei: gente, o pessoal de Vitória da Conquista são muito receptivos com relação a isso. Eu tenho um parceiro até hoje, né, que é um casal, Léo e Danda, e aí eles abriram as portas sem me conhecer. Né? 6 meses antes de abrir, eu fiquei 6 meses, uma vez por mês, indo lá conhecer como é que era a história da União, que eles, o nome da empresa deles é União Familiar, né? É uma empresa de crédito também, e eles abriram as portas para mim serem me conhecer. Aí eu fui e falei com ele, recordei da minha história há 8 anos atrás, né? Que também foi meu ponto de partida, de saber como era consignados e tal, porque eu soube um pouquinho do consignado na época de bolsista, porque eu dava o suporte para o gerente nos consignados. Mas aí eu fiquei 13 anos só no microcrédito, né? E aí eu vinha com todos os produtos, então eu teria que me inteirar de todos os produtos. E lá foi também o meu pontapé. E as pessoas, né, eu falo que os anjos que Deus coloca no nosso caminho e vai abrindo as portas, né, que são as parcerias.
8: Com certeza. Tudo no começo, né, a gente tem desafios, dificuldades, tem muitas alegrias. E uma empresa que já está no mercado há mais de 8 anos, né, já passou por essas etapas todas, né, de desafios, de dificuldades. Hoje, até pelo tempo que está no mercado, já se consolidou, né? Uma empresa que já tem ali o seu alicerce bem reforçado. Mas, diante de desafios, dificuldades, experiências, novas parcerias, o que mudou hoje na Crediane, desde o início até esses 8 anos e 3 meses?
10: Eu falo que o maior desafio somos nós mesmos. É levantar, olhar, falar: eu posso, eu sou capaz e vamos. Porque assim, ó, o desafio maior é quando eu falo nós, é enfrentar o mercado. Uhum. E a nossa realidade hoje de mercado, de empreender, você tem um comércio, você sabe, é um desafio. Né?
8: E dos grandes.
10: Dos grandes, né? Economia, tal, porque a gente depende de tudo isso. Né? A gente depende das decisões, né, governamentais e tal. Então, o mercado está muito instável. Então, o desafio maior, né, hoje é esse. Lá no início, a princípio, o desafio maior foi realmente ter a coragem de sair do CLT para o CNPJ. Né? Porque foram noites, né, de oração, noites pedindo orientação, se realmente era isso ou não, né, para poder ter pé no chão, ter coragem. Mas eu falava: poxa, se der errado, eu tentei.
8: Pelo menos eu tentei.
10: Exato. E graças a Deus, Deus vem abençoando e a gente vem enfrentando os desafios diários, mas com pés no chão, né, com uma equipe preparada. Que eu vou aproveitar a oportunidade para mandar um abraço, né, para todos aí da minha equipe. Uma equipe preparada aqui, uma equipe preparada em Guanabí, em Malhada, que são aqui em Monte Alto também, são disseminadores, né? porque sozinho eu não consigo, né, levar essa oportunidade para os outros. Mas a minha equipe é uma equipe top, né, que vão, que levam e que vestem a camisa e vão, né? Então isso ajuda a minimizar esses desafios, né?
8: Sim, você falou, né, a gente sabe das dificuldades, né, inclusive de mercado que nós estamos enfrentando hoje no nosso país, mas nós vamos em busca, sempre correndo atrás.
10: Exato.
8: Né, de cada dia adquirir cliente novo, de melhorar. E qual é o diferencial, principal diferencial que a Crediane tem atualmente aqui no mercado para poder vencer esses desafios?
10: Quando eu falo de parcerias, hoje eu tenho... São mais de 20 bancos que a gente trabalha justamente para levar essa oportunidade de um crédito, né? Sem tanta burocracia, mas acima de tudo um crédito seguro, né? E de taxas, né, acessíveis, para que sejam parcelas também acessíveis para o cliente. A gente sabe, né, quantos juros, qualidade no atendimento é o nosso...
8: É essencial.
10: Não, e é nossa obrigação. Você trabalha com o público, né? Então é obrigação, falo com os meninos, falo, é obrigação a gente atender bem.
8: Com certeza.
10: E essa empatia, você gostaria de chegar numa loja, num ambiente e ser maltratado? Não. Né? Então a gente sabe que a taxa de juros, a gente sabe que o que a gente possa oferecer para os clientes, né, que facilite, que leve a eles também a ter uma virada de chave dentro ali da atividade, dentro do seu dia a dia, convívio familiar, para que possam crescer, para que possam desenvolver. Então a gente tem ferramentas para que leve esse desenvolvimento. Né? Então a gente tem créditos, né, com responsabilidade, com transparência, né, com respeito às necessidades de cada um. Eu digo que o diferencial somos nós e além disso são as parcerias que a gente forma, né, que a gente vai buscar para poder trazer melhorias para esses clientes que possam desenvolver ainda mais.
8: E a facilidade na hora do crédito, né? Quais são, Aniele, as áreas que a Crediane atua hoje, né, e quais são os principais produtos e serviços que vocês oferecem aí na empresa Crediane e o público que mais procura o serviço da Crediane?
10: Quando eu digo atender as necessidades, né, de cada um, graças a Deus a gente tem um leque hoje de produtos amplos que a gente consegue atender todos e todos são importantes, né? Então hoje a gente tem os consignados, que tem até uma notícia boa para você ouvinte aí, ó. O aposentado pensionista, a gente tem uma grande chance, né, de voltar às margens ao normal. Porque a gente está numa medida provisória que foi determinada em abril e começou a ser cumprida em maio. Que é o limite de crédito, né, para o aposentado e pensionista, a margem era de 45%, reduziu para 40% quando desenvolveu o Desenrola Brasil 2.0. E aí entrou nesse, né, entrou também os consignados reduzindo a margem para pegar empréstimo. E aí, como é a medida provisória, ela vence agora dia 30. Provavelmente, né? Hoje a gente tem a maioria dos aposentados estão com margem negativa, mas a gente tem aí uma chance, uma luz no fundo do túnel, que a partir do dia 1º de setembro, abra margem, né? Abra margem, seja de refim, seja de portabilidade, ou até mesmo a própria margem. Quem não pegou a margem do aumento vai ter margem agora para poder pegar crédito
8: portabilidade,
10: a partir do dia 1º de setembro.
8: Portabilidade, só para que os nossos ouvintes entendam, é quando você já tem um empréstimo e aí, quer renegociar com outra...
10: Com outro banco.
8: Com outro banco.
10: Na verdade, a gente compra, né, a dívida do outro banco. E aí gera um refim. A gente fala portabilidade, mas um refim. Então não precisa ter margem para poder pegar o crédito. A gente pode ter a oportunidade de fazer a portabilidade com o refim ou até mesmo só um refim sem aporte. Dependendo como está o contrato, né?
8: Você disse que as margens de juros abaixo, né, traz facilidade para que os seus clientes, né, os clientes da Crediane, eles consigam adquirir o seu crédito, pegar o seu empréstimo. Mas o que além disso, né, da taxa de juros baixa, além disso, o que mais a Crediane oferece para facilitar a vida de quem necessita de um crédito para realizar um sonho, para quitar uma dívida? O que vocês ali trazem de facilidade né, para que a pessoa, não, eu vou lá na Crediane, porque lá, além do juros ser baixo, né, tem uma coisa a mais.
10: Pronto. E aí a gente volta de novo nas parcerias, né? E eu quero também depois voltar a falar das outras linhas de crédito que a gente tem também. Mas assim, como eu estava falando com você, a gente pode até nascer sozinhos. Nascemos sozinhos, beleza. Mas para a gente seguir, para a gente caminhar, a gente precisa de mãos. Né? A gente precisa de pessoas, a gente precisa de parcerias, né, junto com essas pessoas. E aí, como eu estava falando com você, a gente tem a linha do microcrédito, né, que a gente fez a parceria esse ano, que eu, né, comecei a falar um pouquinho em abril. Essa parceria, ela já começou a caminhar, a andar a partir de junho. Junho, né, Léo? Final junho. De junho para cá. A gente já vem movimentando, graças a Deus, dando muito certo. E junto com essa parceria, o diferencial, né, é que a gente tem cursos gratuitos, né, para os clientes, para o não cliente, para quem quer empreender. A gente já vem movimentando, graças a Deus, dando muito certo. E junto com essa parceria, o diferencial, né, é que a gente tem cursos gratuitos.

0: que vai ser quando crescer? Aquela a verdadeira incógnita, o que, que você vai ser quando crescer?
1: É verdade.
0: Então, assim, e quando a gente estuda, a gente abre a mente e a gente tem um poder de escolha.
1: É. Gente, olha que coisa bacana aqui, só para te interrompendo um pouquinho, Aniele, para deixar bem claro para os nossos ouvintes, olha, na Crediane ali, através dos seus parceiros, né, isso aqui é muito importante chamar a atenção para você que é empreendedor, você dono de comércio que está nos ouvindo agora, que a Visão FM tem uma audiência incrível nos comércios aqui do município, né, Aniele? E tem muito empreendedor, muito comerciante que está nos ouvindo agora.
0: Sim.
1: Né? A gente estava batendo um papo aqui em off. E Aniele trouxe esse diferencial, né? Essa informação de Marcos. 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
1: 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Então, tudo isso você vai aprender de graça nesse link que a Aniele vai te passar.
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0: Exato.
1: Aí é um diferencial muito importante para uma empresa que não quer só emprestar, quer ajudar você a administrar esse dinheiro que você vai pegar emprestado, né? Para poder não ter perrengue lá na frente. 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Olha que coisa bacana.
0: E ainda orientação.
1: Muito bem.
0: E aí, quando a gente falando que esse do microcrédito, você falando muitos ouvintes, né? Da área comercial. Então, falar um pouquinho sobre o microcrédito agora, que é um dos nossos produtos. Léo vai falar um pouquinho quem pode, quem não pode. E eu só deixo aqui também quero reforçar que agora a gente está no período festivo, né? Que é a nossa famosa festa de setembro. Então, essa é uma oportunidade que a economia aquece. O dinheiro circula, né? Então todo mundo está aí pronto para poder ganhar mais, fazer mais. Então a gente tem essa linha de crédito que é o microcrédito, né? Para quem quer empreender ou quem já tenha também uma atividade já ativa, né? Então a gente tem esse capital de incentivo, né? Com taxas acessíveis, né? 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
1: Pois Léo, aqui antes de Léo iniciar, né? Ele é um parceiro, né? E é um profissional já experiente, das antigas, né? Inclusive me mostrou aqui até uma foto, Léo, que eu vou te falar, né? Eu não conheci, viu, rapaz?
0: Marcos, mas eu tô com...
1: Sim, e o Léo, além dele ter experiência na área dos empréstimos, ele também é empreendedor, né?
0: Empreendedor?
1: Deixa eu fazer uma propaganda pro Léo aqui. Ele tá com o quiosque ali é contigo ainda, né, Léo? Lá na praça, na Praça Coronel Juvencio Moura. E ali sai de tudo, os petiscos ali é com o Léo. Léo, a Aniele já adiantou, né? E você vai falar para os nossos ouvintes as modalidades de empréstimo que estão sendo oferecidas atualmente pela Crediane. Quem pode solicitar esse empréstimo através da Crediane? E se é necessário, Aniele e Léo, ter carteira assinada, vocês exigem quais documentações e as opções, né? Se tem opções para autônomos, aposentados, você disse que já tem, né? Que vai agora melhorar ainda mais. E para empresários, né? Microempreendedores. Fica à vontade, Léo.
2: Prontinho, Marcos. Marcos, a gente tem três linhas de crédito, né? O microcrédito produtivo, né? Que é para investir, compras de equipamentos, mercadorias, matéria-prima e manter o capital de giro, né? Tem um crédito também especial para as mulheres, que é o microcrédito delas. Que tem um benefício exclusivo e tem desconto em cada

0: cada parcela paga em dia. É, não esquecendo também, né, dos nossos agricultores, a gente tem o crédito rural, para produtor rural que quer comprar equipamentos, insumos, fazer investimentos ou custeio. Quem pode ser os nossos clientes? Tá? Pessoas físicas, formal ou informal, autônomo, né? Pessoa jurídica também que tem CNPJ pode ser atendido pela gente. E aí a gente tem inúmeras vantagens. Uma das nossas vantagens, né, é que não precisa estar formalizando o grupo. A gente libera valores de até R$60 mil, um prazo de até 18 vezes, né, Anne?
1: Exato. No primeiro crédito, até 18, pode ser dividido até 18, a depender do que for investir, a gente pode levar esse prazo até 24, né?
2: Prolongar, né? Prolongar. Aumentar as parcelas.
1: Exato.
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0: 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Até 60 mil reais. E não precisa abrir conta também. 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A transferência para qualquer banco.
1: Então, assim, por que pegar o microcrédito com a Crediane, né? Junto com a parceria com a Credisol. Eu falei a Credisol. Além da taxa de juros, né? O nosso processo é totalmente digital, né? Não existe burocracia. A gente acredita no empreendedor, então a gente leva esse incentivo, através de cursos, através de orientação, através do olho a olho, da presença de estar ali, né? Por mais que seja digital, a gente fala digital, a facilidade de assinar um documento que não tem papel e tal, mas a gente está do lado do empreendedor.
2: Sim, inclusive
1: junto com ele.
2: Inclusive nós íamos até fazer essa pergunta aqui, né? E o Léo esclareceu muito bem que a gente iria saber, né? Se para contratar o serviço precisa ir lá na loja física, não, já disse, né? Pode fazer tudo de forma digital, inclusive a facilidade que acelera hoje, minha gente, que antes para a gente conseguir fazer um empréstimo tinha que ir lá, assinar documento, voltar, ir no cartório reconhecer firma, e era uma burocracia danada.
1: Né? Estávamos lembrando de 20 anos atrás, que a gente levava um monte de papel e ainda entregava um cheque administrativo para o cliente.
2: Veja,
1: pegar
2: isso,
1: outra, né, fila para poder sacar o dinheiro.
2: Hoje não, hoje é tudo facilitado, tudo de forma digital, então é muito rápido. Só para esclarecer para os nossos ouvintes aqui, Aniele, como é que funciona a análise de crédito e a liberação desse crédito? Qual é o tempo que demora? Que às vezes a pessoa vai lá pegar, não, quero fazer tal coisa, eu tenho pressa desse dinheiro. E aí, qual é o tempo que demora para a liberação desse crédito?
1: Pronto. O microcrédito, a gente tem a análise que a gente chama da mesa, justamente para ter o cuidado. A gente leva para o empreendedor ou para o futuro empreendedor, como o Léo falou, para quem já tem atividade, para quem queira iniciar atividade. E eu reforço de novo, estamos nas festividades, é oportunidade que as pessoas têm, tanto para poder iniciar uma atividade, como também para poder fortalecer a atividade que já tem. A gente tem um incentivo, né, que é através desse microcrédito. Então, das pessoas que já tem a atividade ou querem iniciar, os documentos, o RG, CPF, comprovante de residência e a atividade produtiva. Como a gente falou, faz a visita, e como a gente tem essa responsabilidade de fato de crescimento, porque nós somos um microcrédito raiz, né? Aquele microcrédito que preocupa com a atividade, com o crescimento da atividade. A gente preocupa, né, com o nome do cliente, se realmente, né, ele vai poder, se esse valor vai caber dentro da atividade dele, porque vamos levar desenvolvimento, não dor de cabeça. Né? Então, a gente não quer endividar. A gente vem aí com um cenário de muitas famílias endividadas e a gente tem essa preocupação de não endividar. Porque quando a gente endivida o cliente, as portas se fecham.
2: Sim, sim.
1: Né? E a responsabilidade, querendo ou não, um pouco é nossa. Então, a gente tem uma mesa de crédito, que a gente chama mesa de crédito para poder analisar as propostas. E aí, por isso que o prazo a gente tem 24 horas. Fizemos hoje o processo foi todo bonitinho. Fizemos a visita, fizemos o levantamento financeiro ali da atividade, ou da atividade que vai querer iniciar tal. Aí a gente, junto com o cliente, a gente analisa as parcelas. Então, bora, botar pra frente, né? E aí, com 24 horas, ou microcrédito, ou consignado no mesmo dia. Né? O INSS desbloqueando no mesmo dia, a gente faz a anuência e cai no mesmo dia.
2: No mesmo dia.
1: A conta de luz também no mesmo dia. Cartão de crédito na mesma hora. Então, depende da modalidade do crédito, né?
2: Certíssimo. Então, o primeiro passo, né? Qual o primeiro passo assim que o cliente pode dar? Procurar a Crediane, né? E levar a RG...
1: CPF
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1: chama residência. A gente no zap.
2: Exatamente. É. 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
1: E assim, antes de falar o porquê, né? Vou procurar ser mais rápido. A gente conversa, viu, Marcos?
2: Nós conversamos muito.
1: 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E quando eu falo, né, porque vale, como, né, que você falando, vale a pena, vem como eu já falei aqui em todas as nossas falas, e que eu acho muito importante, quero reforçar, é a nossa, realmente, a nossa transparência, a nossa responsabilidade, né, que temos aí há 8 anos e que vai continuar com os nossos clientes, com os nossos parceiros, né?
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1: Só quero agradecer.
2: Pois bem, então você já vai passar o seu contato, Daniel, fazer as suas considerações finais, né, os agradecimentos aqui. Eu já agradeço aqui a você e ao Léo pela participação no programa, porque já vem aí o Roger com o Zona Livre.
1: Eu quero, né, agradecer a rádio, antes de passar aqui o meu contato, agradecer a rádio mais uma vez pela oportunidade, agradecer aos ouvintes, né, pela atenção, e dizer que foi um prazer, né, trilhar um pouquinho e falar um pouquinho do nosso trabalho, do trabalho da Crediane, falar um pouco dos nossos parceiros, onde a gente busca levar soluções de crédito, como eu já falei, de forma responsável, de forma transparente, né, e com bastante respeito e cuidado cada um. Sabemos também, Marcos, que o acesso ao crédito, ele pode transformar, né, planos em realidade.
2: Com certeza.
1: Pode tirar planos que estão ali anotados numa folha, no caderno, e trazer para a realidade. E eu digo que é isso que me motiva todos os dias, né? Que me faz levantar e falar, eu vou por quê? Eu vou transformar, eu vou ajudar a vida das pessoas, né? Eu vou ajudar as empresas a crescerem com segurança, né, e com confiança, né, em si. 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Bora fazer dinheiro, festa, fazer mais dinheiro. É. É. Muito obrigada.
2: Valeu, Aniele. Pode mandar aí, Léo, seu contato.
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2: Certíssimo, minha gente, olha, falamos com a Aniele, Crediane, Credisol é a parceria, né? E agradecemos a você pelo carinho da audiência. A gente encerra mais uma edição do Jornal da Manhã, deixando para você uma ótima terça-feira e um forte abraço. Até amanhã, tchau, tchau.
3: Ok, minha gente, forte abraço, fica na paz, na graça, que Deus abençoe a todos de forma grandiosa, que ele fala do teu coração, tá? E a gente volta amanhã, 7h15 aqui no JM. Até lá, tchau, tchau.
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0: 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E a hora certa, 9:09.
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3: Alô pra você, ótima tarde, boa tarde pra você.
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5: Oi, bom dia, da Visão FM 919, aqui ZYS 607. Rádio Visão FM Estéreo. Operamos na frequência modulada dos 87.9 MHz. Visão FM, a rádio que tem o seu jeito. Bom dia. A partir de agora eu faço companhia com você até o meio-dia com mais edição Zona Livre. A segunda da semana, hoje, dia 25/8/2026. Uma excelente terça-feira para você acompanhando a gente, beleza? Bom dia.
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5: Muito bem, na Visão FM 920, bom dia pra você curtindo a programação da Visão. A partir de agora eu faço companhia com você até o meio-dia com a edição Zona Livre. Edição de Zona Livre, né? Terça-feira, dia 25/8/2026. Por aqui rola informação, música, alegria pra o seu dia, né? De segunda a sexta, das 9 até o meio-dia, eu faço companhia com você aqui pela sua Visão FM, a rádio que tem o seu jeito. Me dê licença pra poder chegar até a sua residência com a nossa programação. Você pode ficar à vontade pra interagindo comigo. Lembrando que ainda tá valendo aí a promoção do Pix, do Príncipe, né? É participando aí da programação do Zona Livre, tá concorrendo aí sexta-feira com mais um Pix de R$250, tá bom? Só você pedir a música Príncipe, logo assim que eu liberar aqui nosso WhatsApp, aí você vai pra lista ali pra concorrer esse Pix, beleza? Olha, hoje, terça-feira, dia 25/8/2026, já se passaram do ano, 237 dias do ano, faltando 128 dias pra finalizar o ano 2026, o signo predominante é o Virgem, a estação ainda é o inverno, né? E pois é, e eu sou o Roger, é um prazer estar chegando até a sua residência com a nossa programação. Daqui a pouquinho a gente libera aqui nosso WhatsApp para você estar participando com a gente e para concorrendo aí o Pix R$250, tá bom? Começando com o Guilherme Benuto, Pulei na Piscina, 921.

0: 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Oi, Visão FM 930, tá aí Simone Mendes e Manu Batidão, é a música Daqui pra Sempre. Beleza, na Visão FM 930, bom dia pra você curtindo a gente, um excelente terça-feira, hoje dia 25 de agosto, dia do soldado, né? Parabéns aí pra todos os soldados, Corpo de Bombeiro, Polícia Militar, né? Parabéns aí pelo seu dia, né? Dia do profissionalismo aí do soldado, né? Parabéns mais uma vez, certinho? Pois é, e aproveitando, mandando aqui uns parabéns para todos os aniversariantes do dia de hoje. Felicidades, tudo de bom, sinceros votos e toda a equipe Visão FM, a minha pessoa também, né? Toda a equipe do Zona Livre, que a equipe é grande, né? Começando a produção, como diz JB. Pois é, parabéns para todos, né? Bom dia, parabéns aí a todos os aniversariantes do dia de hoje. Parabéns mais uma vez aí para todos os soldados, beleza? Que trabalham aqui para Roma de Monte Alto, Corpo de Bombeiros e Polícia Militar também, né? Militares, né? Corpo de Bombeiros também é militar. Tem um bombeiro civil, também tem um militar também, né? Parabéns a todos, tá bom? 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
0: Vamos lá de alô, né, pra você que tá curtindo a gente. Bom dia pra você que curte a Visão FM via transmissor, né? Obrigado aí pelo carinho da audiência. Você que tá chegando agora, ouvindo a programação pela primeira vez, sejam bem-vindos. Eu sou o Roger, tá bom? É um prazer estar aí na sua sintonia, certinho? Valderan Rocha, valeu Valderan, bom dia, muito obrigado, tá bom, meu amigo? É, Ivanida, Fazenda Cumbica, também o Boy lá na Fazenda Cumbica. Tá todo mundo curtindo a gente. Muito obrigado aí pela sintonia.
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0: Legal, daqui a pouquinho a gente libera o nosso WhatsApp para você participar aí da promoção do Pix do Príncipe. Ainda não está liberado, tá bom? Não adianta mandar agora, porque daqui a pouquinho a gente vai liberar, vai zerar o nosso sistema, tá bom? Vamos lá, 9h36, bom dia.

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Visão FM 943. Thaís, Ezo, Raí, Luan, Estilizado. Na programação da Visão FM, a rádio que tem o seu jeito. Olha, daqui a pouquinho você curte muito mais. Lembrando que daqui a pouquinho a gente já libera também o nosso WhatsApp pra você participar, pedir a música e participar aí da promoção do Pix do Príncipe, tá bom? Olha, gente, já, também já tem a primeira edição das últimas notícias. Olha, vem aí primeira cavalgada, corrida de argolinha do Parque Deus em Frente, do nosso amigo Boqué, né? Vai ter aí a primeira corrida de argolinha, vai ser no dia 19 de setembro. De 2026, né? Tem show com Gustavo Silva, Gleidson Silva, e a locução fica por conta do Nil Locutor e a sonorização Paredinha do Perna. Lembrando aí que tem kit para iniciantes, um kit R$50, dois kits R$80, a premiação 80% do valor arrecadado. Tem também kit para profissional, né? Um kit R$170, dois kits R$300, limite de dois kits por vaqueiro, né? A premiação, primeiro colocado R$1.000, segundo colocado R$900, terceiro colocado R$700, quarto colocado R$500 e ainda o quinto R$400. Vai ser no dia 19 de setembro, lá no Parque Deus em Frente, do nosso amigo Boqué. A organização tem aqui o Boqué, Kaique e Delmar e também amigos. Desde já o Boqué agradece a todos e reforço aí para você não esquecer essa data, tá bom? Dia 19 de setembro, no Parque Deus em Frente, tá bom? Deixa eu passar logo aqui também, olha. Vem aí a primeira cavalgada da Associação dos Moradores da Comunidade de Altamira. Vai ser nos dias 29 e 30 de agosto, de final de semana agora que vem, né? Do dia 19 e 30 de agosto. Vai ter show aí com o cantor Rui Soriano, no dia 29, né? Em seguida tem Gleidson Silva. No dia 30 também tem a cavalgada Tradição, União, Cultura e Forró. Concentração às 10 horas da manhã no Parque Jair Pereira, saindo às 13 horas às 13 horas passando pelas ruas da cidade, né? Com destino à comunidade de Altamira. Logo mais à noite tem aí o Gleidson Silva, anoitecendo, né? E à noite tem o Bicheiro e Paredão Barão dos Paredões, tocando aí seus grandes sucessos para balançar a vaqueirada, a vaqueirama, Cavaleiros e Amazonas, né? Vem aí fazer parte dessa nossa festa. Todo mundo, toda a região aí de Palmas de Monte Alto está convidado para curtir aí a primeira cavalgada da Associação da Comunidade de Altamira. Desde já agradece e não aceita barraquinhas no local. Fabrício Ramos, Edson Coutia, Marciel, Pedro de Antônio, né? Pedro Antônio de Baité. Pedro Antônio de Baité. Filho do saudoso Pedrão de Baité, né? Para ficar mais. Marciel Pedro de Antônio, né? Pedro Antônio de Baité. Aliás, Antônio.

0: Apoiados para participar da a sua Assembleia Geral Ordinária, será realizada no dia 30 de agosto, vai antecipar, viu gente? Não vai ter no mês de setembro, antecipando ele pelas, por causa do motivo das festividades aqui do nosso município. Então, portanto, vai ser no domingo, dia 30, em primeira convocação às 8 horas, segunda convocação às 8h30, vai ser no, na comunidade de Café Sem Truco, zona rural aqui de Palmas de Monte Alto, Bahia, né? É, a pauta de trabalho, instalação da Assembleia Geral, segunda pauta de trabalho, né? Eleição e posse da nova diretoria executiva e conselho fiscal da associação. A gente já agradece aqui Devaldo Fagundes dos Santos, presidente da associação lá de Café Sem Truca, que agradece e faz o convite.
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0: Muito bem, Visão FM, 9:49. 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
0: Muito bem, na Visão FM 9:52. Olha só, atenção para o roteiro da campanha de vacinação contra a raiva animal do município de Palmas e Monte Alto. Olha, Hoje, dia 25/8, já em andamento, já passou em arrancador, foi das 8

0: às 8h50, Encantado, das 9h10 até as 10. É Cisnandes, será das 10h10, né, até as 11. Altamira, das 13h30 até as 15 horas. E Lagoa dos Patos, das 15h10 até as 15h40, tá bom? Amanhã, dia 26/8, Baixa do Augusto, das 8 às 9. Assentamento Palmeiras, das 9h10 até as 9h50. Barra do Riacho, das 10 às 11h30. Lagoa do Arroz, das 13 às 13h40. Vaca Gorda, das 13h50 às 14h50. Assentamento Nova Esperança, das 15 às 16 horas. Dia 27/8, Poço de Pedras, das 8h30 até as 9h30. Casa Velha, das 9h50 até as 11. A Olaria, das 11 às 11h40. Campinhos e Café Sem Troco, das 13 às 14 horas. E Agristinho, das 14h20 até as 15h30. Isso aqui para dia 27, quinta-feira, tá bom? Para o dia 28, sexta-feira, Pé da Serra, das 8 às 9h10. Barreiras, das 9h20 até as 10h20. Cipó, das 10h30 até as 11. Bico Duro, das 11h10 até as 13. Às 12, né? Mangueira, das 13h30 até as 14 horas. Boqueirãozinho, das 14h10 até as 14h50. E Fazenda São Pedro, das 15 às 15h30. Desde já agradeço à Secretaria Municipal de Saúde do município de Palmas de Monte Alto, roteiro divulgado da campanha de vacinação contra a raiva animal do município de Palmas de Monte Alto.
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0: Muito bem, bom dia. Na Visão FM 955, bom dia. 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Por aqui, o Zona Livre, informação, música e alegria para o seu dia. 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Oi, bom dia. Vamos lá, né, Mandão? Bom dia aqui para meu amigo Kinga do Cachorro Quente. Ele está ouvindo a gente, está informando que a partir de amanhã, viu, gente, já está em novo endereço. Vai estar ali na Praça Tiradentes, ali em frente ao o Colégio Elísia, né? 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Pois é, você que achava que o Cachorro Quente de Kinga estava longe, né, no Nova Palmas, agora ficou mais perto aqui no centro, né? Está no centro agora, viu, gente? 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Pois é, então você que gosta e quer saborear o cachorro quente do nosso amigo Kinka, ele está informando aí que agora está em novo endereço, beleza? Pois é, abraço aí para o nosso amigo Kinka e toda a família curtindo a gente. Muito obrigado, boa sorte também pelas novas instalações, tá bom, Kinka? Valeu, bom dia para você, viu, meu amigo? Quem mais aqui tá ouvindo a gente? Tem gente me ligando, aí lembrando que o nosso WhatsApp, nosso telefone aqui só mesmo. Ah, tá. Quem tá ouvindo aqui é o nosso amigo cadeirante, né? É o nosso amigo Jair Cadeirante, valeu Jair, bom dia, estou no ar, viu Jair, bom dia, muito obrigado aí pela sintonia, tá bom? Olha gente, a partir de agora, daqui a pouquinho eu tô liberando aqui pra você participar com a gente, eu vou liberar logo agora, tá bom? Já tá liberado aí pra você participar com a gente, no 077-999-919742, chegando aqui pedindo até umas horas, você pedindo essa música aqui, ó, está indo pra lista dos pedidos do Pix do Príncipe, a gente toca a música, daqui a pouquinho a gente já volta com a informação, tem aqui, tá só mais comercial, e música nada. Vamos na Pix do Príncipe, valendo já a sua participação. 077-999-919742. Você...

0: legal, na Visão FM, 10 horas, pois é, tá valendo aí a sua participação, já liberado ali o nosso WhatsApp. Daqui a pouquinho a gente divulga quem é a primeira pessoa que mandou a mensagem, tá bom? Pois é, ainda vou fazer um bloco ainda comercial, ainda vou tocar aqui as últimas notícias. Você pedindo aí essa música Príncipe e falando que quer participar da promoção, então tá valendo aí Pix do Príncipe, beleza? 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
0: Vamos lá de informação, vou chamar aqui a repórter Fabíola Altran. Fabíola, bom dia.
2: Oi, eu sou Fabíola Altran e estes são os destaques de hoje. Mercado financeiro diminui de 1,98% para 1,95% a projeção de crescimento da economia para este ano, segundo o boletim Focus do Banco Central. Fundação Oswaldo Cruz divulga uma carta aberta aos candidatos para as eleições deste ano, com temas prioritários para orientar discussões e propostas de campanha sobre saúde e ciência. Caixa paga hoje a parcela de agosto do Bolsa Família para os beneficiários com número de identificação social final 6. O programa deve atender neste mês 19 milhões e 300 mil famílias. Discord entra com recurso contra a suspensão de lives determinada pela Autoridade Nacional de Proteção de Dados. A plataforma pede o efeito suspensivo imediato e alega falta de competência do órgão para aplicar a restrição. Nesta terça, pela Copa do Brasil, 9 da noite, tem Cruzeiro e Atlético Mineiro. Já pela Conmebol Libertadores, tem Independiente Del Valle e Tolima, logo mais 9:30. Na Rádio 2, Fabíola Altran.
0: Muito bem, tá aí a primeira edição das últimas notícias. Mais informação logo mais às 11, na segunda e última edição das últimas notícias.
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4: 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Muito bem, de volta na Visão FM, 10 horas mais 11 minutos, 10 e 11. 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Olha, gente, valendo aí a promoção do Deixa Rolar, né? Promoção aí, Pix do Príncipe, participando da programação do Roger, né? Sou eu, do Gel Costa, no Estação de Sucesso, também com o Sandro Ribeiro no Sintonia Brega. O Sandro não apresentou nem ontem, nem hoje, não vai apresentar, né? Tá de luto, né? Acho que morreu o familiar da esposa, né? Então, ele não apresentou nem ontem, nem vai apresentar hoje, viu, gente? Tá aí de luto, beleza? Tá de licença, tá certo? Então, participando do horário do Nau Teixeira também, está concorrendo aí o Pix do Príncipe. Se você participar no meu horário, não pode participar do horário do Geo Costa, nem do Sandro, nem tampouco do Naldo. Lembrando que só vale participar uma vez na semana, tá bom? Não adianta participar mais duas vezes, certinho? Então, boa sorte a todos. E vamos lá ver aqui quem foi a primeira de hoje. A Marileide do Paracatu, ela foi a primeira de hoje. Tá aqui na lista, né? A Marileide. Então, parabéns aí, tá concorrendo o Príncipe. O Pix de R$250 aqui na programação do Pix do Príncipe. Na lista aqui já tem, ó, pra poder o pessoal não participar mais, Aparecida do Boi Morto, Chita do Bairro Oliveira, Mônica da Gamileirinha, foi com o Naldo Teixeira, né? Ainda a Marileide hoje comigo, lá do Paracatu, né? Então, portanto, esses aqui já estão na lista, não precisa participar mais, tá bom? Então, e agora a gente atende aqui os que tentaram participar. Infelizmente são felizmente são muito, mas infelizmente não tem como atender todos, tá bom? Tem aqui, ó, do bairro Oliveira, tem a Beatriz do bairro Oliveira, tentou participar, pediu a música, não conseguiu. Peron, de Barriguda. Alô, Peron, bom dia.
0: Bom dia, Roger. Quero ouvir a música do Naldinho, please.
4: Valeu, meu amigo. Obrigado. Tente mais outra vez. Você pode trazer. Pessoas que não foram pra lista ainda, pode tentar outra vez, tá bom? Alô, bom dia, Marli.
6: Bom dia, Roger. Queria ouvir a música Príncipe com Naldinho, Marli do Barro Oliveira.
4: Ô, Marli, tente outro horário, tá bom? Outra programação. Quem mais aqui? Quem aqui? A Kátia lá de Barriguda também tentou participar. Luzia da Castro Alves. Alô, Luzia, bom dia.
6: Oi, bom dia, queridos da Linda Castro Alves. Eu gostaria de ouvir a música de Naldinho Príncipe, só pra curtir. Que você tenha um ótimo dia, meu amigo.
4: Ivani do Café Centroca apagou. Não deixa o áudio aí, gente. Não apaga, não. Pois é, deixa o áudio, né? Então, vamos lá. Quem mais aqui tentou participar? A Sueli Diamantino. Ela tentou participar também. Valeu, Sueli. Bom dia pra você. Muito obrigado aí pela sintonia, tá bom? Tem um outro áudio aqui. Daqui a pouquinho a gente testa esse áudio. Aí apagou também. Netinho mesmo, né? Apagou, ó. Não adianta apagar. Participe, gente. Deixa aí o áudio aí pra poder tá concorrendo, né? Será que é o Pix? Vamos lá. E quem mais aqui pede música aqui normal, né? Fora da programação, fora da promoção? Quem aqui é. Alô, bom dia.
7: Bom dia, Roger. Aqui é o Augusto do Bairro Nova Palma. O Roger gostaria de você tocar aquela música, O Jantar para Jesus. Só assim de eu curtir mesmo.
4: Valeu, a dona Augusta. Bom dia pra senhora, muito obrigado aí pela participação, tá bom? Vamos lá, ao som do Naldinho Príncipe. Naldinho. 10:15, bom dia.
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0: Muito bem, Visão FM, 10 horas mais 22 minutos. Tá aí o som do de Lucas e Lucião, um jantar para Jesus. Vamos lá, ainda tem pedido aqui, Príncipe com Naldinho, mas eu já fui já a primeira, viu, gente? Alô, bom dia. Gildete, bom dia.
1: Roger, bom dia. Gostaria de ouvir a música de Naldinho, Príncipe, só para curtir. Quem fala é Gildete.
0: Valeu, Gildete, bom dia para você, muito obrigado, tente outra vez, tá bom, Gildete? É, quem mais aqui? O João de Duas Lagoas, alô, João, bom dia. Tarde,
2: beleza, tudo bem, como é que tá, senhor, beleza?
0: Bonito e cheiroso.
2: Toca o meu príncipe Naldinho, com essa nova música dele, que nós curtimos aqui no Bal, pra fazer o pessoal de Duas Lagoas.
0: Aham. Uhum.
2: Beleza?
0: Beleza. É,
2: ele tá bem, né?
0: Bem quebranteado. Esse
2: é pra Sérgio aí do Samu, em Monte Alto aí, viu?
0: Gente fina, pensando que era
2: essa canela.
0: A gente fina começando pra essa canela. Valeu. Valeu, João, bom dia. Quem mais aqui? Alô, bom dia.
3: Bom dia, Roger, que é a idade. Eu gostaria de ouvir uma música do Príncipe Ronaldinho. Só pra curtir.
0: Beleza, muito obrigado pela participação, tá bom? Mas já foi hoje, tá bom? É, Idália, Lagoa do Canudo. Quem mais aqui? Oi, Roger, bom dia. Gostaria de... Toca pra mim a música aí do Cristiano Neves, Tudo é Lindo. É, oferecendo aqui pra esposa Luciane Rocha, o Júnior lá do bairro Barrinha. Valeu, Júnior, bom dia. Quem mais aqui? Bom dia, Roger. Toca pra minha música do Amado Batista, Tum Tum Tum de Saudades. Quem tá participando aqui comigo é o Eduardo. Valeu, meu amigo, bom dia. Muito obrigado, tá bom? Ao som do Cristiano Neves, eu dou sequência no...
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0: legal, na Visão FM, 10 horas mais 30 minutos, tá aí na programação da Visão FM, Tum Tum Tum de Saudades. Vamos lá, né? O Etevaldo do O Nosso Bar, pede música aqui com o Milionário Zé Rico, é Homem Triste, né? É, ele pede oferecendo pra todo o pessoal lá do bar do nosso amigo Domingos Malheiros, e tá informando aí pra todos que todos os finais de semana tem pirão buchada, tem feijoada, tem peixe frito e aquele sonzinho ao vivo lá no bar do Etevaldo do Nosso Bar, lá no em Lagoa dos Patos. Valeu, Etevaldo, bom dia pra você, muito obrigado, tá bom, meu amigo? É nosso amigo Oswaldo da Castro Alves, ele pede música aqui com Trio Parada Dura, Vestido Branco. Ele pede e oferece para o Carlinhos do Açougue Banha Brasa, para o Cláudio José, lá no Café Centruco, tá oferecendo aí para o Tivar na Rua Henrique Dias, para o Vanilson na Gameleirinha e todos os amigos que acompanham a nossa programação. Valeu, muito obrigado, tá bom? Quem mais aqui? Pediu aqui também Príncipe de Naldinho, mas já foi, já, né? Então vamos lá botar o áudio aqui no ar. A dona Antônia. Antônia, bom dia.
1: Bom dia, Rocha. Quem fala aqui é Antônia Bacorã. Gostaria de ouvir a música do Naldinho, Príncipe.
0: Beleza, já fui. Já amanhã, tente novamente amanhã, tá bom? Vamos lá, ao som do Milionário Zé Rico, a música Homem Triste. A visão 10h31. Bom dia.

0: muito bem, tá aí na Visão FM, 10 horas mais 38 minutos. Esse foi o primeiro bloco do Deixa Rolar. Daqui a pouquinho tem mais no segundo bloco. Mande a sua mensagem para o 077-999-919742. 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O que mais aqui com a gente? Olha, deixa eu falar para você aqui também da reunião da Associação Arquileu Manuel de Santos, edital de convocação da Associação Comunitária Manuel dos Santos. Aquele é o Manuel dos Santos, é isso mesmo, né? Produtores rurais de café sem truque, região. Campinhos e Mata Verde, através do seu presidente abaixo assinado, em cumprimento ao estatuto, convoca todos os associados para participar da Assembleia Geral Ordinária. Será realizada no próximo domingo, dia 30 de agosto, a partir das 8 horas em primeira convocação, 8h30 em segunda convocação, vai ser na comunidade de Café Sem Troco, município aqui de Palmas de Monte Alto. A primeira pauta do dia, para a pauta de trabalho, instalação da Assembleia Geral. Segunda pauta, eleição e posse da nova diretoria executiva e conselho fiscal. Já agradece aqui o presidente da Associação Arquileu Manuel dos Santos, lá do Café Sem Troco, tá bom? É quem faz aqui o convite, beleza, gente? 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A Visão FM 10h42.
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5: Bem, a gente vai seguindo aqui a nossa programação. Você participando, interagindo aqui no nosso programa. Olha só, tá chegando.
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5: Alô pra você, ótima tarde, boa tarde pra você.
6: Muito bem, estamos de volta na Visão FM, 10 horas mais 51. Bom dia pra você curtindo a gente. Obrigado pelo carinho da audiência. Vamos juntos, né, com o nosso Deixa Rolar. E lembrando que o pedido aí, a participação do Príncipe, foi a primeira participação, tá bom, gente? E agora só no Gel Costa Tarde. O Sandro não apresenta hoje. É aí com o Naldo Teixeira no Rádio Mania, beleza? Pois é. A todos, muito obrigado. Nosso amigo Dedinha, lá do Cisnantes, tá ouvindo a gente. Valeu, Dedinha. Bom dia. Muito obrigado pela sintonia, tá bom, meu amigo? É, quem mais aqui? O Regis Lisboa, fazer igual o Sérgio Groisma. Fala, garoto.
7: Oi, bom dia, meu amigo.
6: Dia.
7: Tudo bem?
6: Bonito e cheiroso.
7: Destaca um música com barriguito pra nós aí. Cadê, amiga? Eu queria ser pra Rodolfo na Praça da Igreja, Marcelo de Tó, Kinga do Cachorro Quente, Paleixo, Marcão da Pipoca, pra seu Cláudio do Cavalo Central, pra Dinho, e toda a galera na escuta do programa aí, meu amigo, se for possível, pra Lio Raqueiro, Domingo Malheiro, Intervalo lá do nosso bar, que eu vim falando agora, acho que ele tá aí, Domingo Malheiro, e as Valversas, por aí também, aí, se for possível, toca pra nós

0: Essa aí.
1: Beleza.
0: Valeu. Então, bom dia.
1: Valeu, Regis. Bom dia pro senhor também. Muito obrigado pela participação, tá bom? Quem mais aqui participa comigo? Bom dia, Roger. Toca pra mim aí a música de Paulo e Paulino, Barco de Papel. Quem pede aqui comigo é o Dida ADR Casa de Rações. Ele pede oferecendo pra todos os amigos que acompanham a programação da Visão, tá bom? Guri, guri aprovado. Guri aprovado, não, rapaz. Guri da Teodolins, né? Valeu, guri. Bom dia, palmeirense.

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1: Muito bem, Visão FM, 10 horas mais 58 minutos. Tá aí na programação da Visão, o som do de Paulo e Paulino e a música Barco de Papel. Olha na Visão FM 10h58. Mais uma vez a gente informa aqui que o nosso amigo Kink do Cachorro Quente está informando todos os seus clientes, né, que a partir de amanhã já está em novo endereço, vai estar ali em frente ao Colégio Estadual, aliás, Elisa, viu gente? É o Colégio Municipal. Ali em frente ao Fórum, na Praça Tiradentes, tá bom? Naquela lanchonetezinha ali, naquele ponto ali no fundo do antigo pelotão da PM, tá bom? Ali na antiga EBDA. Então, portanto, o nosso amigo Kinka informa você e agradece você por seguir, né, aí o novo endereço, né? Valeu, Kinka, bom dia pra você mais uma vez, muito obrigado, tá bom, meu amigo? Quem mais aqui participa comigo? 077-999-919-742. Bom dia, Roger, bom dia, toca pra mim aí, Gian Giovanni. A música Não Vivo Sem Você, a Ana Paula participando com a gente. Valeu, Ana Paula, bom dia, muito obrigado, tá bom? Bom dia, Roger, aqui é o Fernando. Toca pra minha música de Chico Rei Paraná e Eduardo Costa, Tranque a Porta e Me Beija. Pede oferecendo pra todos que gostaram da música. Valeu, meu amigo, bom dia pra você, muito obrigado, tá bom? Visão FM 1059, Gian e Giovanni.

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1: Oi, Visão FM, 11 horas mais 7 minutos. Tá aí na programação da Visão. O som do Chico Rei Paraná, participação de Eduardo Costa. É música Tranque a Porta e Me Beija. A Visão FM 11.7. Mandar um bom dia aqui para meu amigo Neto da Eletrônica. Ele está ouvindo a gente na rua Luiz Dias. Valeu, Neto. Bom dia para você. Muito obrigado aí pela sintonia. Tá bom, meu amigo? 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Pois é, olha, vou falar em Juarez. Ele tá pedindo música aqui com o Milionário Zé Rico, Canarinho do Peito Amarelo. Ele tá pedindo, oferecendo aí pra todos que gostaram da música. E manda um bom dia pra todos os amigos que curtem a Visão FM também, né? Valeu, bom dia. O Beto lá do bairro Oliveira pede música aqui na programação Visão Lábios de Mel. Pede e manda um bom dia pra o Jaumir do Bar. Tá mandando um bom dia pra o Mazinho lá na Casa Velha, pra o Dida ADR Casa de Rações. Manda um bom dia pra todos os amigos que acompanham a programação. Valeu, Beto, bom dia pra você, muito obrigado, tá bom? Quem mais aqui participa com a gente pra fechar o Deixa Rolar de hoje? Olha, bom dia, Roger. Então, pra minha música aí de Guilherme Santiago, do outro lado da cidade. Tá pedindo a música aqui com Guilherme Santiago, é o Bruno. Ele pede, oferecendo pra todo o pessoal do bairro Oliveira, pra todos os amigos que curtem a programação Visão. Valeu, meu amigo, bom dia, muito obrigado, tá bom? Vamos ao som de Trio Parada Dura, a música. Mas antes, pra ele mandar um bom dia aqui. Milionários Henrique, viu, Roger? A Luciene, tá ouvindo a gente? Valeu, Luciene, bom dia, muito obrigado. Agora sim, Milionários é Rico, a música Canarinho do Peito Amarelo. Sequência: Júlio Nascimento e o Guilherme Santiago fecha o Deixa Rolar de hoje.

0: Legal, Visão FM, 11 horas mais 17 minutos. Tá aí o som do Guilherme Santiago na programação da Visão FM, a rádio que tem o seu jeito. Manda um bom dia aqui pro meu colega JB. Acabou de passar por aqui, né? Ele tá ouvindo aí nas ruas de Palmas de Monte Alto, né, Jota? Ouvindo aí a melhor programação da Visão FM, né? Aliás, a melhor programação do rádio regional. A melhor programação, a melhor rádio da região sudoeste do Brasil, Visão FM. Jota, muito obrigado, tá bom? Tem que apresentar todos os sábados no seu ritmo. Tem aí o especial do Amado Batista, né? A programação Visão, Amado Batista e convidados. E uma programação do fim de semana, uma programação maravilhosa. Um homem espetacular, como diz Rui Soliano, né? Valeu, JB, bom dia pra você, muito obrigado aí pela sintonia. Só que eu fiquei sabendo que ele agora é mais o Cuca, tá político um do outro. Cuca tá de um lado e ele tá de outro na política aí, agora não tá se batendo muito bem, né, Jota? Pois é, não pode nem olhar no espelho. Valeu, JB, bom dia, muito obrigado, viu, meu amigo? Tá me ouvindo aí no carro. Ele de vez em quando para aí nos pontos, né? E deixa o somzão lá do carro ligado. Aí todo mundo fica me ouvindo no somzão do carro do JB. Valeu, Jota. Bom dia, tá bom, meu amigo? Muito obrigado. Gente, abraço aí do nosso colega JB. Muito bom a gente ter um colega ouvindo a nossa programação, tá bom? Valeu, sucesso também na nossa programação, tá bom, Jota? Valeu, meu amigo. Muito obrigado. Na Visão, 11 horas mais 18 minutos. E agora eu vou direto à agência Rádio 2 Notícias. Mais uma vez eu chamo aqui a repórter Fabiola Altran. Ela vai trazer a segunda e última edição das últimas notícias.
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2: O Ministério do Trabalho e Emprego recebe até o dia 31 dados atualizados sobre empresas com 100 ou mais empregados. Os dados vão integrar o sexto relatório de transparência salarial e de critérios remuneratórios. O levantamento é elaborado a cada 6 meses. A atualização é obrigatória e deve ser feita no portal Empresa Brasil, na área do empregador, com login na plataforma gov.br. É preciso fornecer informações sobre critérios remuneratórios, ações voltadas à promoção da diversidade e iniciativas de apoio à família e à parentalidade. As empresas com 100 ou mais empregados que não apresentarem os dados para o relatório de transparência salarial e de critérios remuneratórios 2 vezes ao ano estão sujeitas à multa. O documento semestral de preenchimento obrigatório está previsto em lei. A legislação determina que mulheres e homens devem receber a mesma remuneração para a realização de trabalho de igual valor ou no exercício da mesma função. O último relatório mostrou que as mulheres recebem, em média, 21,3% menos que os homens no setor privado do país. Isso com base na análise de informações prestadas por 53 mil empresas. Na Rádio 2, Fabíola Altão.
0: Muito bem, tá aí a segunda e última edição das últimas notícias. Mais informação logo mais com Wilson Nunes no Giro de Notícias. 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A Visão FM 11:21.
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2: Muito bem, estamos de volta na Visão FM, 11 horas mais 30 minutos. Manda um bom dia para Maria Aparecida, lá do Boi Morto, sempre ouvindo a gente. Edgar, também curtindo a gente. Edgar, valeu Edgar, bom dia para você, muito obrigado, tá bom? Pessoal do seu Nelsino também, aí, Boi Morto. Venceslau, Tony de Venceslau, Branco de Venceslau, aqui em Palmas de Mutial, também Léo de Venceslau. Toda a família curtindo a gente, muito obrigado, tá bom? O Zé Carlos, todo mundo aí, toda a família do nosso amigo Venceslau curtindo a gente, muito obrigado, tá bom? Nossos amigos que curtem a Visão FM também lá em Lagoa de Canudo. Quem mais aqui? Pessoal lá de Vargem Alta, todo mundo aí curtindo a gente, muito obrigado, tá bom? Vamos lá, com o Top Forró na programação Visão FM. Chapeludo!

0: Prazer Bahia.
1: Muito bem, Visão FM, 11 horas mais 41. Tá aí o som de forró Banda Aquários na programação da Visão FM, a rádio que tem o seu jeito. Mandar um bom dia aqui para o Dr. Sebastião Nogueira, né? Tá sempre ouvindo a gente. Valeu, Sebastião, bom dia para você, muito obrigado, tá bom? Obrigado aí pelo carinho da audiência. Toda a família Nogueira, né? Paulo Nogueira, Anselmo Nogueira, quem mais aqui? Toda a família Nogueira curtindo a gente, muito obrigado, tá bom, gente? Muitíssimo obrigado, gente. Olha, final do Zona Livre, também Top Forró, tô indo nessa, prometo voltar amanhã a partir das 9 da manhã, após o Jornal da Manhã. Na sequência, tem um colega Wilson Nunes com o Giro de Notícias, trazendo para você as principais informações aqui de Palmas, de Monte Alto, da Bahia, do Brasil e do mundo. A todos, muito obrigado, fiquem todos com Deus, também tudo com ele. Amanhã a gente se fala a partir das 9 da manhã, tá bom? Vamos lá, gente, fica minhas últimas de hoje. Edgar Mobranca, Menina da Aldeia, Os Barões da Pisadinha, Patum de Cereja e também Guilherme Silva, Doido, Doido, Doido, Doido, Doido, Doido. Valeu, gente, abraço a todos, tchau, tchau. Fui, até amanhã.

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26: Boa tarde, Palmas de Monte Alto. Boa tarde, Brasil. A partir de agora está no ar mais uma edição do programa Giro de Notícias. Pela sua, pela nossa Rádio Visão FM. Este é o programa que toca informação para você. Você que nos ouve aqui na sede, na nossa querida zona rural e em qualquer lugar do planeta pela internet. Sejam todos bem-vindos. Até às 14 horas aqui a notícia não para. E vamos girar as principais manchetes de hoje do programa. Olha, a Câmara de Palmas de Monte Alto retoma sessões após interdição do auditório. Indicação que propõe atendimento periódico do prefeito no espraiado avança na Câmara de Palmas de Monte Alto. Assistência social itinerante levará serviços ao Distrito de Rancho das Mães em Palmas de Monte Alto. Festa da Padroeira terá show da banda Dominus no dia 7 de setembro em Palmas de Monte Alto. Ainda hoje, após desabamento, o presidente da Câmara de Palmas de Monte Alto detalha a situação do prédio e anuncia a reconstrução do telhado. Dois homens são presos após furtarem porta de banheiro público em Guanambi. Homem é conduzido à delegacia após ser acusado de colocar fogo na casa dos próprios pais em Riacho de Santana. Discussão por causa de melancia termina com faca apreendida e dois idosos na delegacia em Guanambi. Espingarda artesanal é apreendida após suspeito fugir da Rondesp na zona rural de Iuiú. Polícia Civil prende suspeito de perseguir e assediar estudantes em Carinhanha. E mais, ainda hoje aqui no nosso programa, vamos trazer que nova projeção indica salário mínimo de R$ 1.741 em 2027. Clássico entre Bahia e Vitória termina com morte e violência. Energéticos podem aumentar riscos para a saúde do coração. Ainda hoje também nós temos entrevista. O ceratocone é uma doença que atinge cerca de 150 mil brasileiros por ano. E é mais comum em jovens e adolescentes entre 10 e 25 anos. A condição afeta aproximadamente 1 em cada 2 mil pessoas no Brasil. A oftalmologista do CBV, Hospital de Olhos Maria Regina Chalita, vai explicar como é feito o tratamento do ceratocone. Ainda hoje também tem a sua participação. Você vai participar com a gente através aqui do Visão Móvel, o 99991-9742 ou 99850-6070. Já estamos ao vivo também na Rede Mundial de Computadores, lá no Facebook. Você pode ouvir e assistir a nossa programação ao vivo. Eu vou para um breve intervalo. Daqui a pouquinho eu volto trazendo todas essas informações e muito mais. Não sai daí, é rapidinho, eu volto já. 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
0: Terça-feira, 25 de agosto de 2026, este é o Giro de Notícias. Eu sou Norberto Notari e você acompanha os destaques do momento. O frio deve dar uma trégua em várias localidades do país e as temperaturas devem crescer um pouco a partir de amanhã. O tempo deve ficar mais quente em partes de São Paulo, Minas Gerais e Paraná, além de toda a região centro-oeste. Maranhão, Bahia, Piauí, Rondônia e Tocantins também devem sentir a mudança. O salário mínimo em 2027 deve ser de R$ 1.741. O anúncio foi feito nesta segunda pelo ministro da Fazenda, Dário Durigan. Atualmente, o valor é de R$ 1.621. A proposta consta no texto orçamentário definido junto com o presidente Lula e que deve seguir para o Congresso até o último dia de agosto. A Discord recorreu da decisão da Autoridade Nacional de Proteção de Dados, que suspendeu as transmissões ao vivo da plataforma no Brasil. A empresa alega que a punição foi desproporcional. A entidade determinou a suspensão até que a Discord comprove a adoção de medidas para proteger menores de idade. A decisão ocorre após a morte de uma adolescente que transmitiu o próprio suicídio em grupos da plataforma. O ministro Flávio Dino, do Supremo Tribunal Federal, autorizou a Polícia Federal a acessar dados obtidos em uma operação contra a produtora do filme Dark Horse. A empresa é responsável pela cinebiografia inspirada na vida do ex-presidente Jair Bolsonaro. A operação foi realizada em junho pela Polícia Civil de São Paulo e investiga suspeitas de fraudes e desvios de recursos públicos. A Fiocruz divulgou uma carta aberta aos candidatos às eleições de 2026 com propostas e temas prioritários para o debate sobre saúde e ciência. Entre os desafios apontados estão a desigualdade no acesso aos serviços de saúde, as mudanças climáticas, a violência e a desinformação. A Fundação Oswaldo Cruz defende que a saúde seja tratada de forma ampla, considerando também políticas públicas, meio ambiente, trabalho, ciência e democracia. O Atlético Paranaense venceu o Botafogo no Engenhão por 3-2 e ficou bem próximo dos líderes do Brasileirão. A partida concluiu a 24ª rodada do torneio. Hoje tem o primeiro jogo das quartas de final da Copa do Brasil e é o clássico entre Cruzeiro e Atlético Mineiro, partida que acontece no Mineirão. 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

0: Agora na cidade são exatamente 12:29.
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0: Nós estamos no ar, minha gente, com mais uma edição do programa Giro de Notícias. Hoje é terça-feira, 25 de agosto de 2026, e a você na sintonia, o nosso muito obrigado. Você que nos ouve aqui na sede, na nossa querida zona rural e em qualquer lugar do planeta pela internet. Sejam todos bem-vindos até às 14 horas. Aqui a notícia não para.
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0: Olha, são 12 horas mais 32 minutos, 12:32. Dois homens são presos após furtarem porta de banheiro público em Guanambi. Dois homens, ambos de 38 anos, foram presos após serem flagrados furtando uma porta de grade de alumínio de um banheiro público municipal na manhã de ontem em Guanambi. Segundo informações do 17º Batalhão, a ocorrência foi registrada por volta das 11:40 na Avenida Guanabara. Uma guarnição foi acionada e encontrou os dois suspeitos durante a ação. Com eles, os policiais localizaram ferramentas e outros objetos relacionados ao furto, que foram apreendidos. Os dois homens, né, foram conduzidos à delegacia de polícia de Guanambi, juntamente com os materiais apreendidos para adoção das medidas cabíveis. Um representante da Prefeitura Municipal de Guanambi acompanhou a ocorrência. E você está pensando que é só? Eu recebi aqui um vídeo lá de Guanambi do furto de lixeira. Um furto de lixeira foi flagrado por câmeras de segurança em Guanambi. Um furto inusitado, né? que a lixeira tá na frente do imóvel. Tô aqui assistindo o vídeo, inclusive. Já vou colocar no meu Instagram, viu? Você que ainda não segue, segue lá. 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O cara só falta se machucar tentando arrancar a lixeira da frente da casa, gente. Isso aqui é um absurdo. É um fato inusitado. Porque a lixeira é daquelas, né, que ela é fixada, inclusive com ferro e cimento. E o cara roda a lixeira, quebra a lixeira. Ele demora mais ou menos quase um minuto. É possível ver ele empurrando um carrinho de mão utilizado para transportar materiais recicláveis. Ele se aproxima de uma lixeira instalada na rua, balança, né, o recipiente até conseguir retirar do local e em seguida coloca a lixeira em cima do carrinho. Aí ele segue, né, pela rua tranquilamente levando o objeto como se nada tivesse acontecido. Só que aí as imagens das câmeras de segurança da vizinhança registraram toda a ação e chamaram a atenção pela tranquilidade com que o suspeito realiza o furto. É complicado, viu? Onde é que nós vamos parar? E olha que parece que é um trabalhador, né? É, porque ele tá aqui pegando materiais reciclados. Mas nesse caso aqui, ele avançou o sinal e muito, né? Quebrou a lixeira da residência, arrancou do passeio e levou como se fosse algo normal. Eu vou postar já o vídeo lá para vocês assistirem. Olha, homem é conduzido à delegacia após ser acusado de colocar fogo na casa dos pais em Riacho de Santana. Outro absurdo. Tem um vídeo aí para você assistir também no nosso Instagram e no nosso site. Um homem de 30 anos foi conduzido à delegacia após um incêndio atingir uma residência na zona rural de Riacho de Santana, na noite desta segunda-feira. Segundo a Polícia Militar, há suspeita de que o próprio filho dos proprietários tenha provocado as chamas. A ocorrência foi registrada por volta das 23h44 na localidade de Cajazeiras. Uma guarnição da 38ª CIPM foi acionada e encontrou grande parte do imóvel atingida pelo fogo. Conforme informações repassadas aos policiais, a residência pertence aos pais do homem apontado como responsável pelo incêndio. O suspeito foi localizado nos fundos do imóvel e contido pela equipe. Em seguida, ele foi conduzido à delegacia de Bom Jesus da Lapa, onde o caso foi apresentado para adoção das medidas cabíveis. Não foram divulgadas informações sobre feridos, nem sobre a extensão dos prejuízos provocados pelo incêndio. Agora na cidade, são exatamente 12h36.
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0: 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Olha, assistência social itinerante levará serviços ao distrito de Rancho das Mães, em Palmas de Monte Alto. O distrito de Rancho das Mães será a próxima localidade atendida pela assistência social itinerante em Palmas de Monte Alto. A ação será realizada nesta sexta-feira, a partir das 14 horas, na Associação Aurezina Teixeira. Durante a tarde, moradores terão acesso à atualização do cadastro único, atividades do Serviço de Convivência e Fortalecimento de Vínculos, além de atendimentos e orientações das equipes do Centro de Referência de Assistência Social e do Centro de Referência Especializado de Assistência Social. Desenvolvida pela Secretaria Municipal de Assistência Social, a iniciativa vem percorrendo comunidades quilombolas do município com a proposta de aproximar os serviços socioassistenciais das famílias que residem fora da sede. Além dos atendimentos, a presença das equipes nas comunidades permite identificar demandas locais e orientar os moradores sobre o acesso aos serviços e programas disponíveis na rede municipal de assistência social. Na cidade são exatamente 12 horas mais 40 minutos, 12h40. Olha, uma indicação que propõe atendimento periódico do prefeito no Espraiado avança na Câmara de Palmas de Monte Alto. Uma proposta que busca aproximar a administração municipal dos moradores do distrito de Espraiado e das comunidades rurais da região avançou na Câmara Municipal de Palmas de Monte Alto. A indicação número 228 de 2026, apresentada pela vereadora Selma de Leotério, foi aprovada pela Comissão de Constituição e Redação Final e segue agora para apreciação e votação no plenário, né, da Câmara Municipal. A indicação solicita ao Poder Executivo que o prefeito realize atendimentos periódicos no distrito de Espraiado, acompanhado pelo secretário municipal de saúde e, sempre que possível, por representantes de outras secretarias municipais. A proposta pretende criar uma oportunidade para que os moradores possam apresentar diretamente suas demandas, reivindicações e necessidades à gestão, sem que precisem necessariamente se deslocar até a sede do município. Segundo a justificativa da iniciativa, a medida pode beneficiar especialmente moradores das comunidades rurais que enfrentam maiores dificuldades de deslocamento. Além de ampliar o diálogo entre o poder público e a população daquela região. Para a vereadora Selma de Leotério, a presença periódica da gestão no distrito pode facilitar a identificação das necessidades locais e agilizar o encaminhamento das demandas apresentadas pelos moradores. Com a aprovação na comissão, a indicação ainda depende da votação em plenário para concluir sua tramitação no legislativo. Então, eu quero aqui fazer um registro positivo, né, dessa iniciativa da vereadora Selma de Leotério, porque o Espraiado é um distrito, né, importante de Palmas de Monte Alto, atende também os moradores de várias outras comunidades da região. Então, criar essa possibilidade de o prefeito e secretários estarem periodicamente mais próximos daquela população é uma proposta que merece ser reconhecida. Por isso, os nossos aplausos aqui, porque nem todo mundo, né, tem facilidade para se deslocar até a sede, principalmente idosos, pessoas que moram mais distante. E aproximar o poder público de quem precisa dele é algo realmente muito importante. Então, essa indicação agora segue para votação no plenário e nós esperamos, né, que será aprovado e que também possa ser acolhida e colocada em prática pelo Executivo. O prefeito Tito tem sido um prefeito muito acessível, tem participado de reuniões, tem atendido as pessoas até através do seu próprio celular. Então é uma iniciativa simples, né? Mas que pode fazer, viu, vereadora Selma, prefeito Tito, uma diferença muito grande para a população do Espraiado e daquelas comunidades vizinhas. Eu acho que isso é muito bacana, viu? Espero que entre em prática, né? O que vai ser algo inédito, né? Na cidade são 12 horas mais 44 minutos, 12h44, a gente segue falando aqui dos nossos parceiros. 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
0: 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São 12 horas mais 47 minutos. Energéticos podem aumentar riscos para a saúde do coração.
3: Os energéticos são bebidas gaseificadas e podem ser encontrados em diversos sabores. Os estimulantes são utilizados para combater o cansaço, aumentar o estado de alerta e melhorar o desempenho físico e mental. No entanto, o consumo de energéticos frequentemente pode comprometer a saúde do coração a longo prazo, especialmente se ingerido juntamente com bebidas alcoólicas ou durante exercícios físicos intensos. O médico cardiologista Flávio Paes comenta sobre as substâncias presentes nos energéticos e como elas agem no corpo.
4: Recebe uma dose alta de cafeína, taurina, açúcar e outros estimulantes. Essa mistura acelera o sistema nervoso, aumenta a liberação de adrenalina e, na prática, faz o coração bater mais rápido e sua pressão subir.
3: Outros efeitos adversos são insônia, ansiedade, dores de cabeça, hiperatividade e até convulsões. O público jovem é o maior consumidor da bebida. De acordo com o cardiologista Flávio Paes, as complicações nesse público podem ser ainda maiores.
4: Primeiro, porque o coração das pessoas crianças e adolescentes ainda está em desenvolvimento e é mais sensível a esses estimulantes. Segundo, porque os jovens costumam consumir em maior quantidade e muitas vezes misturando com álcool, o que dá uma combinação especialmente perigosa. E terceiro, porque muitos desses jovens muito provavelmente podem ter aumento e é mais sensível a esses estimulantes. Segundo, porque os jovens costumam consumir em maior quantidade e muitas vezes misturando com álcool, o que dá uma combinação especialmente perigosa.

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0: Agora na cidade são exatamente 12 horas mais 50 minutos, 12:50. A gente segue aqui o nosso programa Giro de Notícias. 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
0: 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Agora na cidade são 12 horas mais 53 minutos. 12:53. Olha, festa da padroeira terá show da banda Dominus no dia 7 de setembro em Palmas de Monte Alto. A programação da festa de setembro 2026 em Palmas de Monte Alto também terá espaço para a tradicional celebração religiosa em homenagem à padroeira do município. No dia 7 de setembro, a Praça Coronel Juvencio Moura receberá a festa da padroeira com a apresentação da banda Dominus. A celebração integra um período marcado por manifestações religiosas e culturais que fazem parte da história do município e tradicionalmente mobilizam famílias e durante as festividades de setembro. Conhecida nacionalmente no segmento da música católica, a banda Dominus será a atração musical da noite, com repertório voltado à evangelização e à celebração da fé. A festa da padroeira será realizada paralelamente à programação festiva do município, que neste ano contará com 3 dias de atrações, entre 5 e 7 de setembro. Banda muito

boa, viu? A Igreja Católica, juntamente com a Prefeitura, acertaram em cheio. Evangelização, que nós estamos precisando. Olha que banda massa, que vai estar louvando com lindas canções na Praça Coronel Juvencio Moura no dia 7.

0: Na cidade são exatamente 12 horas mais 55 minutos, 12h55. Já já vamos trazer aqui informações sobre a sessão, né, que aconteceu ontem na Câmara de Palmas de Monte Alto, que retomou, né, as sessões após a interdição do auditório. E nós aproveitamos também para bater um papo com o presidente da Câmara, Domingos Neto, que detalhou a situação do prédio, anunciou reconstrução do telhado. Daqui a pouquinho, entrevista aqui no Giro de Notícias, tá bom, minha gente? Mas deixa eu falar para vocês aqui dos nossos parceiros, e eu continuo falando aqui para vocês, né, daqueles que estão aqui nos apoiando diariamente neste programa. 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
0: 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Olha, clássico entre Bahia e Vitória termina com morte e violência. Vamos ouvir.
2: Domingo foi dia de mais um clássico do futebol baiano entre Bahia e Vitória. A partida, válida pela 24ª rodada do Campeonato Brasileiro, foi disputada no Barradão, mas a festa do esporte dentro do estádio se transformou em morte e violência fora dele, deixando um saldo de uma morte e 4 tentativas de homicídio. Alexandre Borges, de 28 anos, apontado como integrante da torcida Bamor, do Bahia, foi morto a facadas na Avenida 29 de Março, horas antes do jogo. Segundo a polícia, ele foi surpreendido por membros de uma torcida adversária enquanto pilotava a moto. Em nota, a Polícia Civil da Bahia informou que 6 homens foram presos em flagrante, suspeitos de envolvimento na morte do torcedor e nas tentativas de homicídios de outras 4 pessoas. Com os detidos, foram encontradas armas brancas, como facas e soqueiras, além de foguetes e artefatos explosivos artesanais. Também foram identificados vestígios de sangue nas roupas de alguns dos suspeitos, que seriam integrantes da torcida uniformizada Os Imbatíveis, considerada a principal torcida organizada do Vitória. Todo o material apreendido, incluindo as roupas, foi encaminhado para a perícia no Departamento de Polícia Técnica. Os 6 suspeitos foram autuados por homicídio qualificado, tentativa de homicídio, posse de artefato explosivo, promoção de tumulto e outros crimes previstos no Estatuto do Torcedor. Mesmo com policiamento reforçado nas principais vias de acesso e no entorno do Barradão, vídeos que circulam nas redes sociais registraram agressões e confrontos entre torcidas organizadas, além de atos de vandalismo no transporte público e depredação de lojas e outros estabelecimentos comerciais em bairros como Cajazeiras, Pernambués e Plataforma, e também na estação de metrô Pirajá. Em nota, o Ministério Público informou que acompanha o caso e que está adotando as medidas cabíveis para identificar e responsabilizar os autores dos atos violentos nos termos da lei.
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0: Deixa eu mandar um grande abraço aqui pro Roger Bahia. Inclusive, você pode participar do programa do Roger, hein? De segunda a sexta, o Baixinho da Visão tá aqui ligado com a gente, né? Nesse momento, ele tá aqui às 9 da manhã até o meio-dia na Visão. E estão dizendo aí que o Roger Bahia agora quer ser cantor, é isso mesmo ou não?
1: Que é isso?
0: Absurdo, hein? Tá doido. É isso mesmo, Roger? Faz isso não.
2: Não confere.
1: Hã? Vai não. Ele não vai não.
0: Será que ele sabe cantar ou não?
3: Opa! É brincadeira, hein?
0: Depois você canta uma moda aí e manda pra gente, Roger Bahia, pra ver se passa no teste, tá bom? Ligado na Visão FM aqui, o companheiro Roger Bahia, Zona Livre de 9 ao meio-dia. Além do programa do Roger, minha gente, você pode pedir a música Príncipe do Naldinho, né? No Estação do Sucesso com Gel Costa e também com o Sandro Ribeiro no Sintonia Brega e Naldo Teixeira no Manhã Sertaneja. Tá certo? Beleza? Ok. Na cidade... São 13 horas mais 2 minutos, 13 e 2. 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Olha, a Câmara de Palmas de Monte Alto retoma sessões após interdição do auditório. A Câmara Municipal de Palmas de Monte Alto retomou nesta segunda-feira a realização das sessões legislativas após a interdição do auditório da casa. Enquanto o espaço permanece indisponível, os trabalhos estão sendo realizados em uma estrutura adaptada na sala de reuniões. Na primeira sessão, após a interrupção, os vereadores deram prosseguimento à análise de matérias que tramitam no Legislativo. Entre elas esteve o projeto de lei número 6, relacionado à regularização fundiária urbana, a REURB. Também entrou em apreciação o projeto de lei número 8, que prevê a abertura de crédito especial no valor de R$ 238 mil. Já o projeto de lei número 7, que estava previsto na pauta, foi retirado. A mudança temporária do local das sessões ocorre após a interdição do auditório da Câmara. Parte da estrutura do prédio foi afetada por um desabamento registrado no início deste mês, o que levou à suspensão das atividades no espaço. Inclusive, a gente lembra, né, que ontem, após o término da sessão, a gente conversou, né, com o presidente do Legislativo, o Domingos Rodrigues Porto Neto. Ele concedeu entrevista à Rádio Visão FM, ao portal Wilson Nunes, e atualizou a situação do prédio, detalhando as avaliações técnicas realizadas, as medidas adotadas e os próximos passos para a recuperação do espaço. Segundo Neto, após o episódio, os serviços da Câmara foram suspensos durante uma semana para permitir uma avaliação mais ampla das condições do imóvel. A Câmara solicitou apoio da Prefeitura, que disponibilizou engenheiros para a realização do levantamento. Conforme o presidente, a avaliação constatou que a área administrativa possui estrutura de laje e apresentou condições para a retomada das atividades. A situação é diferente lá no auditório. De acordo com o presidente, a Câmara aguarda o detalhamento técnico e de custos para realizar a contratação emergencial dos serviços. A decisão, segundo ele, é não fazer apenas reparos pontuais, mas retirar a cobertura existente e construir um novo telhado. Neto explicou que a intenção é substituir as telhas de cerâmica por uma cobertura mais leve, utilizando telhas metálicas. Segundo ele, o peso da estrutura antiga é um dos fatores considerados na avaliação preliminar do ocorrido. O laudo conclusivo sobre as causas do desabamento, entretanto, ainda não foi finalizado. Durante a entrevista, o presidente também revelou que intervenções anteriores haviam reforçado 3 pontos da estrutura com elementos de ferro. Conforme a avaliação relatada por ele, esses locais resistiram, enquanto áreas que não haviam recebido o mesmo reforço ficaram vulneráveis. Diante da possibilidade de comprometimento de outros trechos, a direção da casa decidiu pela reconstrução integral da cobertura do auditório. A previsão apresentada pelo presidente é de que, após o início efetivo dos serviços, a obra seja concluída em aproximadamente 90 dias. Até lá, as sessões ordinárias continuarão acontecendo na sala de reuniões da Câmara, em horário adaptado pela manhã. Caso seja necessária a realização de sessões solenes, temáticas ou reuniões envolvendo maior participação popular, Neto informou que o auditório da Prefeitura de Palmas de Monte Alto poderá ser utilizado. Segundo ele, o espaço foi colocado à disposição pelo próprio prefeito. Vamos acompanhar agora a entrevista concedida pelo presidente Domingos Neto.
2: Amigos ouvintes do programa Giro de Notícias, internautas do portal Wilson Nunes, nós estamos aqui com o presidente da Câmara, Domingos Neto, saindo aqui de mais uma sessão, depois de 2 semanas sem sessão, presidente, devido, né, ao que nós já informamos à nossa população, ao desabamento que aconteceu aqui no prédio, no plenário, né, do Poder Legislativo. E nesse retorno, já aprovando aí alguns projetos importantes, queria que o senhor fizesse um resumo e também, né, comentasse aí essa situação que a gente não gostaria que tivesse acontecendo. Satisfação, bom dia.
4: Bom dia, Wilson. Boa tarde, ouvindo da 87,9. Dizer para você que é um prazer estarmos aqui retornando, né? Após esse desabamento do teto, a primeira sessão ordinária nessa Casa Legislativa. Dizer que nós ficamos, né, muito tristes com o ocorrido, mas ao mesmo tempo feliz e também entender que Deus, ele esteve presente nos dando esse livramento. Que eu creio, se também nós estivéssemos lá, ele é Deus para poder nos livrar também em qualquer circunstância do qual nós estivermos. Sabemos as nossas falhas, mas ele é amoroso para nos livrar em qualquer circunstância. E aqui nessa casa, quando estive vereador lá no meu primeiro mandato, coloquei aqui na regimento interno dessa casa que antes de começarmos a sessão legislativa, nós fizéssemos uma leitura bíblica. E também no mandato como presidente dessa casa, tenho procurado estar sempre trazendo aqui mentores, né, da igreja evangélica, da igreja católica, para estar trazendo aqui uma mensagem bíblica, para estar fazendo uma manifestação, para que Deus possa estar presente, possa estar direcionando os nossos trabalhos. E isso nós vimos aqui o resultado de tudo isso. Então, gratidão, Senhor, gratidão a Deus. E hoje iniciamos a nossa sessão, aqui numa sessão ainda restrita na sala das sessões, mas que já estamos aqui trazendo resultado positivo. Hoje nós votamos o projeto de lei número 6, que é o projeto da REUB, onde nós autorizamos o prefeito, né? Um projeto que desde lá da gestão anterior do prefeito Manuel Rubens, onde eu estava como vice-prefeito, que ele lançou essa planta, onde foi feito todo o levantamento, cadastramento das casa daqui do nosso município e, por que não dizer, aqui da sede, para que essas pessoas possam ter direito à sua escritura pública, porque a nossa cidade, infelizmente, ela não tem escritura. E agora o nosso prefeito Tito, dando sequência a esse projeto, ele agora vai consolidar para que cada cidadão que não tem escritura passará a ter a sua escritura. E com isso as pessoas vão poder estar participando dos créditos que é nessa que as pessoas têm direito. Por exemplo, a pessoa que tiver uma casa com a escritura, ela pode agora vender via Caixa Econômica para aquela pessoa que não tem ainda uma casa, que isso antigamente, não, até o momento, não podia fazer isso. Então isso vai facilitar para que as pessoas possam adquirir a sua casa própria. Então isso, a Casa Legislativa, os vereadores por unanimidade aprovou esse projeto. E aqui eu gostaria de agradecer a cada colega vereador que tenha se entendido que é preciso votar os projetos que beneficiam a nossa gente. E parabenizar o nosso prefeito que também deu sequência ao projeto do prefeito Manuel Rubens, né, para que pudesse realmente fazer com que Palmas de Monte Alto avance cada vez mais.
2: Tivemos também aqui hoje aprovação de moções, presidente.
4: Então, nós também tivemos aqui, após, né, esse período, uma moção de pesar em memória do falecimento do saudoso ex-vereador Emílio Magalhães, aprovado por unanimidade aqui por essa Casa Legislativa. Foi uma moção apresentada por todos os vereadores. Também tivemos aqui uma moção de pesar em memória do falecimento do nosso saudoso Benedito da Coelba, uma pessoa que realmente conviveu conosco, né, que foi assim, faleceu agora recentemente. E também um minuto de silêncio em memória do nosso saudoso Zezé, né, Zezé costureiro, né, alfaiate, né, de muito tempo. Então, assim, é muito triste a gente estar aqui votando essas moções, né, mas de certa sorte é uma lembrança, é um momento de respeito a esses, né, entes queridos, né, nosso aqui de Palmas de Monte Alto.
5: Eu quero voltar aqui, presidente, à questão aqui do desabamento, né? Como nós estamos aqui visualizando, o local lá está interditado. O senhor publicou aí documento onde trouxe aqui algumas medidas, né? Algumas intervenções. Como é que está hoje a situação? O que, que já foi feito aqui? Porque, pelas informações que nós conversamos, o senhor nos disse que iria encaminhar aqui uma equipe técnica para fazer avaliações, dar pareceres.
4: Então, Wilson, nós já fizemos o levantamento, já pedimos aí até o apoio da prefeitura com os engenheiros, eles fizeram o levantamento. Nós suspendemos aqui os serviços da Câmara uma semana, até porque a gente teria que ver realmente o teto de forma geral, e foi constatado que a parte administrativa, ela é de uma estrutura de laje, somente a parte do auditório, que é de gesso, que era de cobertura de telha. Então, portanto, voltamos aos trabalhos após esse laudo, e a parte do auditório nós estamos aguardando aí, diante de uma solicitação de um engenheiro, para ver o que agora a questão de detalhamento de custeio, para que a gente possa contratar de forma emergencial o serviço, porque nós achamos por bem não mais usar o telhado de cerâmica, e sim usarmos agora um telhado de zinco, porque é mais seguro e de forma também mais segura, né? Porque a gente pode observar que o telhado de cerâmica, ele é pesado, como nós podemos constatar. A telha que estava sobre esse telhado, ela pesa mais de 3 quilos. Então, isso que ocasionou também um peso muito forte, né? E terminou caindo. Há também ainda de conclusões de laudo para que a gente possa ver realmente a causa. Mas antemão, que houve uma abertura nas paredes, né? E, portanto, ali terminou cedendo, né? E a linha, no caso, abriu, né? E ali a gente terminou.
5: Inclusive,
4: né,
5: provavelmente devido ao peso e também a quantidade de tempo, né, que tem aí o...
4: Exatamente. Então, é isso aí, né, que ocasionou essa queda. E, assim, foi uma coisa inusitada, que não estava ventando no dia, né? Não estava chovendo e terminou levando esse desastre.
5: Agora, só para entender, porque pelo que nós observamos, o desabamento aconteceu apenas na parte ali onde ficam os vereadores, e a outra parte a gente percebe que está intacta. Por esse laudo, por essas avaliações que já foram feitas, já dá para dizer que a outra parte também, onde fica ali, por exemplo, as pessoas, também está comprometida, ou não chegou ainda a ter esse resultado?
4: Segundo o engenheiro Onias, né, que ele que também esteve fazendo aqui um reparo na época da vereadora Patrícia, presidente, que fez o serviço de gesso, né? Ele disse que ao descobrir que tinha, ele fez uma recuperação em 3 linhas, né, que estava danificada, né? E nessas 3 linhas ele conseguiu colocar um aparato de ferro, não? Então, onde ele fez esse serviço, realmente conseguiu segurar. Mas na outra parte, onde não fez, caiu. E que o do fundo, né, da parte onde está o final do auditório, que não foi feito, e nem tão pouco onde os vereadores estavam. Então, nesses lugares não foram feitos nenhum serviço. Então, portanto, há essa probabilidade também no fundo de via cair. Então, portanto, quanto presidente, já estou precavendo e acho melhor, ao invés de fazer uma melhoria no telhado, de reconstruir, realmente atirar totalmente e fazer um novo telhado.
5: E enquanto esse serviço não é feito, né, porque aí vai depender de alguns meses, né, as sessões continuam acontecendo aqui na Câmara, segunda-feira, no gabinete gabinete ali das reuniões.
4: Então, Wilson, a previsão aí é de 90 dias, né, para conclusão do serviço assim que a empresa começar. Nós vamos estar tendo as sessões aqui no horário diferenciado pela manhã, na sala das reuniões, e caso haja um projeto que precise de uma participação popular, ou que seja uma sessão solene, uma sessão temática, nós vamos estar usando o auditório da prefeitura de acordo com o prefeito já colocou à disposição. Mas por enquanto será aqui na sala das reuniões, porque nós temos, né, todo o aparato aqui da Câmara para poder estar dando sustentação às sessões legislativas.
5: Presidente, muito obrigado pela sua participação aqui no nosso programa Giro de Notícias mais uma vez e até uma próxima oportunidade.
4: Viu, senhor, que agradeço e pode contar assim conosco de estar sempre aqui à disposição. E eu gostaria de aproveitar aqui também nesse momento para poder falar com as pessoas, né, do nosso munícipe, que nós estamos aí trabalhando incessantemente para que os benefícios cheguem. Inclusive, a questão da água, né, da adutora, nós já estamos aí, concluímos agora já o projeto aí da água da adutora do São Francisco na comunidade de Mata Verde, Café Centroco. Vamos seguir para a segunda etapa do outro lado esquerdo do Café Centroco. Estamos já em trabalho também de construção do Pinga Fogo. Logo, logo chegaremos aí no Boa Vista, Riacho do Cambuim, Boca das Caraíbas. Chegaremos também no Cisnande e, dando sequência, vamos também para lutar para conseguir a aprovação para a Lagoa dos Patos. Vamos chegar para a GEU. Estamos também logo, logo chegando aí na Ladeira Agrestim 2 e também na Iracema a São Pedro. E lá na Água Boa, Lagoa Funda, Rancho da Difunta, Lagoa das Cabaças, nós estamos com esse projeto em andamento e acreditamos que logo será aprovado, bem como Quebra-Serra.

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0: Muito bem, minha gente. Na cidade são exatamente 13 horas mais 37 minutos, 13h37. De volta aqui com o programa Giro de Notícias, o programa do seu rádio que toca informação e que briga sempre por você. Deixa eu trazer aqui, nesse momento, né? A gente já falou hoje sobre a assistência social itinerante que levará serviço ao distrito de Rancho das Mães em Palmas de Monte Alto. E a nossa secretária Patrícia do Rancho, né, que está fazendo um grande trabalho à frente da assistência social aqui do nosso município. É mais uma camisa 10 aí do time do prefeito Tito, né? Faz um bom trabalho e ela sempre está aqui informando a nossa população. A Patrícia fez questão de mandar aqui dois áudios, né, fazendo um convite às mulheres, né, um evento que vai ter, e também sobre, né, reforçando esse evento lá também no Rancho das Mães. Coloca no ar, vamos ouvir.
1: Boa tarde, Wilson. Boa tarde aos ouvintes do programa Giro de Notícias. Aqui quem fala é Patrícia, secretária de Assistência Social. Estou passando, Wilson, para poder fazer um convite para amanhã, né, em nome de todas as mulheres do nosso município, para o SEMAS Lilás, né, Cuidado que Acolhe. É, vamos ter uma palestra com Márcia Camila, né, o tema Cuidar de Quem Cuida, a partir das 8 horas no Serviço de Convivência aqui na Praça da Bandeira. Então, contamos com a presença de todas as mulheres, né? E logo após a palestra com Márcia Camila, que é da caravana da Secretaria de Política das Mulheres, vamos ter também vários procedimentos de beleza. Então, você, mulher, nossa convidada. Valeu, Wilson. Muito obrigada aí pela oportunidade. Oi, Wilson, mais uma vez, né, aproveitar a oportunidade e convidar, né, todas as pessoas de Rancho das Mães e comunidades ali próximas, né, Lagoinha das Pedras, Lagoa Seca, todas as comunidades, que o SEMA itinerante vai estar no próximo dia 28, a partir das 14 horas, no Rancho das Mães, para fazer atualização de cadastro, falar sobre o serviço do CRAS, do CRES e do serviço de convivência. Então, assim, contamos com a presença não só da população do Rancho das Mães, mas de todo o entorno ali, né, para poder fazer a atualização do cadastro e as demandas de CRAS e CRES. Valeu, meu amigo, e muito obrigada.
0: Valeu, minha amiga secretária Patrícia do Rancho. Manda um abraço aqui pro meu amigo Fernando Silva, tá ligado aqui na nossa programação. Wilson, toca os parabéns aí pro meu filho Luiz Gustavo, é a Raimunda lá de Lagoa de Canudos.
2: Parabéns, parabéns, parabéns pra você.
0: A Associação Comunitária Boa Esperança dos Produtores Rurais de Pinga Fogo convida sócios para a reunião neste domingo, dia 30 de agosto, a partir das 8 horas na sede da mesma, para tratar de assuntos do interesse de todos. Valdionor do Conselho Fiscal. O Wellington Almeida tá ligado com a gente. Valeu, Wellington. O meu amigo Dema. Dema também tá na sintonia.
3: Não passa no teste, não, é Wilson Nunes.
0: Diz que o Roger Bahia não passa no teste, não. Valeu, meu amigo Dema, ligado sempre aqui na nossa programação. Tem mais áudio?
4: Oi, Wilson. Boa tarde. Tudo bem, meu amigo? Ô, Wilson, aqui é Nesta Fazenda Bela Vista. Wilson, o que nós faz sem sinal da vida, rapaz? Rapaz, dentro de Antônio, que aqui o trem tá ruim, mas é ruim mesmo. Você paga caro, né? Por você fazer o seu trabalho e nada que é nada, cara. Meu Deus, o que nós faz isso? Não tem. Temos jeito, rapaz, não tem jeito, não. A gente peleia de um lado, peleia de outro, nada que é nada. Essa viva tá demais, viu, Vesso? Vesso, dá uma força pra nós, meu amigo. O que você pode fazer aí? Dá um grito aí pra nós. Sei que você é o cara. É o homem competente. Rapaz, a gente precisa de um sinal, rapaz. Tá, precisa, né? De um trabalho. E não tem como ser feito o trabalho, senhor. Não tem como. É difícil, eu isso. E você paga caro. Eu pago caro, rapaz. Tem hora que, eu sei lá, tem vontade de nem pagar. Mas quando você, e antes de chegar o dia de pago, já tá entrando a mensagem do seu celular para você pagar. Para isso, elas são boas, né, isso? Agora, na hora que você precisa, cadê? Valeu, meu amigo. Uma boa tarde. Fica com Deus. Tudo de bom e um bom trabalho.
0: Complicado, viu? É, na cidade são 13 horas mais 42 minutos, 13h42, tem mais áudios aqui, mas não dá tempo, infelizmente, de trazer aqui, minha gente, porque são muitas mensagens que chegam aqui para o nosso programa. Vou ficar devendo aqui ainda algumas notícias, porque a gente tem que finalizar o programa, tem mais uma entrevista ainda. 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Vem aí a primeira cavalgada da Associação dos Moradores da Comunidade de Altamira, nos dias 29 e 30 de agosto. Neste sábado, dia 29, show ao vivo com os cantores Rui Soriano e Gleison Silva. Domingo, dia 30, a grande cavalgada Tradição, União, Cultura e Forró, concentração às 10 horas da manhã no Parque Jair Pereira, saída a 1 da tarde, passando pelo centro da cidade com destino à comunidade de Altamira. Às 3 horas da tarde, show ao vivo com Gleison Silva e à noite o bicheiro, o Barão dos Paredões, tocando aí seus grandes sucessos para balançar a vaqueirama com muito forró. Vocês, vaqueiros e amazonas, venham fazer parte dessa nossa festa. Todos de Palmas de Monte Alto região são os nossos convidados especiais. E não aceitamos cooler no local. Organização: Fabrício Ramos, Edson Cotia, Maciel e Pedro Antônio de Baité. Vamos aqui às últimas informações do nosso programa. Olha, discussão por causa de melancia termina com faca apreendida e dois idosos na delegacia em Guarambi. Uma discussão envolvendo dois idosos de 70 e 85 anos por causa do consumo de uma melancia terminou na delegacia na manhã desta segunda-feira em Guarambi. A ocorrência foi registrada por volta das 8h35 na Avenida Governador Valdir Pires, no bairro Alvorada. Segundo informações do 17º Batalhão, um homem de 70 anos relatou ter sido ameaçado pelo idoso de 85 anos durante o desentendimento. Conforme a versão apresentada pela vítima, o outro envolvido teria exibido uma faca e feito ameaças. O homem de 85 anos, no entanto, negou a acusação e afirmou que também teria sido ameaçado e ofendido pelo comerciante. Diante das versões divergentes, os dois idosos foram conduzidos à Delegacia de Polícia Civil. A faca envolvida na ocorrência também foi apreendida e apresentada à autoridade policial para adoção das medidas cabíveis. Espingarda artesanal é apreendida após suspeito fugir da Rondesp na zona rural de Iuiú. Uma espingarda artesanal foi apreendida pela Rondesp na manhã desta segunda-feira na zona rural de Iuiú. O homem que carregava a arma conseguiu fugir e não havia sido localizado até o encerramento da ocorrência. Segundo a Polícia Militar, ao perceber a aproximação da viatura nas proximidades do distrito de Pindorama, o suspeito correu em direção a uma área de vegetação e abandonou a arma durante a fuga. Os policiais realizaram buscas nas imediações, mas não encontraram o homem. A arma foi recolhida e apresentada na delegacia territorial. Gente, olha, um abraço aqui para o João Almeida, tá lá em Igaporã, a Diana Santos também tá com a gente, a Glória Neco, muito obrigado aqui ao Belmiro, boa tarde, Wilson, tudo bem? É o Belmiro Rodrigues Ramos de Blumenau, mande um alô pra minha família que mora aí na Altamira, meu pai Edmundo e meu irmão Eliseu e família. Obrigado, Belmiro, sempre acompanhando a gente. O Dilson, boa tarde, Wilson, manda um alô para todos os meus familiares em Vesperina e para meu amigo e irmão Vandilson Boiadeiro. Boa tarde, Wilson, aqui é o Wilson Brito, toca aí os parabéns para o meu filho Vitor Rodrigues, que está aniversariando hoje, dia 25. Vitor, saiba que eu, seu pai, Wilson Brito, tenho muito orgulho de você. Você é um exemplo de pessoa, meu filho, companheiro, de um coração cheio de bondade, admirado por todos aqueles que te conhecem. Parabéns, meu filho, papai te ama muito, né? Tá aí o Wilson Brito, lá de Rancho das Mães.
2: Parabéns, parabéns, parabéns pra você.
0: Rosildo Wanda Oliveira, parabéns aí, Wilson, para minhas irmãs Ana Lúcia aqui na Fazenda Jurema e Enídia em Guanambi. São Sérgio Rota, sua irmã Rosilda da Fazenda Jurema. Neuza Cosméticos, lá em Rancho das Mães, está ligada com a gente, muito obrigado. E a Maria Souza Mendes também na sintonia. Gente, olha, eu estou fechando aqui mais uma edição do programa Giro de Notícias. Antes, deixa eu só registrar aqui uma importante informação, porque a Secretaria de Infraestrutura da Bahia, a CEINFRA, né, informou ao portal Wilson Nunes nesta terça-feira que avançou o processo de licitação para a pavimentação de 24,3 quilômetros da estrada do Espraiado em Palmas de Monte Alto. Segundo resposta encaminhada ao portal, a concorrência encontra-se atualmente na fase de análise da habilitação. Após essa etapa, será feita a declaração da empresa vencedora do edital e posteriormente aberto o prazo legal para apresentação de recursos. A licitação contempla o trecho entre o entrocamento da BR-030 e o acesso às comunidades Lagoa de Canudos e Vargem Alta. O portal Wilson Nunes havia procurado a CEINFRA para saber o resultado da concorrência, cuja abertura das propostas estava prevista para 21 de agosto, além da empresa vencedora, valor apresentado e andamento do processo. Como a licitação ainda não foi concluída, a CEINFRA não informou neste momento empresa vencedora nem um valor final da proposta. O portal Wilson Nunes continuará acompanhando o andamento da licitação e divulgará novas informações assim que houver a definição da empresa responsável pela obra. Na cidade, 13 horas mais 49 minutos, um forte abraço a todos. Na sequência, está chegando aqui a entrevista sobre ceratocone. Um abraço, fiquem com Deus e até amanhã, se Deus quiser.
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0: Ceratocone. Um abraço, fiquem com Deus e até amanhã.

0: E na parte anterior do nosso olho, na frente dessa parte colorida, né? Ela tem um formato diferente. Então, a córnea normal das pessoas, ela tem um formato mais arredondado. O paciente que tem ceratocone, essa córnea começa a ficar bicuda. Ela vai tendo um formato mais bicudo e isso acaba gerando uma irregularidade da córnea, um aumento progressivo do astigmatismo e com isso uma baixa de visão. Então é aquele paciente que ele começa a notar que a visão dele está piorando e por mais que ele use óculos, ele vai no oftalmologista, o grau está aumentando, principalmente esse grau de astigmatismo, e mesmo colocando óculos, ele tem sempre a sensação que a visão nunca está 100%, que ele não consegue enxergar tão bem com óculos.
1: Certo. Doutora Maria Regina, por que que isso acontece,
0: hein? O ceratocone, na verdade, ele tem alguns fatores predisponentes. Sem dúvida que é uma doença genética. Então, se você tem um histórico na família de pessoas, parentes, não necessariamente só parentes diretos como pai, mãe e irmãos, tá? Às vezes você pode ter um primo também que tem essa doença, né? Que refere que já teve, né, o ceratocone, já foi diagnosticado, e o que que você pode ter além dessa herança genética? A gente observa que os pacientes que são alérgicos, né, que tem aquele costume, que aliás a gente sempre fala que é um péssimo costume pra gente ter, que é esfregar os olhos, né, coçar os olhos. O ato mecânico da gente esfregar os olhos, ele acaba predispondo a gente a desenvolver o ceratocone. Então, a gente observa, principalmente em crianças já com idade a partir de 10, 12 anos, e principalmente adolescentes, né, que são muito alérgicos, que têm esse costume, a gente chama eles de coçadores crônicos, né, tem esse costume de esfregar muito os olhos, eles têm uma chance aumentada de ter o ceratocone, né? Então, uma das primeiras coisas que a gente sempre orienta os pais, quando comentam, né, que tem filhos que tem muita alergia, é a tratar essa alergia desde pequeno. Por quê? Se essa alergia não é tratada, essa criança, pelo fato de esfregar muito os olhos, ela vai poder realmente desenvolver o ceratocone. E por que que isso acaba acontecendo, né? O que que acontece na córnea para ela poder desenvolver o ceratocone? As pessoas que têm essa alteração genética, elas têm uma córnea mais maleável, é como se a córnea dela fosse mais frouxa, mais mole. E aí, com o esfregar constante, né, do olho, essa córnea vai realmente indicando, ela vai mudando a anatomia, a conformação dela, por ser uma estrutura mais amolecida. Os pacientes que não desenvolvem ceratocone, eles têm uma córnea mais firme, né, uma córnea que a sustentabilidade dela é melhor e com isso ela mantém sempre a curvatura normal, ela não vai se amoldando ou não vai imbicando conforme sofre esses traumas repetidos e contínuos da pessoa esfregar os olhos.
1: Certo, doutora Maria Regina, e esse ato de coçar, ele pode provocar o ceratocone mesmo em quem não tem a condição genética?
0: Olha, se for uma alergia muito, muito grave, pode sim. Então, a gente sabe que, vamos imaginar, na minha família eu tenho um primo que tem ceratocone e o meu filho é uma criança muito alérgica. Eu preciso ficar muito, muito atenta, né? Porque eu já tenho uma herança familiar. Se meu filho coçar os olhos, ele vai ter uma predisponibilidade maior. Agora, vamos imaginar numa outra família que ninguém sabe sobre nada de ceratocone, ninguém nunca teve nenhum diagnóstico. E essa criança sofre desde pequenininha com conjuntivites alérgicas de repetição, muita inflamação por conta dessas alergias que não consegue tratar direito, coçador crônico. Essa criança, mesmo que não tenha ainda nenhum caso na família dela, ela tem sim uma chance maior do que uma criança que não tivesse uma alergia importante. Então, sim, as duas coisas caminham juntas. O ceratocone, se eu tenho uma herança genética, o fato de eu coçar o olho, de eu ter uma alergia, vai poder acelerar a doença ou agravar? Vai. Mas não é porque eu não sei de nenhum caso na minha família ou desconheço de algum antecedente de ceratocone que eu posso ficar tranquila e esfregar meu olho. Porque o ato mecânico ao longo desses anos, principalmente na infância e adolescência, que é quando o nosso olho está desenvolvendo, né? Quando a gente está crescendo ainda.
1: Certo.

0: Então, é muito importante não ter esse ato mecânico, porque ele pode sim predispor em até uma criança que não tem nenhum histórico familiar.
1: Certo, doutora Maria Regina. E o serotocone, ele é sempre progressivo ou ele pode se estabilizar em algum momento?
0: Graças a Deus ele costuma estabilizar, mas qual é o problema, né? Serotocone, a gente fala que é uma doença de jovem. Por que que isso acontece? Porque o serotocone, geralmente, a gente diagnostica início mais ou menos da adolescência até início da idade adulta. A época mais frequente de eu diagnosticar ceratocone é num adolescente lá mais ou menos, vamos dizer, dos 14 aos 18 anos, e depois naquela idade adulta inicial, né? Então, dos 18 aos 20 e poucos. Por que que isso acontece? Por dois motivos. Primeiro, porque são geralmente pessoas que estão em idade escolar, começam às vezes a notar: nossa, parece que eu não estou mais enxergando tão bem, né, o quadro, quando eu sento mais no fundo. Isso acaba levando a uma consulta oftalmológica para avaliar grau, tudo. E quando a gente faz o exame, a gente observa um astigmatismo aumentando, uma visão que, mesmo quando a gente tenta colocar o grau do óculos, parece que o paciente nunca consegue enxergar tão bem. São alguns sinais que levantam aquela pulga atrás da orelha no oftalmologista. Ele fala: opa, vou pedir um exame específico para descartar ceratocone. E aí, como é que a gente faz esse diagnóstico? O diagnóstico de ceratocone, ele não é somente pela parte do exame do grau da visão, né? Então, assim, eu fiz o exame do grau, eu vi um astigmatismo mais alto, eu vi uma dificuldade visual maior, eu vou pedir exames complementares. Quais são os exames que avaliam isso? São os exames que vão medir para nós as características da córnea, principalmente curvatura e espessura da córnea. Existem dois exames que fazem isso: a topografia da córnea, que é um exame que vai avaliar só a curvatura para mim, e a tomografia da córnea, que é um exame que, além de avaliar a curvatura, avalia também a espessura. Por que que isso é importante? Conforme o ceratocone vai aparecendo, nós vamos observando um aumento da curvatura da córnea e um afinamento da córnea progressivo. Ou seja, por isso que ela vai formando aquele biquinho como se fosse um cone. Ela vai esticando mais, o que aumenta essa curvatura, e ela vai afinando mais. Então, através dos exames, nós conseguimos detectar. Bom, então vamos imaginar que eu detectei um menino de 15 anos de idade, vi realmente que ele está com ceratocone. Como é que é a progressão disso? A primeira coisa que a gente sempre orienta é: pare de coçar os olhos. E não é simplesmente não põe a mão no olho. Se a criança é alérgica, a gente vai tratar a alergia. Existem colírios que a gente pode passar para a criança parar de coçar o olho. Existem tratamentos que a gente faz sistêmicos mesmo, de alergia, com comprimidos. Muitas vezes uma alergia muito, muito refratária a tratamento, a gente lança a mão do colega ou pediatra ou alergista, que ajuda também. Existem inúmeros tratamentos hoje em dia para a gente controlar bem essa alergia. Essa alergia, estando bem controlada, nós vamos acompanhar essas crianças com exame oftalmológico de rotina. O que que quer dizer isso? Num adolescente que eu fiz o diagnóstico, eu vou acompanhar mais de perto. Então, consulta anual vai ficar muito distante para ele. Eu vou acompanhar essa criança pelo menos de 6 em 6 meses, repetindo esse exame da topografia ou da tomografia da córnea. Porque aí eu vou observar se essa curvatura continua aumentando. A progressão do ceratocone, ela é mais frequente nessa idade mesmo, sabe? Da adolescência até, no máximo, uns 30, 35 anos de idade. Depois disso, é muito difícil o ceratocone progredir. Por quê? Porque há, naturalmente, como se fosse um processo de envelhecimento da nossa córnea. E ela vai ficando um pouco mais rígida. E com isso, ajuda a não progredir o ceratocone. Então, toda criança, ou adolescente, adulto jovem que eu fiz o diagnóstico, eu vou acompanhá-lo com exames específicos para ceratocone pelo menos de 6 em 6 meses. Nossa, realmente já vi que está estável, não está mudando mais nada, aí eu sigo fazendo um acompanhamento anual.
1: Certo. E, doutora Maria Regina, e tratamento? Como é feito o tratamento?
0: Tratamento do ceratocone, a gente divide ele em duas vertentes. O que eu vou fazer se a doença estiver progredindo para ela parar de progredir, e o que eu vou fazer para melhorar a visão do paciente. Então, Vamos começar com aquele nosso adolescente que apareceu lá no consultório e eu fiz o primeiro diagnóstico dele. Então, é a primeira vez que a família ficou sabendo que ele tem ceratocone. Mas quando eu fiz o exame de grau, que é o exame de refração, eu consegui botar um óculos nele que a visão ficou boa. Beleza. Esse paciente não vai precisar de mais nada. Ele vai usar óculos, vou tratar alergia e vou ficar acompanhando de 6 em 6 meses. Agora, vai imaginar que vem um outro paciente, mas mesmo com óculos, a visão dele já não chega a 100%. O astigmatismo dele já está maior, já está mais irregular e o óculos não consegue corrigir. Aí nós vamos para o próximo passo, adaptação de lentes de contato especiais para ceratocone. As principais lentes especiais para ceratocone são lentes rígidas, tá? Ou um modelo diferente de lente rígida, que é muito popular hoje em dia, chamado lente escleral, porque ela é uma lente rígida um pouquinho maior, então ela é um pouco mais confortável que aquelas lentes rígidas pequenininhas. Ah, mas por que que tem que ser lente rígida, doutora? Porque como essa córnea é irregular, aquelas lentes comuns, gelatinosas, descartáveis, elas não vão conseguir corrigir essa córnea que está mais bicuda. Então, realmente, a gente precisa lançar a mão de lentes específicas para o ceratocone. A grande maioria dos pacientes, é importante a gente ressaltar isso, ficam muito bem com o uso de lente de contato. Chegam até a visão de 100% novamente utilizando essas lentes. E essas lentes podem ser usadas a vida toda? Pode, como uma lente de contato que ele vai ter que de tempos em tempos fazer exame, trocar a lente, ajeitar o grau, mas vida que segue. Agora vamos imaginar que chega esse mesmo paciente, mas ele não consegue usar lente de contato. Ou ele tem uma intolerância muito grande, ou o ceratocone dele já está um pouquinho mais avançado e a lente não está mais conseguindo ficar tão confortável. Aí nós começamos aí para as opções cirúrgicas do ceratocone. O principal procedimento cirúrgico que se faz quando eu já não consigo nem mais óculos, nem mais lente de contato, é o implante de um segmento de anel intracorneano, que é o popular anel de Ferrara, que a gente fala. Ele tem esse nome porque é um oftalmologista brasileiro chamado Paulo Ferrara que desenvolveu todo esse conceito desses anéis intracornianos, né? Que são pequenos segmentos de acrílico que nós implantamos dentro da córnea para achatar esse bico, para aplanar o bico do ceratocone e, com isso, melhorar a visão, possibilitando então que a gente consiga passar um óculos para esse paciente ou conseguir adaptar novamente lente de contato nele. Então, esses são os anéis intracornianos ou anéis de Ferrara. O último estágio do tratamento. E é importante a gente ressaltar isso, porque muitos pais ficam muito angustiados quando tem esse diagnóstico do ceratocone nos seus filhos, achando que ceratocone é igual a transplante de córnea. Não. Transplante de córnea é o último nível do tratamento que a gente tem. Felizmente, a grande maioria dos nossos pacientes não chega no estágio de precisar de um transplante de córnea. Mas, caso o ceratocone tenha ultrapassado o último grau, que a gente chama que é o ceratocone grau 4, onde eu já não consegui mais visão nem com lente, nem após anel de Ferrara, aí esses pacientes irão para o transplante de córnea. Lembrando que é um percentual bem pequeno. Certo. Isso, então, é o que a gente faz para restabelecer a visão. E agora, só para falar um pouquinho de o que eu faço para evitar a progressão, e esse é um dos motivos pelo qual hoje em dia a gente faz muito menos transplante de córnea do que o que se fazia há 20, 30 anos atrás para ceratocone, é porque hoje já existe um tratamento para paralisar a progressão de ceratocone, que é um tratamento chamado crosslinking de córnea. O que que é o crosslinking de córnea? É a aplicação de uma vitamina, que é a riboflavina ou vitamina B2, com a utilização de uma luz ultravioleta. E o que que isso faz na córnea do paciente? Isso é um procedimento cirúrgico que ele vai fortalecer a córnea. Então, nós aumentando a força dessa córnea, ela deixa de ser tão elástica e ela deixa de continuar imbicando. Então, o crosslinking de córnea, qual é o efeito dele? Ele não melhora a visão, ele não vai tirar grau do paciente, nada disso, mas ele vai parar a progressão para eu evitar que esse paciente continue tendo uma piora, que com isso ele tenha uma degradação da visão dele, tá? Uhum. E que com isso ele acabe, sei lá, no futuro, precisando de um procedimento, outro procedimento cirúrgico, como, por exemplo, um transplante de córnea.
1: Certo.
0: Então, são duas coisas separadas, o que eu faço para melhorar a visão e o que eu faço nos casos em que está progredindo para evitar que esse adolescente continue piorando na questão do ceratocone.
1: Tá certo. Eu queria agradecer então a doutora Maria Regina Chalita, que é oftalmologista do CBV, Hospital de Olhos, e que conversou conosco hoje sobre ceratocone. Doutora Maria Regina, muito obrigado.
0: Foi um prazer.
1: O programa de hoje teve trabalhos técnicos de Ricardo Coelho. Se você tem alguma sugestão de tema ou comentário sobre o programa de hoje, basta enviar uma mensagem para o endereço eletrônico programafatordirisco@gmail.com. Até o nosso próximo encontro.
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3: Senhor, obrigado por mais um dia. A Ti agradecemos por nos abençoar com a Sua presença, livrando-nos dos males, da inveja, dos maus espíritos. Obrigado, Senhor, pelo poder que nos concede ao direito de andar livremente, sob a Sua graça. Obrigado, Senhor, pela sabedoria que nos dá, mesmo que ínfima aos Teus olhos, mas que nos permite conhecer os Seus ensinamentos, as Suas palavras de justiça e bondade. Obrigado, Senhor, pela luz do sol, pela força da natureza que nos permite dela tirar o alimento de cada dia. Obrigado, Senhor, pelo milagre da vida, pelos nossos filhos. Ensina-nos, Senhor, a combater a ira e a perdoar nossos inimigos cada vez mais. Cubra-nos com Seu manto. Dedique ao Seu servo, Senhor, todo o Seu amor. Perdoa-nos pelas nossas falhas, pois sabe, Senhor, que somos pequenos diante da Tua sabedoria. Em nome do Pai, do Filho e do Espírito Santo.

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3: Tudo bem, a gente vai seguir aqui a nossa programação. Você participando, interagindo aqui no nosso programa. Olha só, tá chegando.
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3: Alô pra você, ótima tarde, boa tarde.

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1: Deus nosso Pai, que sois todo poder e bondade, dai força àquele que passa pela provação. Dai luz àquele que procura a verdade, pondo no coração do homem a compaixão e a caridade. Dai ao viajor a estrela guia, ao aflito a consolação, ao doente o repouso, ao culpado o arrependimento, ao espírito a verdade, à criança o guia, ao órfão o pai. Que vossa bondade se estenda sobre tudo aquilo que criastes. Piedade, Senhor, para aqueles que vos não conhecem. Esperança para aqueles que sofrem. Que vossa bondade permita aos espíritos consoladores derramarem por toda parte a paz, a esperança e a fé. Deus, um raio, uma faísca do vosso amor pode abrasar a terra. Deixa-nos beber das fontes desta bondade fecunda e infinita, e todas as lágrimas secarão, todas as dores se acalmarão. Um só coração, um só pensamento subirá até vós como um grito de reconhecimento e de amor. Como Moisés sobre a montanha, nós vos esperamos com os braços abertos. Ó bondade, ó beleza, ó perfeição. E queremos de alguma sorte merecer a vossa misericórdia. Deus, dai-nos a força de ajudar o progresso, a fim de subirmos até vós. Dai-nos a caridade pura. Dai-nos a fé e a razão. Dai-nos a simplicidade que fará de nossas almas o espelho onde se deve refletir a vossa imagem.

0: muito bom dia, alto. Boa tarde, minha Bahia. Boa tarde, meu Brasil.
1: Brasil.
0: Já estamos lá, né? Já estamos lá com mais uma edição aqui do nosso programa.
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0: Muito bem, já estamos de volta com muito sucesso pra você aqui na nossa programação. Demorei um pouquinho de aparecer por cara, ou demorei? Demorei, não demorei? Não, demorei, viu?
3: Tô sabendo disso,
0: não. Demorei um pouquinho, mas eu tava ruim, viu? Tava ruim da garganta. Mas graças a Deus, agora já tô uns 98%. Não tá 100% ainda não, mas tá uns 98%, né? Essa semana completa uns 100%, se Deus quiser. Já estamos por cá pra mais uma edição aqui do nosso programa. Estação do Sucesso pra levar pra você muita música, muito sucesso e o melhor, a sua participação aqui da Visão FM, aqui no nosso programa Estação do Sucesso, porque se é sucesso,
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0: Hoje é terça-feira, dia 25 de agosto de 2026, e pra você aniversariante do dia, que completa, né, mais um ano de vida hoje, parabéns pra você, muitas felicidades, muitos anos de vida, que Deus continue te abençoando, não só aí na data do seu aniversário, mas sempre. Parabéns, viu? Muitas felicidades, muito sucesso e, é claro, principalmente saúde. É o que eu desejo pra você. Parabéns! Já estamos lá com mais uma edição aqui do nosso programa Estação do Sucesso. Boa tarde, Palmas de Monte Alto. Boa tarde, Bahia. Boa tarde, Brasil. Pra você na sua casa, pra você no seu serviço. Bom serviço pra você. Obrigado pela companhia. Pra você me dando uma carona no seu carro. Muito obrigado pela carona. Boa viagem pra você. Pra você na zona rural, uma excelente tarde a você também. Pra você me acompanhando. Pra você me acompanhando de longe, de perto, pela internet aí com o nosso aplicativo. Muito obrigado pela conexão com a gente. Você ouvindo pelo rádio, muito obrigado pela sintonia. Você ouvindo pelo celular, muito obrigado pela conexão. Bacana, você pode participar, é claro, a sua interação com certeza não pode faltar aqui na nossa programação. Então participe, interaja comigo, 99991-9742 é o nosso zap, ok? 99991-9742, participa!
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0: Bora começando então, né? É sucesso, vamos começando então com sucesso. Chega pra cá então, Neto Brito. Essa é boa demais, hein? Desde amanhã, já ouviu? Vai ouvir agora. Aumenta pra curtir. Boa tarde pra você.
4: Gente.

0: Mano Salles, música linda, né? Tira do meu corpo essa sensação. 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
0: Música linda, viu?
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0: Silvano Salles.

0: Muito bem, além do Silvano Salles, né? Tira Ela de Mim, você curtiu Wesley Safadão, fui clonado, né? Teve sucesso aqui também na nossa programação de Unha Pintada, perto de farmácia, né? Teve também, abriu a nossa programação de hoje, foi o Neto Brito cantando pra gente 3 da manhã, música nova, né? Lançamento aí do cantor Neto Brito. 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
0: Muito bem, vamos seguindo aqui a nossa programação. Daqui a pouquinho eu explico como você deve participar pra poder concorrer também a R$250. Olha aí, ó, pra poder curtir a nossa festa da independência agora no mês de setembro, né? Com dinheiro no bolso. É isso aí. Já tem participação chegando aqui, né? Mas daqui a pouquinho você vai participar da promoção, né? É, já tem participação chegando, pedido musical, pedido de alô, mas da participação, né? É, você vai começar a participar daqui a pouquinho que eu explicar pra você, viu? Daqui a pouquinho que eu participar, que você pode participar, assim que eu explicar pra você como você deve participar pra poder concorrer aí ao Pix de R$250 da música Príncipe, né? Do Naldinho, ok? Lembrando que você participando aqui no programa está sendo sucesso e se você se você acertar, né? Se você participar e acertar aí, né? O que eu vou, como deve participar, né? Se você acertar, não precisa mais você participar nos demais programas, tá bom? Se você estiver concorrendo já no programa Estação do Sucesso, e sexta-feira teremos aí mais um sorteio, né? Na última sexta-feira já teve um sorteado que levou aí 250 no Pix. É isso, se eu não me engano, foi do Café Sem Toco, né? Foi do Café Sem Toco. E nessa sexta-feira teremos aí mais um ganhador ou mais uma ganhadora que vai levar R$250 no Pix aí, né? Já dá pra curtir a nossa festa agora de setembro agora, né? Já tá chegando. Pois é, já pode guardar pra poder curtir a festa. 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Tá chegando mais músicas na sequência, mais sucesso pra você aqui na sequência, aqui na nossa programação. Vamos então, né, com mais sucesso na sequência pra você, porque se é sucesso, é claro, você ouve, você pede aqui no nosso programa, Estação do Sucesso.
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0: Chega pra cá, Panda, participação do embaixador Gustavo Lima, calcinha de renda, aumenta pra curtir.

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0: Muito bem, tá aí o sucesso Limão com Mel aqui na nossa programação. Olha aí, ó. Já tá confirmado, né? Para a nossa festa da independência. Olha aí, ó. Edson Lima. Essa é linda demais. E vai estar aqui, né? Ao vivo, ao vivo.
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0: Essa música é linda demais, viu? Essa música é linda demais. Limão com Mel, por que não vir?

0: demais.
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0: Bem, 14 horas e 55, já tá quase na hora da gente atender aqui a sua participação musical, né? Pra você que tá participando, tá interagindo aqui do nosso programa, né? Tá pedindo o seu alô, tá pedindo a sua música, o seu sucesso preferido, né? Já vou mandar pra você.

0: Você curtiu também aqui na nossa programação Murilo Ruf, né? Participação da Maiara Maraíza. Perfeito pra ficar sozinho. Teve também Micael Santos, né? Com a participação do Devinho Novaes, cantando Me Perdoa. Teve também Panda com Gustavo Lima, cantando Calcinha de Renda. É só sucesso.
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0: O nosso programa está tendo sucesso. O nosso programa também está tendo sucesso. 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

0: Muito bem, tá chegando mais músicas, mais sucessos na sequência. Vamos tocar aqui mais uns dois sucessos e eu volto pra atender a sua participação. Pra você que tá ouvindo a nossa programação, tá participando, tá pedindo música, tá acompanhando pelo celular, muito obrigado pela conexão com a gente. Tá ligadinho de longe ou de perto também, mas tá com o celular, tá ouvindo pelo celular. Muito obrigado pela conexão com a gente. Você ouvindo pelo rádio também, eu agradeço pela sintonia pra você na sua casa, no seu serviço, como e aonde você estiver escutando. Muito obrigado pela sintonia, pela audiência e, é claro, pela participação também. E lembrando que tá valendo R$250 no Pix pra você. Vai valer a partir de agora, pra você poder participar agora. E você vai mandar um áudio pra mim, viu? Falando o seu nome, o seu endereço e pedindo aí a música, né? Do nosso amigo Naldinho Príncipe. Como ontem, né? Não deu pra mim apresentar o programa Estação do Sucesso. Então hoje vai valer aí duas participações. As duas primeiras participações que chegar, que forem válidas, né? As duas primeiras participações que chegar aqui na nossa programação por áudio. Repetindo, por áudio. Falando corretamente o seu nome, o seu endereço e pedindo a música, já estará concorrendo. Combinado? 250 no Pix, sexta-feira ao sorteio. Beleza? Lembrando, só vale pra gente que ainda não participou dos demais programas. E se você participar aqui no programa e for válido a sua participação, não precisa mais participar amanhã, nem qualquer outro programa, viu? Você já estará concorrendo, seu nome já vai pra lista. Bacana, combinado, certinho? Valendo R$250 no Pix, as duas primeiras participações que chegar, eu vou anotar aqui, né? Se repetindo, né? Se forem válidas, né? Pedindo a música do Naldinho, o seu nome e o seu endereço. Boa sorte pra você, tá bom? Com mais dois sucessos, eu volto pra atender o seu sucesso, a sua participação musical aqui também no nosso programa. Bora lá, bora lá, bora continuando.
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0: Então bora de mais sucesso. Chega pra cá Gustavo Mioto, cantando pra gente Princesa, com a participação da Ana Castela. Música linda, Princesa, Gustavo Mioto, Ana Castela.

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15 horas e 17 aqui na nossa programação. Você curtiu aí, ó, a Tati Pink, né? E Romeu, né? Tati Pink e Romeu antes de... Teve também Xande Harmonia, uma participação do Xande Avião, né? Cantou pra gente só vou apostando, né? É Xande Harmonia com Xande Avião, só vou apostando. Teve também Zezé de Camargo Luciano, cantando Como Vai Você. Teve Gustavo Mioto, participação da Ana Castela, cantando Princesa. E agora chegou a hora da gente atender a sua participação, pra você que já tá participando, já tá interagindo, tá pedindo seu sucesso. Vou atender você agora, viu? Bora lá. 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

0: participe, viu? 999-91-9742, 999-91-9742, pra você escutando aí na sua casa, pelo rádio, pelo celular, muito obrigado. Tá valendo aí a promoção do Pix do Naldinho. Bora lá, R$250 do Pix. Mais 250, né? Vai ser sorteado nessa sexta-feira. Bora lá.
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3: Bacana, bacana, bacana, estamos de volta. Estamos de volta aqui na Visão FM. Tem o nosso jeito, tem o nosso jeito, com certeza. 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
3: Todo dia, toda hora. Agora chegou a hora de atender as nossas participações musicais. Para você que ainda não pediu a sua música preferida, ainda não pediu seu sucesso, ainda não pediu seu alô, a hora é agora, o momento é esse. Participa aí que ainda dá tempo. 99991-9742. Bora ver quais foram as duas primeiras participações que chegou aqui pra gente na promoção aí do Pix do Naldinho. Bora lá ver? Lembrando, viu, minha gente, quando eu falo a participação, tem que ser depois, né, depois que o programa começar, né, e depois que eu falar da promoção, né, que vocês irão participar, né, porque já tem gente que participou, né, desde antes, né, igual teve participação aqui que chegou desde 1h30 da tarde, né, o programa ainda não tinha nem começado, né, ainda tava no giro de notícias aí com o Wilson, né, então tem que participar assim que o programa começar e assim que eu falar da participação, né? Assim que eu falar do caso da premiação, né? Do Pix aí do Naldinho, pra você poder concorrer, né? Viu? Não pode participar antes, tem que participar assim que eu falar, viu? Ó, tá valendo a promoção, explicar como participar pra você poder concorrer. Aí sim, você vai seguir aí as orientações e vai participar, viu? E se estiverem corretas, você já estará concorrendo. Beleza? Então, assim que eu falei da participação, né? Assim que eu falei do Pix do Naldinho, né? Que o sorteio vai ser realizado nessa sexta-feira. Vamos ver as duas primeiras participações que chegou aqui pra gente. Deixa eu reproduzir aqui. Bora lá. As duas primeiras participações que chegou depois que eu falei, viu? Porque tem que ser válido depois que eu falar. Não adianta participar antes, né? E teve participação que o programa ainda não tinha nem começado, né? Então tem que esperar o programa começar, esperar eu explicar, né, como você deve participar para poder concorrer, viu? Certinho? Bora lá então, quem participou aqui primeiro?
5: Boa tarde, eu sou Sueli de São Vicente, quero ouvir a música de Naldinho, Príncipe.
3: Sueli, aí do bairro São Vicente. Beleza, Sueli. Pronto, Sueli, você já está concorrendo. Hoje eu tô pegando duas participações, porque ontem não deu pra mim poder apresentar o programa, mas é uma participação por dia. E a Sueli, como ela já participou hoje, pronto, ela já tá com o nome na lista, já está concorrendo. Não precisa participar mais do sorteio, né? Tanto no meu programa como nos demais programas, porque o nome dela já vai estar na lista. Viu, Sueli? Certinho? E boa sorte pra você. Muito obrigado pela sua participação. E teve também mais uma participação logo após a da nossa amiga Sueli do bairro São Vicente. Teve também, boa tarde.
6: Boa tarde, Gel. Aqui é Ivone Cuba Nova Paulo. Gostaria que você passasse para mim a música de Naldinho, por isso que você é para todos da rádio, para todos os ouvintes. E para meus filhos, meus netos, minhas noras. Tenha uma boa tarde.
3: Ivonete, né? Do bairro Nova Palmas também já está concorrendo, viu, Dona Ivonete? Boa sorte para a senhora, muito obrigado pela participação. Já está participando também da promoção Pix do Naldinho, viu? Boa sorte, já não pode participar, né? Eu falo participar da promoção, viu? Porque já está concorrendo, o nome já está na lista. Então, Sueli, aí do bairro São Vicente, também a Ivonete, do bairro Nova Palmas. Ambas aí já estão concorrendo aí à promoção do Pix do Naldinho, o nome já vai estar na lista e sexta-feira vai ser o sorteio. Para você que participou e não deu tempo, né? Amanhã você tem aí a chance novamente de participar. Não só no meu programa, né? Não só no meu programa, mas você pode participar também dos demais programas. Viu? Beleza? E quem participou mais, pedidos musicais, bora lá!
7: Hoje acorda, boa tarde, meu amigo. Eu sou o Carlinhos aqui do Nova Palmas, amigo velho do seu saudoso pai, que Deus levou. Mas é o caminho de nós todos. Que pensa que está com a música para mim, é boiadeiro de palavra. É, para mim, minha esposa Rosida, as filhas, meu amigo Binha, daqui do Nova Palmas. E para todos meus colegas, Nena e minha irmã, e para todos meus colegas, e para você que está ouvindo. Tá bom? Muito obrigado, Gel. Tudo de bom.
3: Valeu, seu Carlinho. Muito obrigado pela participação do senhor aqui na nossa programação. Pode deixar que eu vou mandar, viu? É com o Tião Carreiro e Pardinho, né? Boiadeiro de palavra. Esse modão bom aí, né, seu Carlinho? Muito obrigado pela participação. Boa terça para o senhor. E boa semana também, viu? E boa semana também. Muito obrigado. Pode deixar, pode aumentar o volume do rádio aí que o senhor vai ouvir ela, viu? Mandar um grande abraço aqui também para o seu José Martins, está acompanhando o programa pelo aplicativo. A nossa amiga Lira, lá da Barrigura, né, Lira? Também pediu a música do Naldinho Príncipe. É, a Carla também de Paracatu, né, Carla? Também tá na sintonia. Pediu também a música aí, Príncipe do Naldinho. A nossa amiga Beatriz, também do Barro Oliveira, pediu também a música, né? Pronto. Vou soltar agora pra vocês essa música que tem uma história linda. Naldinho Príncipe. Bora ouvir, então? Bora ouvir junto. Bora lá.

0: também são 15 horas e 44 aqui na nossa programação. 15h44. Vamos seguindo aqui com mais participações aqui no nosso programa. Olha só a Marinalva, né, Marinalva? A nossa amiga Marinalva Santos tá aí na sintonia da nossa programação. Ela tá na sintonia pedindo a música de Roberto Carlos, Nossa Senhora, né? Isso, Marinalva? Oferecendo aí para os seus pais, né? E também para curtir, né? Isso, Marinalva. Muito obrigado pela sua participação. Pode aumentar o volume do rádio e eu vou mandar para você, viu? Roberto Carlos, Nossa Senhora, para você poder curtir. Beleza, Marinalva? Valeu, valeu, Marinalva Santos! Participação aí, boa tarde.
1: Oi, Gé, boa tarde, aqui é Marconi da Rua Tancredo Neves. Gostaria de ouvir uma música de Naldinho, do Príncipe. Valeu.
0: Beleza, Marconi, muito obrigado, meu amigo, pela sua participação aqui na nossa programação, viu? Já que eu mando novamente a música do Naldinho, né? Príncipe, essa música linda, tem uma história linda. E aí, na voz aí do Naldinho, né? Mais linda ainda. Valeu, valeu, Marcondes. Boa terça pra você, boa semana. Muito obrigado pela sua participação. Valeu!

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0: bem, são 15 horas e 57 aqui na nossa programação. 15 e 57, 15 horas e 57, né? Já estamos chegando aqui no término, né? No finalzinho aqui do nosso programa. Está sendo sucesso, agradecendo você pelo carinho da sua audiência, pela sua participação aqui no nosso programa, viu? Estamos de volta amanhã, né? Amanhã é quarta-feira, meio da semana, a partir das 14 horas, estamos de volta para mais uma edição do nosso programa. Está sendo sucesso. Por enquanto, né? O nosso companheiro Sandro Ribeiro ainda não chegou? Ainda não chegou, não, né? Mas pode chegar, ainda tá em tempo. Por enquanto ele ainda não chegou, mas pode chegar ainda, pra você poder ouvir aí mais uma edição do Sintonia Brega. Eu tô de volta no Estação do Sucesso amanhã, viu? A partir das 14 horas, e amanhã também tem mais participação e você pode concorrer. Se não deu tempo, né, você participar hoje pra poder concorrer, amanhã você pode tentar novamente. Amanhã, a partir das 14 horas, a gente tá de volta com mais uma edição do programa Estação do Sucesso. Beleza? E deixa eu só falar pra você também, fazer um convite aqui, reforçar pra você esse convite aqui, dizer que dia 11 de outubro, estaremos aí na sexta cavalgada da comitiva das patroas, lá embaixo do Augusto, né? A gente já convida essa galera, já quero falar desde agora, pra você não esquecer. Vai ser de outubro ainda, mas já tô falando desde agora, pra você não esquecer. Vai ser bom demais, viu? Vai ser dia 11 de outubro, vai ser véspera de feriado, né? Véspera de feriado, porque dia 12, né? É feriado, né? Nossa Senhora Aparecida, também dia das crianças, dia 12 de outubro, então vai ser véspera de feriado, vai ser dia 11 de outubro, então vai ser bom demais, viu? Sexta cavalgada da comitiva das patroas, vai ter aí Xande Gomes, vai ter Kel do Forró, vai ter Marcos Ferraz, e a gente vai estar por lá mais um ano puxando essa cavalgada dessa mulherada bonita. Dia 11 de outubro, nessa cavalgada aí que com certeza já é tradição lá na Baixa do Augusto. Então já deixa aí anotado na sua agenda para dia 11 de outubro, né? Dia 11 de outubro, a gente participar, véspera de feriado, da sexta cavalgada da comitiva das patroas, tá bom? Embaixo do Augusto. Vai ter show com o Xande Gomes, Kel do Forró e Marcos Ferraz. A gente se vê por lá, beleza? Gente, eu vou ficando por aqui, 15 horas e 59, eu vou ficando por aqui, viu? Tô de volta amanhã com mais uma edição do nosso programa Estação do Sucesso, a partir das 2 horas da tarde, tá bom? Um bom final de tarde pra você, boa terça, fica bem, fica com Deus e até amanhã, a partir das 2 da tarde, com mais uma edição do nosso programa Estação do Sucesso. Tchau, tchau, gente!
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0: Bem, a gente vai seguindo aqui a nossa programação, você participando, interagindo aqui no nosso programa. Olha só, tá chegando.
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0: Alô pra você, ótima tarde, boa tarde pra você.
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6: Quatro e 36.

0: já estão dizendo que nós somos irmão de verdade. E nós somos mesmo. Meu irmão, Zezo! Carinho, eu começo ou tu começa?
1: Tu que sabe. Será que sabe?
0: Será que hoje a gente vai lascar a banda, hein?
1: Acho que a banda, eu acho que já tá ensaiada.
2: 4:49. Aqui.

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4: 5 e 5.
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9: 5:36.
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8: 6:06.
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0: 6:39.
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0: Tecnologia.
1: Proteção no ambiente digital.
0: TikTok é multado em 153 milhões de reais por irregularidades no tratamento de dados de crianças e adolescentes.
1: E plataformas digitais têm até 17 de setembro para publicar relatório sobre medidas adotadas para a defesa desse público na internet.
0: Quem fala sobre o assunto é Fabrício Lopes, da Agência Nacional de Proteção de Dados.
2: Ele é uma maneira que a empresa tem de contar para a sociedade todos os seus esforços e processos que ela está fazendo para obedecer ao ECA Digital, especificamente no que se refere a lidar com denúncias.
1: Microempreendedores individuais podem prestar serviços a órgãos vinculados à administração federal.
0: São atividades, serviços como manutenção e pequenos reparos. Natália Koslick.
3: Nesta terça-feira foi publicada no Diário Oficial a atualização de dois editais que acrescentam 136 tipos de serviço à plataforma Contrata Mais Brasil.
1: Mês da gestante reforça a importância do pré-natal desde os primeiros sinais da gravidez.
0: Cuidados com a saúde da mãe e do bebê começam ainda no início da gravidez. Graziele Bezerra.
4: O pré-natal é o passo mais importante para uma gravidez saudável, tanto para a mãe quanto para o bebê.
1: Hoje, na apresentação da Voz do Brasil, eu, Luciana Vasconcelos e Luciano Seixas.
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1: A empresa ByteDance, controladora da rede social TikTok, foi multada em 153 milhões de reais por não garantir segurança de dados de crianças e adolescentes.
0: Entre as irregularidades apontadas pela Agência Nacional de Proteção de Dados estão o vazamento de informações e o direcionamento de publicidade a esse público.
1: A controladora da TikTok se comprometeu a fazer mudanças.
5: A decisão é resultado de um processo de fiscalização que identificou irregularidades nas duas formas de acesso ao TikTok, com e sem cadastro. Segundo a NPD, Agência Nacional de Proteção de Dados, a plataforma tratou dados de crianças e adolescentes sem uma base legal adequada e não adotou medidas suficientes para impedir esse tratamento e o cadastro desse público, explica Fabrício Guimarães Lopes, superintendente de fiscalização da NPD.
2: É um processo longo, né, que resultou nessa multa de 153 milhões. A empresa não estava tomando as medidas necessárias para impedir que crianças e adolescentes acessassem a plataforma dela, e esse tratamento, além de ser em desacordo com a lei, acabou também sendo utilizado para oferecer publicidade para crianças e adolescentes num ambiente que a gente já sabia que não era apropriado para ela.
5: A NPD determinou ainda a eliminação dos dados coletados de forma irregular, e a ByteDance se comprometeu a implementar um plano de conformidade para melhorar a proteção de crianças e adolescentes no TikTok. Entre as medidas estão configurações de privacidade mais restritivas para menores de 16 anos, que só poderão ser alteradas com autorização dos responsáveis, além do reforço da supervisão parental e de filtros de conteúdo. Medidas que são fruto da fiscalização da agência reguladora, garantiu a diretora da NPD, Lorena Gilberti Coutinho.
6: A atuação da NPD, ela não se resumiu a essa multa que foi imposta. Muito mais importante que isso foram as melhorias trazidas, né, que foram incorporadas ao modelo de negócio da empresa e que vão trazer um ambiente muito mais seguro para crianças e adolescentes.
5: O diretor-presidente da NPD, Valdemar Gonçalves Orunho Júnior, destaca que outras plataformas também estão sendo analisadas para que os direitos de proteção de dados sejam garantidos.
7: É ficar bem claro que nós estamos atuando, é uma atuação bastante técnica, bastante em cima da lei, a Lei Geral de Proteção de Dados, agora conta bem com o nosso ECA digital.
5: A decisão ainda pode ser contestada pela empresa no Conselho Diretor da NPD, no prazo de 10 dias úteis. Reportagem Pablo Mundim.
0: Em nota, a plataforma TikTok informou que apresentou um plano de conformidade à NPD, que foi aprovado pela agência no ano passado.
1: A empresa disse que a multa se refere a um período anterior a 2021 e não reflete as medidas implementadas pela plataforma, como a adoção de 50 recursos e configurações voltados para a segurança de crianças e adolescentes.
0: Provedores de aplicações de internet, como as plataformas digitais direcionadas a crianças e adolescentes, devem publicar relatório até 17 de setembro sobre medidas de proteção a esse público.
1: A jornalista Mariana Jungmann conversou sobre o tema com Fabrício Lopes, superintendente de fiscalização da Agência Nacional de Proteção de Dados. Vamos ouvir.
3: Olá, superintendente, muito bem-vindo à Voz do Brasil. Vamos começar falando um pouco sobre o trabalho da ANPD, a Agência Nacional de Proteção de Dados, né? É um órgão relativamente novo que foi instalado em 2020. O senhor pode explicar para a gente, né, para o nosso ouvinte, qual é a função da agência, suas áreas de atuação?
8: Olá, Mariana, bom dia e bom dia a todos que estão nos vendo, nos ouvindo. A Agência Nacional de Proteção de Dados, ela começou para garantir que dados pessoais de cidadãos brasileiros fossem tratados com respeito, sem abuso. O fato das pessoas poderem coletar informações sobre nós e trabalharem com elas não permite que as pessoas façam qualquer coisa com essas informações. O uso desses dados tem que ser legítimo e nunca pode ser em detrimento do cidadão, do titular de dados. E recentemente a gente teve alguma ampliação das nossas competências, mas acho que a gente pode posso explicando isso ao longo do período também.
3: É, eu ia justamente comentar isso, mas recentemente a ANPD ganhou aí mais notoriedade porque é o órgão responsável por fiscalizar as plataformas digitais no que se refere ao cumprimento do Estatuto Digital da Criança e do Adolescente, que foi aprovado no ano passado e que tem aí um impacto muito grande, né? Como que é feita essa fiscalização? Quais são os pontos principais que a ANPD observa, então, ao fazer a fiscalização sobre o cumprimento do ECA digital?
8: Nós já vimos fiscalizando, em função da nossa competência de proteger dados pessoais, vários temas que tangenciavam a proteção de crianças e adolescentes no ambiente digital. Então, quando foi proferida a lei, editada a lei, e ela depois entrou em vigor, nós ampliamos aquilo que a gente podia fazer no ambiente digital para proteger crianças e adolescentes. Então, a gente trouxe os métodos de fiscalização que a gente tinha para a proteção de dados pessoais para dentro do ECA digital também. É uma lógica em que a ANPD procura conhecer o setor. Então, a gente faz um monitoramento, e esse monitoramento ele trabalha inclusive com informações que a própria sociedade encaminha para nós, que a imprensa encaminha para nós, que o Ministério Público e outras autoridades também encaminham para a gente, que a gente faz uma grande condensação dessas informações para que a gente tenha condições de escolher para onde apontar a nossa fiscalização e o nosso foco. É um universo muito vasto, a gente precisa priorizar, e essa priorização não pode ser com base no humor, do bom humor do fiscal. Tem que ser com base em dados, em fatos que consigam orientar a nossa atuação e que ela esteja em sintonia com aquilo que a sociedade traz para a gente como urgência, como necessidade para ela.
3: Agora, a gente está num período importante também para essa fiscalização, porque está correndo aí o prazo para essas empresas entregarem os relatórios de transparência sobre o acesso de crianças e adolescentes, né? Quais são as informações que tem que estar nesses relatórios e para que eles servem?
8: O relatório de transparência, vamos lá, acho que vou começar dizendo para que ele serve. Ele é uma maneira que a empresa tem de contar para a sociedade todos os seus esforços e processos que ela está fazendo para obedecer ao ECA digital, especificamente no que se refere a lidar com denúncias. Porque, e há um cuidado, um balanço muito sensível no ECA digital, que é, não é a ANPD quem faz o controle do que pode e não pode ficar no ar. Esse controle, ele é um controle dividido entre o titular de dados, entre o pai da criança adolescente, entre a própria criança e a plataforma, em que as pessoas indicam para a plataforma aquilo que elas entendem que é uma violação, e a plataforma recebe aquela demanda e precisa avaliar e retirar do ar no tempo correto. A ANPD garantir que essa conversa entre titular, entre cidadão e criança e a plataforma aconteça conforme as regras da lei. E aí o relatório de transparência é uma maneira que essa empresa tem de contar para a sociedade o que ela já está fazendo. Porque é um pouco diferente ela mandar um relatório só para a gente avaliar aqui. Na verdade, a ideia é que isso seja público e que a sociedade consiga, inclusive, pegar essas informações e fazer pesquisa e montar indicadores. Então, a ideia do relatório de transparência é isso. O que vai ter lá? Vai ter, por exemplo, informações como quantidade de denúncias que ela recebeu, tempo médio de tratamento, de onde ela mais recebeu denúncia, qual foi o tipo mais de denúncia que ela recebeu, quais são os processos que ela costuma fazer, quantas ela atendeu, quantas ela não atendeu, como é que é o processo para lidar com isso. Então, é mais ou menos essa a ideia dela, a empresa trazendo para a sociedade como é que ela está operando, colocando em prática aquilo que a... Até mesmo como um elemento de verificação. se uma instituição, por exemplo, fez várias reclamações para a plataforma e não aparece no relatório, alguma coisa está errada.
3: Bom, recentemente a ANPD determinou a suspensão, né, das transmissões ao vivo pela plataforma Discord. Esse ato ocorreu após um caso de suicídio de uma criança de 13 anos durante uma live na plataforma e foi uma medida cautelar. Existem outras cautelares, superintendente, que podem ser adotadas contra plataformas, né? E em caso de descumprimento delas, o que que pode acontecer? As plataformas podem ter atuação suspensa no Brasil ou isso depende ainda de autorização judicial? Como é que funciona?
8: Bom, quando é falta cautelar, a gente tem competência e poder legal para emitir cautelares. Mariana, está previsto na lei do processo administrativo. Mas essa cautelar também não fica a nosso sabor. A gente tem que demonstrar que existe um perigo e que existe uma grande chance do que a gente está verificando tem amparo na lei ou está contra a lei para a gente mandar parar, que é o fumus boniores e o perigo na demora. E a cautelar, nesse sentido, ela é delimitada pelo seu aspecto utilitário, né? Para que ela serve, o que ela está tentando impedir. Então, não existe uma medida específica, mas eu posso, eventualmente, a NPD pode, em algum momento, determinar medidas adicionais à plataforma, na proporção que a gente entender que a gente ainda precisa fazer mais alguma coisa para proteger crianças e adolescentes no ambiente digital. A ideia de uma cautelar, essa é temporária, isso é importante dizer, ela não é para ser permanente. E a gente tem bastante esperança de que a plataforma vai reagir em tempo de diminuir essa incomodação que gera para a população de não ter mais esse tipo de ferramenta disponível. Mas vamos lá, supondo que ela não cumpra a cautelar ou aconteça alguma coisa, a gente tem que elevar o tom da conversa. Aí existe a possibilidade da superintendência encaminhar para o conselho diretor pedindo que acrescente a medida cautelar também a uma multa diária pelo descumprimento. E veja, isso aí está dentro da cautelar. A gente pode também, no longo prazo, entender que a empresa não quis cooperar de maneira nenhuma e aí é importante, a gente vai abrir um processo sancionador e sancioná-la pela violação que a gente entende que acontecia, como também por não ter cumprido a cautelar, e aí a situação vai gradativamente ficando cada vez mais severa para a empresa.
3: Muito bem. Bom, nós conversamos com o Fabrício Lopes, superintendente de fiscalização da Agência Nacional de Proteção de Dados. Superintendente, muito obrigada pela sua entrevista aqui à Voz do Brasil.
8: Muito obrigado, Mariana. Um abraço a todo mundo.
0: Você pode enviar sugestões, denúncias, críticas à agência. O endereço é gov.br/ANPD.
1: Prestadores de serviço têm a oportunidade de trabalhar para mais de 2.000 órgãos públicos.
0: Isso por meio da plataforma Contrata Mais Brasil, que acaba de disponibilizar 136 novas atividades.
3: Nesta terça-feira foi publicada no Diário Oficial a atualização de dois editais que acrescentam 136 tipos de serviço à plataforma Contrata Mais Brasil, ligados à manutenção e pequenos reparos e serviços de apoio a ações institucionais e eventos. Com isso, ficam disponíveis 272 atividades em um único lugar. Na prática, funciona assim. O órgão público informa o serviço que deseja contratar, com a localidade e os prazos. Depois, microempreendedores individuais e produtores da agricultura familiar cadastrados são informados sobre as oportunidades e podem enviar suas propostas. Depois de analisá-las, o órgão público escolhe a mais vantajosa e formaliza a contratação. O uso da ferramenta é gratuito para órgãos públicos e empreendedores, sem cobrança de taxas ou comissões. O valor máximo de cada contratação de serviços pela plataforma é de R$ 13.098. Natália Koslick, para a Voz do Brasil.
1: Dicas do Enem.
9: Oi, meu nome é Bárbara Ribeiro e a minha pergunta é: como eu devo começar a me preparar para o Enem?
1: Quem vai falar um pouco mais sobre a preparação da prova do Enem é o conselheiro acadêmico Yuri Vieira. Ele também é professor de biologia e aproveita para dar umas dicas da área.
10: Olá pessoal, tudo bem? Yuri aqui, vou conversar com vocês um pouquinho sobre o Enem 2026. Esse ano temos algumas novidades aí com relação com textualizações de questões, como vocês observaram no Enem passado. Na biologia, fiquem atentos ali à ecologia, à fisiologia humana e à genética. Observem que a genética ela vem trazendo ali questões relacionadas à biotech e a vacinas. Ó, conteúdo muito comum. Fiquem atentos também que as questões do Enem agora ela vem mais contextualizada, né? Então você tem ali uma conexão com outras disciplinas. O foco agora é gerenciar tempo. Não pense em ficar decorando conteúdo teórico. Esse momento agora é momento de gerenciar tempo de questões, resolver o máximo de questões que vocês puderem, tá? Deixe a ansiedade de lado, trabalhe esse tempo cronometrado e sucesso na avaliação.
1: As provas acontecem no dia 8 e 15 de novembro. Acompanhe por aqui nossas dicas e também pela radiogov.ebc.com.br. Toda terça-feira a gente traz dúvidas e dicas de professores para o Enem, o Exame Nacional do Ensino Médio.
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1: Estamos no mês da gestante, um período para reforçar a importância dos cuidados durante a gravidez.
0: E o acompanhamento começa logo nos primeiros sinais de que vem bebê por aí.
1: Consultas, exames e vacinas passam a fazer parte dessa rotina e são importantes para acompanhar a saúde da mãe e do bebê e prevenir possíveis complicações.
4: O pré-natal é o passo mais importante para uma gravidez saudável, tanto para a mãe quanto para o bebê. Segundo Olivia Medeiros, diretora do Departamento de Gestão do Cuidado Integral à Saúde do Ministério da Saúde, o acompanhamento da gestação é o que vai garantir uma gravidez segura.
11: Iniciar o pré-natal até a 12ª semana de gestação é muito importante. Ela vai sendo acompanhada com consulta, exames, vacinas, testagens. E qual que é a importância disso? Quando a gente descobre que algum problema de saúde está acontecendo rapidamente, a gente trata isso com uma maior chance de sucesso.
4: A diretora Olivia lembra que as mulheres que fazem o pré-natal pelo SUS recebem gratuitamente a Caderneta Nacional da Gestante, onde ela pode anotar todo o calendário de consultas, vacinas e o histórico de exames. O documento também traz informações sobre violência obstétrica, saúde mental e direito da gestante.
11: Desde o pré-natal, do parto, existe um plano de parto na caderneta, o pós-parto, aí na caderneta da criança já começa todas as informações desse bebê, os marcos do desenvolvimento, as vacinas, né, as consultas. Essas duas cadernetas cumprem juntos, né, esse papel de acompanhamento.
4: A autônoma Maísa Franciane, de 24 anos, faz o pré-natal do segundo filho em uma unidade básica de saúde no Itapuã, Distrito Federal. Ela está com 23 semanas de gestação e na consulta de rotina realizou exames de sangue e teste rápido de sífilis e HIV. Todas as informações da idade gestacional foram para a caderneta, que a acompanha por todo lado.
12: Tudo anotadinho. É, sempre a gente precisa, né? E tendo tudo anotado, vai facilitar também no atendimento. Todo lugar que eu vou, até no ônibus, eu tenho que estar com a caderneta.
4: A enfermeira Kênia Kanayama foi quem atendeu a Maísa e diariamente atende outras futuras mamães. Ela fala da necessidade do registro das informações de saúde na caderneta.
13: Uma gestante com sífilis, ela vai ganhar neném, aí se não tem anotado que ela fez o tratamento, aí corre o risco de ter que a criança tomar injeções desnecessárias, né? Fazer tratamento desnecessário, porque não sabe se a gestante concluiu o tratamento. Então tem que ter essas anotações na caderneta.
4: A versão online da caderneta da gestante pode ser baixada do site gov.br/saúde. Reportagem Graziele Bezerra.
0: No próximo mês serão oferecidas mais de 4.500 vagas em qualificação profissional para mulheres em todo o país.
1: Fique atento às oportunidades no Ministério da Educação.
14: Os cursos são realizados em instituições que ofertam a educação profissional e tecnológica. O programa atende mulheres maiores de 16 anos em situação de vulnerabilidade social, vítimas de violência, com baixa ou nenhuma escolaridade. A ideia do programa é capacitar essas mulheres, incluí-las no mercado de trabalho e gerar renda para elas e suas famílias. As qualificações são de graça e têm carga horária mínima de 160 horas. horas. No total, no mês de setembro, vão ser oferecidos 43 cursos presenciais em 32 instituições de 19 estados. Entre os cursos estão auxiliar de cozinha, cuidadores infantil e de idoso, camareira e editor de projeto visual gráfico. Você pode conferir as vagas disponíveis no painel de oportunidades do Programa Nacional de Acesso ao Ensino Técnico e Emprego, ativando o filtro Mulheres Mil. Mais informações você encontra no site do Ministério da Educação.
1: Priscila Machado, para a Voz do Brasil.
0: A batata caiu 37% nas principais centrais de abastecimento, as CEASAs, do país no mês de julho.
1: É o que mostra o oitavo boletim Horti Grangeiro, divulgado hoje pela Companhia Nacional de Abastecimento, a Conab.
0: E além da batata, o tomate e a cenoura também ficaram mais baratos.
1: Segundo a Conab, a redução dos preços é reflexo do aumento da oferta causado pela safra de inverno, como explica a gerente de produtos Horti Grangeiros da Conab, Juliana Torres.
15: A gente teve esse movimento de queda, ele vem acumulado, né? Mês de junho também teve um movimento de queda. Se a gente compara os preços de julho com os de maio, quando o movimento era de alta, a queda foi de 48%, foi ainda mais maior, né? E esse cenário foi devido, né, à alta da oferta da safra de inverno, que forneceu cerca de 20% a mais para as CEASAs. Então, os preços ficaram nesse movimento de queda.
0: Depois de meses de cuidados e recuperação, dois animais silvestres estão de volta à natureza.
1: Um cachorro do mato atropelado enquanto atravessava uma estrada e uma fêmea de macaco prego resgatada com traumatismo craniano foram devolvidos à Floresta da Tijuca, no Rio de Janeiro.
0: A soltura foi feita pelo ICMBio e pela Secretaria Municipal de Meio Ambiente e Clima, com apoio de uma clínica veterinária especializada.
16: Um cachorro do mato e uma fêmea de macaco prego precisaram deixar temporariamente a vida livre da floresta para enfrentar um período de cuidados, tratamentos e recuperação. Depois de semanas de acompanhamento veterinário, os dois finalmente voltaram para casa. A soltura foi realizada no Parque Nacional da Tijuca, no Rio de Janeiro, em uma ação conjunta com o Instituto Chico Mendes de Conservação da Biodiversidade, o ICMBio, e da Secretaria Municipal de Meio Ambiente e Clima. A história do cachorro do mato começou em abril. O macho adulto atravessava a estrada quando foi atropelado e resgatado. Meses depois, uma fêmea de macaco prego foi resgatada com traumatismo craniano. Dentro do Parque Nacional da Tijuca, a soltura de animais não pode ser feita por qualquer pessoa ou instituição. É necessária avaliação e autorização prévia do ICMBio, como explica o agente de fiscalização do ICMBio, Gleidson Correia.
17: O Parque Nacional da Tijuca, ele permite a soltura, mas mediante uma autorização, para que esses animais tenham nenhum vírus e nenhuma bactéria, para que isso não passe para os animais que aqui habitam dentro do Parque Nacional da Tijuca. Essa autorização, ela nos ajuda a prevenir a soltura de animais exóticos.
16: A história também deixa um alerta sobre educação ambiental. A gerente da Patrulha Ambiental da Secretaria Municipal de Meio Ambiente e Clima, Mariana Ribeiro, reforça os cuidados que as pessoas devem ter ao encontrar animais silvestres.
18: A gente sempre tenta orientar que não alimentem os animais, não se aproximem desses animais, porque isso é o que traz risco para o animal, né? O animal, ele começa a ter a oferta daquele alimento e entender que essa aproximação do ser humano é algo seguro quando não é, né? Ele pode ser atropelado, ele pode ser capturado, ele pode ser vítima de várias situações de maus tratos.
16: Caso encontre algum animal silvestre ferido, em risco ou em situação de vulnerabilidade, entre em contato com órgãos de fiscalização e resgate, como a Polícia Militar Ambiental, o Corpo de Bombeiros ou mesmo as Secretarias Estaduais de Meio Ambiente. Reportagem Thaís de Araújo.
1: Estados localizados nas regiões Norte e Nordeste terão a tarifa de energia elétrica reduzida a partir de amanhã.
0: Isso por conta de reajustes tarifários de distribuidoras que operam nessas regiões.
1: Os impactos são para consumidores atendidos em baixa tensão, ou seja, em residências e pequenos comércios.
0: E podem chegar a mais de 10% de redução, no caso da distribuidora Energisa Rondônia.
1: A decisão é da Agência Nacional de Energia Elétrica. As informações estão em gov.br/anel.
0: Essas foram as notícias do governo federal.
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1: Fique agora com as notícias do Poder Judiciário do Congresso Nacional. Uma boa noite.
0: Boa noite para você. Até amanhã.
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20: Supremo debate a constitucionalidade da lei antifacção em audiência pública, conduzida pelo ministro Alexandre de Moraes.
21: Para o STJ, falta de demonstração de dolo específico impede configuração de nepotismo.
20: Policial federal é condenado pela justiça por envolvimento com tráfico de drogas.
21: Boa noite, eu sou Leandro Bezerra.
20: E eu sou Walter Lima.
21: O Supremo Tribunal Federal concluiu nesta terça-feira a audiência pública sobre a constitucionalidade de dispositivos da lei antifacção em vigor desde março.
20: Durante 2 dias, representantes de órgãos públicos, entidades jurídicas, universidades e organizações da sociedade civil apresentaram diferentes posições sobre os efeitos da norma no combate ao crime organizado e na preservação dos direitos e das garantias constitucionais.
21: Os debates abordaram a prisão preventiva automática, regras mais rígidas para a execução penal, a perda antecipada de bens, o monitoramento de comunicações entre advogados e clientes e a transferência de presos para presídios federais.
20: Também foi discutida a criação de um banco de dados sobre pessoas suspeitas de ligação com o crime organizado. Participantes questionaram a falta de análise individual para prisão preventiva e possíveis violações ao Estado Democrático de Direito.
21: Outros defenderam medidas patrimoniais como forma de atingir o financiamento e os lucros das organizações criminosas. A audiência foi conduzida pelo ministro Alexandre de Moraes, relator das 4 ações que questionam a lei.
20: As contribuições vão subsidiar o julgamento quando o Supremo decidir se as regras serão mantidas, limitadas às declaradas inconstitucionais.
21: Falta de demonstração de dolo específico impede a configuração de nepotismo.
20: A conclusão é do STJ, Fátima Uchoa.
22: O Ministério Público de Minas Gerais ajuizou ação civil pública pela suposta prática de nepotismo contra um prefeito e as 2 filhas dele, nomeadas como secretárias municipais. O Tribunal de Justiça Estadual julgou o pedido improcedente e no STJ a primeira turma negou o recurso especial. O relator ministro Paulo Sérgio Domingues apontou que o fato de o prefeito ter nomeado as filhas como secretárias municipais, ainda que reprovável, sem o elemento subjetivo necessário e a demonstração de prejuízo ao erário, não configura improbidade. Para o relator, isso depende de outros elementos, como fraude ou ausência de qualificação técnica, e nesse caso, a corte local concluiu que as nomeadas possuíam capacidade técnica e não houve favorecimento econômico ou político nem fraude nas nomeações.
21: E se um erro do seu empregador te fizer perder dinheiro na aposentadoria complementar?
20: Quem julga isso? O TST decidiu que é a Justiça do Trabalho. Mila Amaral.
23: O caso é de uma ex-bancária da Caixa que diz que o banco não incluiu uma parcela chamada CTVA no cálculo do plano de previdência dela e isso teria reduzido o valor da aposentadoria. Para o Tribunal Regional de Minas, o caso não era trabalhista e por isso extinguiu o processo. Mas a segunda turma do TST reformou a decisão. Por unanimidade, os ministros entenderam que a bancária não quer mudar o benefício. Ela quer indenização por um suposto ato ilícito da Caixa enquanto empregadora. E em caso de ato ilícito de patrão, a competência é sim da Justiça do Trabalho.
21: Justiça condena policial federal e mais 3 envolvidos em tráfico de drogas e outros crimes no Aeroporto Internacional Eduardo Gomes, no Amazonas.
20: Denúncia foi apresentada pelo Ministério Público Federal. Repórter Sabrina Menezes.
22: Segundo as investigações, os criminosos recebiam as mochilas com as drogas após passarem pela inspeção do aeroporto. Além de facilitar o transporte dos entorpecentes, o policial também acessava os sistemas da Polícia Federal para buscar e fornecer informações privilegiadas ao grupo. O agente federal foi condenado por tráfico de drogas, associação ao tráfico e lavagem de capitais, com uma pena de 26 anos e 7 meses de prisão em regime inicial fechado, além da perda do cargo. O responsável pela logística
23: diz que transporte da droga recebeu pena de 16 anos e 9 meses de prisão, além de multa, e os transportadores de 4 anos e 9 meses cada um.
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21: A você uma boa noite.
20: E até amanhã.
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5: Eu sou Paula Groba.
6: E eu sou Humberto Pinheiro.
5: E estes são os destaques de hoje do Jornal do Senado, que começa agora.
6: Incentivo ao futebol e novas regras para programas de milhagem entram na pauta do Senado.
5: Projeto permite abater do imposto de renda doações a projetos científicos.
6: Senado pode renovar mais de 2/3 de seus representantes nesta eleição.
5: Boa noite.
6: Boa noite.
5: Dois temas que fazem parte do dia a dia de milhões de brasileiros podem entrar na pauta do Senado: o futebol e os programas de fidelidade que oferecem pontos ou milhas.
6: São projetos aprovados pela Câmara dos Deputados que agora aguardam a análise dos senadores. Repórter Herman Kulitz.
7: O Senado pode iniciar nas próximas semanas a análise de 3 projetos de lei já aprovados pela Câmara dos Deputados. 2 das propostas tratam de futebol. Uma delas prevê o reconhecimento desse esporte como é jogado no Brasil, como manifestação da cultura nacional e patrimônio cultural e material do povo brasileiro. A outra, alinhada com a proximidade da próxima Copa do Mundo de futebol feminino a ser realizada em 2027 no Brasil, busca incentivar a prática profissional dessa modalidade pelas mulheres, para combater a discriminação de gênero. Também será debatido pelos senadores o projeto que cria regras claras para que as pessoas possam usar de forma mais ampla as milhas e pontos que acumulam nos programas de fidelidade, inclusive com a possibilidade de venda para terceiros ou sua conversão em dinheiro. Se forem aprovados, sem mudança pelos senadores, os projetos seguirão para a sanção presidencial. Se houver alguma alteração, voltam para a análise da Câmara dos Deputados.
5: E o Congresso Nacional vai analisar mais uma medida provisória editada pelo governo para tentar conter o impacto do conflito no Oriente Médio sobre os preços dos combustíveis no Brasil. Publicada no Diário Oficial da União nesta terça-feira, a MP destina R$3,152 bilhões para ajudar a reduzir os efeitos da alta dos preços do petróleo. O dinheiro será repassado como ajuda financeira do governo a produtores e importadores de gasolina, diesel, gás de cozinha e querosene de aviação.
6: A maior parte dos recursos, R$2,552 milhões, será destinada à produção e à importação de óleo diesel para o uso rodoviário. Outros R$600 milhões serão usados para combustíveis derivados do petróleo. Segundo o governo, a medida é necessária por causa da alta do petróleo no mercado internacional, provocada pelo conflito no Oriente Médio e da oscilação do dólar. O Brasil também depende da importação de parte dos combustíveis que consome, cerca de 10% da gasolina e entre 25% e 30% do diesel.
5: O governo federal tem até o dia 31 de agosto para enviar ao Congresso Nacional o projeto de lei orçamentária de 2027.
6: Mas antes de analisar o orçamento do próximo ano, o Congresso ainda precisa votar a LDO, a Lei de Diretrizes Orçamentárias. É ela que define as prioridades e as regras que vão orientar a elaboração e a execução do orçamento da União. Os detalhes com o repórter Alexandre Campos.
24: De acordo com a Constituição, a Lei de Diretrizes Orçamentárias orienta o governo a elaborar a proposta de orçamento, mas até agora o projeto da LDO de 2027, enviado em abril para o Legislativo, não foi aprovado. Diante desse cenário, o governo vai se basear num texto que pode ser alterado para apresentar o orçamento do ano que vem. Diogo Antunes, consultor de orçamento do Senado Federal, explica como essa situação vai ser resolvida.
25: De qualquer forma, antes da aprovação da LOA, é necessário que a LDO seja aprovada, exatamente para que a LDO, de alguma forma direcione a lei orçamentária anual.
24: O projeto da LDO de 2027 prevê meta de superávit primário de 73 bilhões de reais e salário mínimo de R$ 1.717. No entanto, o governo já anunciou que, por exigências legais, esse valor passará para R$ 1.741. O projeto da lei orçamentária de 2027 deve passar pela Comissão Mista de Orçamento e, posteriormente, pelas duas casas do Congresso Nacional em sessão conjunta.
5: E um novo projeto em análise no Senado pode atrair recursos privados para projetos científicos e tecnológicos desenvolvidos por estudantes.
6: A proposta permite que pessoas e empresas descontem do imposto de renda parte dos valores destinados a essas iniciativas. Repórter Marcela Cunha.
3: O projeto cria a Política Nacional de Fomento à Alta Performance Técnica e Científica, a FOTEC. A ideia é que pessoas físicas destinem até 5% do imposto de renda devido para doações ou patrocínios a projetos aprovados. Para empresas tributadas pelo lucro real, o limite será de 3%. Os recursos poderão financiar equipes de estudantes do ensino técnico ou superior, além da compra de materiais, infraestrutura de laboratórios e participação em competições no Brasil e no exterior. O autor, senador Marcos Pontes, do PL de São Paulo, afirma que a aproximação entre empresas e instituições de ensino ajuda a alinhar a formação às necessidades do mercado de trabalho.
8: Um dos problemas, que é muito claro, é a participação maior necessária das empresas dentro das escolas e as escolas recepcionarem melhor as empresas. As empresas sabem qual é a necessidade e as escolas, elas têm que ouvir as empresas.
3: Entre as iniciativas beneficiadas estão competições de robótica, programação, engenharia, construção de foguetes e satélites, biotecnologia, Olimpíadas do Conhecimento e feiras científicas.
5: As desigualdades que ainda persistem no Brasil foram discutidas nesta terça-feira em audiência pública na Comissão de Assuntos Sociais do Senado.
6: Dois ministros presentes na reunião destacaram a importância de políticas públicas para reduzir as diferenças sociais e garantir mais oportunidades e direitos à população. Repórter Marcela Diniz.
9: O projeto que torna agosto o mês de combate às desigualdades foi apresentado em 2023 pelo então deputado Guilherme Boulos, hoje ministro da Secretaria-Geral da Presidência da República. No debate promovido pela Comissão de Assuntos Sociais, Boulos comemorou dados da ONU que apontam a saída do Brasil do mapa da fome pela segunda vez e a melhora no coeficiente de Gini, indicador usado em estatísticas sobre desigualdade.
10: O IDH, o Brasil pela primeira vez entrou na série do muito alto, que é a dos países desenvolvidos, e lógico, atingimos o índice Gini, o segundo menor nível de desigualdade da história do país.
9: O ministro do Desenvolvimento e Assistência Social, Família e Combate à Fome, Wellington Dias, observou que os resultados poderiam ser melhores com a redução de juros. O senador Paulo Paim, do PT Gaúcho, espera que o projeto que cria o mês de combate às desigualdades seja aprovado na próxima semana na Comissão de Assuntos Sociais.
11: Eu estou tranquilo que esse projeto vai ser aprovado. Eu não tenho nenhuma preocupação. Esse projeto vai ser aprovado e eu espero que seja já na próxima quarta-feira.
6: Eleições 2026.
5: Em 2026, o Senado Federal terá 2/3 de suas cadeiras em disputa, porém o número de renovações pode ser ainda maior.
6: Há estados onde pode haver renovação de toda a bancada de senadores. Quem traz as informações é o repórter Douglas Castilho.
12: Ao contrário das demais casas legislativas, o Senado tem apenas parte de seu quadro de parlamentares renovada a cada pleito. Com mandatos de 8 anos, 54 senadores são escolhidos numa eleição e os demais 27 na eleição seguinte. Porém, o número de caras novas desta vez no Senado pode ser ainda maior. Isso porque, dentre os senadores que ainda têm mandato até 2031, 9 concorrem a outros cargos, como governador e presidente. Se eleitos, abrem suas vagas para seus suplentes e podem aumentar a renovação total do Senado para até 63 novos senadores. O consultor do Senado Federal, Fernando Trindade, explicou como funciona o exercício dos mandatos em campanha.
4: São senadores que estão no meio do mandato. Muitos desses senadores concorrerão aos governos dos seus respectivos estados. A legislação brasileira não considera que haja qualquer incompatibilidade entre parlamentar, seja que parlamentar for, senador, deputado federal, deputado estadual, a permanência no cargo e a concorrência a um outro cargo.
12: Há unidades da federação que podem renovar todos os seus 3 senadores a partir do ano que vem. Um dos casos é Minas Gerais, em que além das 2 vagas a definir, há um senador em meio de mandato concorrendo ao governo estadual e, se eleito, chamará um suplente. Outro caso é o Paraná. Os 2 senadores atuais, Flávio Arnes, do PSB, e Oriovisto Guimarães, do PSDB, decidiram não tentar a reeleição e a cadeira restante pode ficar para suplente caso o titular em meio de mandato vença a disputa para o governo estadual.
6: Edição de Paula Groba e trabalhos técnicos de Eliseu Caires. O Jornal do Senado fica por aqui. Acompanhe agora as notícias da Câmara dos Deputados. Boa noite.
13: Boa noite e até amanhã.
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15: Proposta condiciona a diminuição de penas à redução da periculosidade.
17: Audiências públicas vão tratar sobre tarifa zero no transporte público.
15: Comissão debate relação entre preservação cultural e crises climáticas.
17: Deputados apresentam projetos para garantir o bem-estar dos animais.
15: Boa noite. Professora Marcivânia, do PCdoB do Amapá, propõe tipificar como crime a produção, o armazenamento, a venda e o compartilhamento de imagens e vídeos que mostrem maus tratos ou atos de crueldade contra animais. A pena prevista é de 2 a 5 anos de reclusão, além de multa.
17: O projeto também endurece as punições para quem financiar ou lucrar com esse tipo de conteúdo. A ideia de professora Marcivânia é determinar ainda que plataformas digitais removam o material e forneçam informações às autoridades mediante ordem judicial.
15: Projeto permite ao trabalhador faltar um dia a cada 12 meses para prestar cuidados a animal de estimação. O autor Valdemar Oliveira, do Avante de Pernambuco, explica que a ausência deverá ser motivada por doença grave, acidente ou recuperação cirúrgica com comprovação de médico veterinário.
17: O texto de Valdemar Oliveira inclui a nova hipótese de falta justificada sem prejuízo do salário. Para ele, a medida busca adequar a legislação à realidade das famílias brasileiras, preservando o equilíbrio das relações de trabalho ao limitar o benefício a um dia por ano.
14: Meio ambiente.
15: O projeto de Beto Pereira, do Republicanos de Mato Grosso do Sul, fortalece a atuação das polícias militares ambientais e dos órgãos federais no combate aos crimes ambientais. A proposta prevê punições mais severas para o desmatamento em áreas protegidas e para o uso de fogo sem autorização.
17: A proposta apresentada por Beto Pereira também propõe aumentar as penas para quem produzir, comercializar ou utilizar agrotóxicos ilegais. Segundo o autor, o objetivo é reforçar a fiscalização e proteger a biodiversidade. Cidade do país.
14: Cultura.
15: Comissão da Câmara debateu a relação entre preservação cultural e mudanças climáticas. A repórter Mônica Tati acompanhou a reunião.
18: Os eventos climáticos extremos colocam em risco não apenas o patrimônio material e os sítios arqueológicos, mas também a existência de acervos de saberes e conhecimentos que são essenciais para a forma de viver de comunidades locais. Essa questão fez o deputado Tarcísio Mota, do PSOL do Rio de Janeiro, pedir uma audiência para debater na Comissão de Cultura da Câmara dos Deputados as questões que envolvem as mudanças climáticas e a preservação do patrimônio cultural. Tarcísio Mota afirma que entender que as sociedades vulneráveis são as que mais sofrem com as mudanças do clima e pensar em mecanismos de prevenção e mitigação é papel da Comissão de Cultura.
26: O colapso ecológico planetário é uma realidade. Nós estamos diante de mudanças climáticas cada vez mais intensas, cada vez mais frequentes, e nada indica que o cenário melhorará nos próximos anos ou nas próximas décadas. Temos urgência em encarar esse desafio, mas não podemos ignorar o fato de que o processo da questão do colapso ecológico já é uma realidade entre nós, no Brasil e no planeta Terra. terra.
18: Os debatedores ressaltaram a importância da criação da Carta Brasileira do Patrimônio Cultural e Mudanças Climáticas. O documento destaca que o patrimônio não é apenas um bem a ser protegido, mas uma fonte dinâmica de conhecimento e de tecnologia social para formular soluções contemporâneas baseadas no território. Riscos como a destruição de paisagens culturais no Pantanal, deslizamentos na Mata Atlântica e a desertificação na Caatinga evidenciam a necessidade de abordagens que salvaguardem os territórios. Todos os participantes destacaram a necessidade não apenas de financiamento formal de ações de preservação ambiental, mas também de adaptações para garantir a mitigação dos efeitos climáticos e a sustentabilidade. Da Rádio Câmara de Brasília, Mônica Tati.
0: Direitos Humanos.
1: Leandre, do PSD do Paraná, assina projeto que permite a pessoas com deficiência ou outra limitação física permanecer sentadas durante a execução do hino nacional e em cerimônias cívicas. A proposta altera a lei que determina a todos que fiquem de pé nessas ocasiões.
16: Leandre argumenta que a ausência dessa ressalva pode causar constrangimento a pessoas com mobilidade reduzida e deficientes físicos. A deputada afirma que a mudança corrige uma lacuna na lei sem alterar o dever de respeito aos símbolos nacionais.
1: Daiana Santos, do PCdoB do Rio Grande do Sul, é coautora de projeto que institui a Política Nacional dos Direitos das Pessoas LGBTQIA+. Ela aponta que a matéria transforma em política de Estado ações destinadas ao combate à discriminação e à ampliação do acesso aos serviços públicos.
16: Daiana Santos informa que o projeto prevê uma rede nacional para integrar programas de proteção em todo o país. A deputada também ressalta que o texto inclui espaços destinados ao acolhimento e ao atendimento multidisciplinar para a população LGBTQIA+.
0: Educação.
1: A Câmara lançou uma frente em defesa das universidades públicas estaduais e municipais. A repórter Noelle Nobre acompanhou a cerimônia de inauguração.
20: Foi lançada na Câmara dos Deputados uma frente parlamentar mista em defesa das universidades públicas estaduais e municipais. O grupo tem como objetivo atuar na interlocução entre essas instituições de ensino e o poder público federal. O coordenador é o deputado André Figueiredo, do PDT do Ceará.
21: Nós precisamos valorizar que essas instituições e fazer que elas saibam que aqui no parlamento elas também serão alvo de atenção, e a frente parlamentar vem muito ao encontro disso, juntar todas essas instituições estaduais e municipais para que possamos também ter um diálogo aberto com o governo federal.
20: A instalação da frente é fruto de uma articulação da Associação Brasileira das Reitoras e Reitores das Universidades Estaduais e Municipais. A associação integra 46 instituições que juntas somam 446 campi e atendem mais de 700 mil alunos. A frente parlamentar mista em defesa das universidades públicas estaduais e municipais conta com 183 deputados e 2 senadores. Da Rádio Câmara de Brasília, Noelle Nobre.
0: Previdência.
16: Ibamar Silva, do Podemos de São Paulo, é autor de projeto que garante ao segurado do INSS o direito de escolher a regra de cálculo mais vantajosa da aposentadoria. Para ele, a medida corrige distorções e dá mais segurança jurídica aos segurados.
1: A proposta beneficia trabalhadores filiados à Previdência antes de novembro de 1999, que cumpriram os requisitos para o benefício antes da reforma de 2019. Ibamar Silva também incluiu no texto a revisão de ofício dos benefícios concedidos nesse período com base na regra de transição.
16: Marussa Boldrin, do Republicanos de Goiás, é favorável ao projeto que facilita a comprovação do tempo de serviço de trabalhadores rurais para a aposentadoria. Relatora na Comissão de Agricultura, a deputada afirma que a medida incorpora à lei um entendimento já consolidado pelo STJ.
1: A proposta reconhece períodos anteriores ao documento mais antigo apresentado, desde que haja prova material reforçada por testemunhas. O texto, de acordo com Marussa Boldrin, evita que trabalhadores do campo percam direitos por falta de registros antigos sobre o início da atividade.
16: Wellington Roberto, do PSD da Paraíba, apresentou o projeto que estabelece regras para o uso, por sistemas de inteligência artificial, de informações capazes de prever o risco futuro de doenças. Ele explica que a proposta exige consentimento específico do paciente para a geração desses dados.
1: Wellington Roberto aponta que o intuito é proibir seguradoras,
2: bancos ou empregadores de utilizar previsões sobre a saúde de clientes para impor condições desfavoráveis. A matéria limita o uso desses dados à assistência médica, pesquisa científica e à formulação de políticas públicas.
7: Consumidor.
19: Marangoni, do Podemos de São Paulo, defende a aprovação de projeto que cria novas regras de proteção aos usuários de planos de saúde. Ele explica que a proposta de sua autoria exige que negativas de cobertura sejam justificadas de forma individualizada com critérios técnicos.
2: O projeto de Marangoni também sugere ampliar o direito de contestar decisões das operadoras, com prazos para análise dos pedidos. Pela matéria, se a empresa não responder dentro do período previsto, a solicitação do beneficiário será considerada aprovada.
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7: Saúde.
19: Deputados debateram a criação de um observatório sobre infecções sexualmente transmissíveis entre mulheres. A repórter Silvia Munhato acompanhou.
23: Em audiência pública da Comissão de Defesa dos Direitos da Mulher, foi debatida a criação de um observatório para monitorar a agenda prioritária para o enfrentamento de infecções sexualmente transmissíveis entre mulheres vulnerabilizadas. A medida foi proposta pela deputada Érica Cocai, do PT do Distrito Federal.
24: Construir as condições via emenda parlamentar para que a gente possa fazer este observatório e termos a partir daí a implementação da agenda, indicadores, para que a partir do diagnóstico nós possamos fazer incidências, inclusive sobre as infecções sexualmente transmissíveis e o seu impacto em cada território, que também é diferenciado. Né?
23: A deputada Érica Cocai disse ainda que vai solicitar a inclusão do recorte de gênero no programa Brasil Saudável, que é direcionado para problemas sociais e ambientais que afetam a saúde de pessoas em maior vulnerabilidade social. Uma das metas da agenda relacionada às doenças sexualmente transmissíveis é ampliar em 300% até 2027 o número de usuárias de tratamentos preventivos dessas infecções. As mulheres são muito afetadas por infecções como HIV/AIDS, tuberculose, hepatites virais, HTLV e sífilis, entre elas especialmente as pretas, pardas e das regiões norte e nordeste. No caso da sífilis, por exemplo, 61% das mulheres pretas poderiam ter evitado a doença se tivessem tido acesso ao mesmo tipo de programas que as mulheres brancas. Da Rádio Câmara de Brasília, Silvia Minhato.
7: Justiça.
2: O projeto de Rui Carneiro, do Podemos da Paraíba, estabelece que a atuação perante os tribunais de contas passe a ser atividade privativa da advocacia. Atualmente, outras profissões, como contadores, engenheiros e administradores, podem defender clientes ou apresentar defesas técnicas perante essas cortes.
19: De acordo com o texto de Rui Carneiro, quando a parte não tiver condições de constituir defensor, poderá ser nomeado advogado dativo ou defensor público. Segundo o autor, a medida busca garantir o contraditório à ampla defesa e o devido processo legal em ações nos tribunais de contas.
7: Segurança Pública.
2: A comissão aprova projeto que condiciona a progressão de pena a exame criminológico. A repórter Maria Neves tem mais detalhes.
25: A Comissão de Segurança Pública da Câmara dos Deputados aprovou o projeto que condiciona a progressão de pena de condenados pela Justiça à comprovação de que o preso não apresenta mais risco para a sociedade. Pela proposta do deputado Kim Kataguiri, do Missão de São Paulo, a redução da periculosidade deverá ser atestada por exame criminológico. De acordo com Kim Kataguiri, embora previsto na lei, o exame criminológico que deveria funcionar Kataguiri do Missão de São Paulo, a redução da periculosidade deverá ser atestada por exame criminológico. De acordo com Kim Kataguiri, embora

0: atestadas pelo exame criminológico.
1: Ainda de acordo com o texto aprovado, sempre que o exame criminológico recomendar a permanência do preso em regime fechado, a avaliação deverá ser realizada novamente em no mínimo 12 meses. Se a periculosidade persistir, o projeto prevê que o preso poderá cumprir integralmente a pena no regime fixado pela justiça, sem que isso configure violação de direito. A proposta que exige exame criminológico para progressão de pena por condenados pela Justiça, ainda terá de ser analisada pela Comissão de Constituição e Justiça. Se aprovada, terá de ser votada também pelo plenário. Da Rádio Câmara de Brasília, Maria Neves.
2: Ciência e tecnologia.
3: Marreca Filho, do PRD do Maranhão, apresentou projeto que obriga bancos e instituições de pagamento a adotar medidas para prevenir fraudes em operações digitais. Entre as medidas, ele destaca a autenticação com pelo menos 2 fatores para movimentações de alto risco.
4: Marreca Filho ressalta que a proposta também prevê bloqueio dos valores ainda disponíveis e aviso ao banco destinatário. O projeto ainda atribui às instituições financeiras a responsabilidade pelos prejuízos quando houver descumprimento das regras ou falha na proteção.
2: Esporte.
3: Vanderlobé, do PT de Mato Grosso do Sul, pretende promover um debate sobre os impactos das apostas esportivas na economia e na saúde pública. O parlamentar apresentou requerimento para que a Comissão de Desenvolvimento Econômico realize uma audiência pública sobre o tema.
4: A proposta de Vanderlobé prevê a participação de representantes do governo, do comércio, de sindicatos e de entidades da sociedade civil. Segundo ele, a discussão deve subsidiar a análise de projetos relacionados às bets, incluindo uma proposta que proíbe a atividade no país.
2: Economia.
3: A Comissão Mista de Orçamento vai realizar uma série de audiências públicas e entre os temas em debate está a tarifa zero no transporte público. A repórter Silvia Munhato tem as informações.
5: A Comissão Mista de Orçamento aprovou 22 requerimentos de audiências públicas com convites para vários ministros de Estado debaterem despesas de suas pastas. Um dos requerimentos foi apresentado pelo deputado Gilmar Tato, do PT de São Paulo, para discutir a implantação da tarifa zero no transporte público. Segundo o deputado, o transporte é um direito do cidadão, mas ele acaba pagando 2 vezes para usar.
6: Uma mãe, quando entrega uma criança na creche todos os dias, ela não passa no guichê para pagar R$10 todos os dias. Ou quando um cidadão ou cidadã vai no posto de saúde, numa UPA, para fazer uma consulta, ela não paga para fazer a consulta. Por que ela, quando entra no sistema de transportes, ela tem que pagar?
5: Gilmar Tato disse que 146 cidades brasileiras adotam a tarifa zero, até como forma de evitar o trânsito de carros particulares. A audiência contará com representantes dos Ministérios da Fazenda, das cidades e da Casa Civil para discutir fontes de financiamento para a tarifa zero. A comissão também elegeu o deputado Marcelo Álvaro Antônio, do PL de Minas Gerais, como segundo vice-presidente. E as comissões permanentes da Câmara estão fazendo reuniões para aprovar as suas indicações para as emendas ao orçamento de 2026. De acordo com a Lei Complementar 210 de 2024, após a publicação do orçamento, cada comissão recebeu dos líderes partidários, após consulta às bancadas, as indicações dos autores de cada ação. Essas indicações têm que ser agora aprovadas por cada comissão para constar em diatas que serão encaminhadas aos ministérios. A comissão de turismo, por exemplo, aprovou 27 ações, no valor de 30,6 milhões de reais. A maior delas, de 8,5 milhões, foi indicada pelo deputado Esnaldo Bulhões Júnior, do MDB de Alagoas, para o município de Porto Calvo, em Alagoas. O recurso será usado para a urbanização de uma praça. O menor valor foi de 400 mil reais, alvo de 3 ações parlamentares. O deputado Valdir Trindade, do Republicanos da Paraíba, também destinou recursos para a construção de praça em Poço Dantas, na Paraíba. Já o deputado Pedro Paulo, do PSD do Rio de Janeiro, destinou dinheiro para apoiar projetos de infraestrutura turística em Barra do Piraí, no Rio de Janeiro. A mesma ação foi proposta pelo deputado Sérgio Brito, do PSD da Bahia, para a cidade de Mulungu do Morro, na Bahia. Da Rádio Câmara de Brasília, Silvio Minhato.
2: Relações Exteriores.

0: MDB de São Paulo pede a instalação da frente parlamentar em apoio à integração União Europeia e Mercosul. O deputado explica que o grupo vai acompanhar a implementação do acordo comercial entre os dois blocos assinado em 2025.
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2: 8:02.

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1: 8:34.